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0: Muito bem, gente, estamos de volta aqui no programa mais romântico do rádio brasileiro, programa Free Love. Até às 22 horas comigo, José Filho, sempre te proporcionando momentos de muita paixão pelas ondas da 87,9, Ubaitaba FM. Nesta noite maravilhosa, com certeza lindas canções para você ouvir e curtir aqui no programa mais romântico do rádio brasileiro, programa Free Love. Manda um forte abraço a todos vocês ouvindo a nossa programação, onde quer que você esteja, com rádio ligado, volume escancarado e com certeza ouvindo a melhor programação do seu rádio. Programa Free Love, o programa mais romântico do rádio brasileiro. Músicas do passado, de presente para você. Obrigado mesmo pelo carinho da audiência. Eu sou José Filho e fico com vocês até às 22 horas no programa mais romântico do rádio brasileiro, programa Free Love.
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0: Ok, ok, gente, muito bem. Estamos de volta com o programa Free Love até às 22 horas para você. Lindas canções, músicas do passado, de presente para você, e músicas da atualidade que tocam fundo, lá no fundo do seu coração. De volta com lindas canções e mandar um forte abraço a todos vocês ouvindo a nossa programação. Onde quer que você esteja, uma boa noite para você aí no Armandão, para você no Zitão, pessoal maravilhoso também, sempre ouvindo a nossa programação aí na Gutenberg de Araújo, a você aqui no Alto da Beleza, aqui no Alto da Bela Vista, obrigado também pelo carinho da audiência, para você aí no bairro Liberdade, o pessoal da Ruinha, Ruinha de Baixo, Ruinha de Cima, a Ruinha do Meio também, tá bom, gente? A todos vocês ouvindo aí a nossa programação, obrigado pelo carinho da audiência. Para você também, internauta, acompanhando aí a nossa programação, através do nosso site, através aí do nosso aplicativo, aonde você estiver, muito obrigado mesmo pelo carinho da audiência. Até às 22 horas, o programa mais romântico do rádio brasileiro, programa Free Love, comigo José Filho, sempre te proporcionando momentos de muita paixão, através de lindas canções, aqui no programa mais romântico do rádio brasileiro, programa Free Love. Chegando agora para você uma belíssima canção no programa Free Love.
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0: Muito bem, estamos de volta aqui com o programa Free Love, aqui na 87,9, o Baitaba FM, a rádio da comunidade. E até às 22 horas, você ouve lindas canções no programa mais romântico do rádio brasileiro, programa Free Love. Manda um abraço ao pessoal maravilhoso ouvindo a nossa programação lá em Aurelino Leal. Pessoal maravilhoso aí de Aurelino Leal, aquele abraço para vocês, obrigado mesmo pelo carinho da audiência. Para você também, Faisqueira, o pessoal maravilhoso de Faisqueira, ouvindo sempre a nossa programação, que coisa boa, né, gente? Para você também no Maria Olímpia, Novo Olímpia, pessoal também aí no bairro da Conceição, aquele abraço a todos vocês ouvindo a nossa programação. É o programa Free Love, até às 22 horas, comigo José Filho, sempre tocando fundo, lá no fundo do seu coração, com lindas canções, no programa mais romântico do rádio brasileiro, programa Free Love. E a gente vai com essa belíssima canção para você agora no programa Free Love, especialmente para você ouvindo a nossa programação, onde quer que você esteja, sintonizados na 87,9 Ubaitaba FM, aqui no programa Free Love.
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3: Ô, Pericasso.
4: Diga, Thiago.
3: Sigo com problemas.
4: É mesmo?
3: Ah, o tempo vai passando, o negócio vai embolando.
4: Mas eu tô aqui pra te ajudar.
3: Por favor.
4: Então diga lá.

0: Pericão?
1: Ai, ai, ai.
0: Mas se Deus quiser, tudo vai se resolver.
1: Tudo vai se resolver, tenha calma.

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2: Vamos falar de amor assim, amorzinho lá em cima, assim, Goiânia, vem. Fica bonito, vai.

0: essa música, Gabriel!
1: Que música linda, hein?
0: Felicidade imensa participar com vocês. Obrigado pelo carinho. Obrigado pelo convite.
1: Prazer demais, dá um abraço.
0: Que música apaixonada, que música linda, rapaz.

0: ficar de boa?
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0: Mais uma do Thiaguinho!
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0: você piora o estrago. Essa moda é linda demais, viu, gente?
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0: Eu.
1: O quê?
0: Eu acho.
1: O cara não se garante, a culpa é nossa.
0: Nunca.

0: aí, Beloto?
1: Tamo junto, meu irmão.
2: Sucesso!
3: Que gostou, faz barulho,
2: Obrigado, Goiânia! Que rolo bom, filho, deu rolo, hein?
0: Obrigado, gente, sucesso!

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Imagina quando eu coloco o grave nesse som, você vai sentir o grande movimento, o seu corpo balançando com esse beat. Aproveita esse momento.

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1: Guilherme Benuto e Barões da Pisadinha.
2: Fazendo a faxina no seu coração.
1: Pra tocar em todos os bares, botecos e paredões do Brasil.
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0: Que é isso?
1: Coisa linda.
2: Essa é brava.

0: Savanete.
1: Que louco.
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3: Ludmilla, junto com Léo Santana, Invocada. Confere aí,
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0: Ô, sofrimento, toca de novo, que essa merece.
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0: Fabian.
1: Viva Las Vegas.
2: Por favor. Ah, pô, que sacanagem. A gente ia tocar uma opção de músicas. A gente ia tocar uma do Elvis. Eu ia até tocar uma do Menudo.
3: O quê?
2: Vocês, não, vocês acham que é piada? É? Aquela ali tá falando, não, não toca.
4: Só que não tá no programa, né? Dura um pouquinho.
2: Tá, então eu posso tocar a do Menudo, só pra vocês.
5: Gostaram? Aí, ó, eu tô numa suíte legal, sabe? Tem sala, som, tudo. Uma cama assim, eu acho que é do tamanho desse palco. Tô sozinho, é. Hoje à noite, sabe?
2: Assoviar não vale, tem que ir lá. Mostrar serviço lá. Não, não vou cantar do Menudo, não. Eu fico com vergonha. Pode? Bem, não tá gravando. Eu pedi um intervalo, né? Então, joia. É assim. É tão bonito. Só é cafona, entendeu? Mas é bonito.

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0: Nada menos famoso, Almir Sater.
1: Esse moço, vocês não devem conhecer bem, que eu trouxe aqui hoje. Esse é o responsável pelo verdadeiro resgate da viola caipira. É um homem que influenciou uma grande geração de violeiros, inclusive o toque de viola que eu faço é tudo inspirado no Tião Carreiro, minhas modas. Por sinal, você está lançando um disco novo agora, né, Tião?
2: Estou preparando um LP, dentro de 30 dias deve sair o primeiro LP, Tião Carreiro e Praiano.
1: Tião Carreiro e Praiano?
2: É.
1: Aqueles modão, aquelas violas.
2: É, modona, pagodão bom.
1: Ixi, mundão, né? Mais ou menos como é que é assim? O que, que tem no disco, mais ou menos?
2: É, de um lado, assim, música mais romântica, né? E do outro lado, música mais raiz, assim, música mais... meu estilo mesmo.
1: O seu estilo de viola,
2: é,
1: mesmo, pagodão.
2: Eu gosto, é.
1: Tem como é aquela música sua que você tem uma aqui? Que a minha letra é meio sem vergonha, aquela letra. As moças acham meio machista, os homens acham meio besteirenta. Mas eu cantei num show aí, o povo gosta. Como é que é?
2: Morena bonita. Morena bonita dos dentes abertos, vai no pagode o barulho é certo. Não me namore tão descoberto, que eu sou casado, mas não sou certo. Eu com a minha mulher fizemos uma combinação. Eu vou no pagode, ela não vai não.

0: Eu com a minha mulher já vi que nós não combina. Ela vai pra baixo e eu vou pra cima. De um certo tempo pra cá já está ficando um relaxo. Ela vai pra cima e eu vou pra baixo.
1: É, ela... As mulheres falam, essa letra é muito machista. Eu não acho muito, não tem nada demais. Diz que sua mulher ficou brava quando você fez essa música, é verdade? Não, tinha uma, umas trofes tal da italiana gorda e tal, não tinha um negócio, né?
2: Tem uns versinhos aí que eu fiz pra homenagear a, sogra, a minha sogra, né? Ela é gordona. Né? Vamos fazer uma violada aí?
1: Vamos fazer uma violada aqui, afinal, não temos pra isso, não foi pra ficar conversando aqui, né?
2: Vamos tocar o... Vamos começar no pagode em Brasília, depois nós vamos fazer
1: Vai fazer no pagode, a gente vai...
2: Nós não vamos tocar nada, nós vamos fazer um improviso. É.

0: É, tá bonito.
1: Canta uma moda bem apaixonada, até pra eu ficar escutando dessa vez também. É? Uma moda assim, eu sei que moda é pra duas vozes, né? Mas só um pedacinho de uma moda bem apaixonada, aquelas modas desdobradas que tocava com Vieira e Vieirinha, lembra? É, mas ele toca umas modas desdobradas, aqueles negócios bonitos.
2: Moda de viola?
1: Moda de viola. Lembra umas que tocava com Vieira e Vieirinha? Você tava cantando, lembra que tava comendo umas galinhas caipira lá aquela vez?
2: Essa música aqui é... Eu gravei uma música. Desculpa, eu tô meio resfriado. Eu tô terminando o LP esse dia e tá com uma pigarra. Quando começa a gravar, as pigarras começam a aparecer. Eu gravei uma música do Carreirinho, que foi gravada pelo Vieira e Vieirinha, que chama Minha Vida. Essa é uma música que eu gostaria que você gravasse essa música, viu?
1: Eu, às vezes, não tenho muita competência para gravar essas coisas boas assim.
2: Que é isso?
1: A gente tenta.
2: Mas você quer cantar ela? Você canta?
1: Não, eu não canto, quero escutar você cantar. Não,
2: mas eu cantar sozinho, modo de viola,
1: só um
2: aí é dose, viu? Que sou eu?
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0: Beleza, beleza. Bom dia, Itaba. Bom dia, Léo. Maravilha. Itacaré, graças a Deus, Pai. Ô, Pai. Obrigado, meu Deus. Ô, Paizinho. Muito obrigado, meu gato, meu príncipe, meu barra de ouro. Tudo da minha vida, meu Pai. Paizão, paizão, paizão, paizão. Muito obrigado, meu médico. Muito obrigado, meu juiz, meu promotor, meu advogado. Muito obrigado, Senhor Jesus. Pois, meu Pai, que noite bem dormida, meu Senhor.
1: Que manhã maravilhosa, meu Pai.
0: Gratidão sempre ao Senhor, meu Senhor. Oh, Pai. Oh, Pai. Bença, Pai. Bença, Pai. Bença, meu Jesus. Bença, meu Espírito Santo. Oh, Senhor. Muito obrigado, meu Pai. Muito obrigado. O Senhor sabe do que é que eu estou falando, Pai. Só o Senhor sabe, Pai. Só o Senhor sabe. Muito obrigado, Pai. Só o Senhor sabe. Eu não sei de nada, não vi nada. Só o Senhor sabe, só o Senhor vê. Gratidão sempre ao meu Deus, ao meu Pai, ao meu Espírito Santo. Tomaste conta de mim, meu Pai, da minha família, dos meus ouvintes, papai, da direção, locutores, comerciantes, comerciários, todo, Pai. Entregue nas tuas mãos, bondoso. Só o Senhor é bom, papai. Só o Senhor é bom. O Senhor é bom em todas as partes da nossa vida, meu pai. Pois, Senhor, entrego a vida da minha família, dos meus ouvintes, direção, locutores, comerciantes, comerciários, todos entregues nas tuas mãos, em nome do Pai, do Filho e do Espírito Santo. Quem crê, diga amém. E graças a Deus, graças a Deus, graças a Deus, meu Pai. Graças a Deus. Entrego a vida da minha família, dos meus ouvintes, direção, locutores, comerciantes, comerciários, todos nas tuas mãos, no nome do Pai, do Filho e do Espírito Santo. Quero mandar um abraço aqui para meu irmão Igo, missionário irmão Igo, um abraço para você. Obrigado pelas orações, pelas preocupações. A gente não se vê, não fica toda hora, mas a gente se ama. A gente ora de um para o outro. E essa, meu irmão, essa vai para você e para todos aqueles que têm seus irmãozinhos, seus irmãos, seus familiares, que gostam dos seus familiares. Temos que gostar, gente. Nós temos que gostar. Entendeu? Ah, mas tem, sim. Não, olha, não traga raiva, nem problema para você, a sua família não, tá bom? Sua família é a peça preciosa da sua vida. Vamos tocar? Vamos lá? Vamos lá.
2: Derrama sobre ele saúde, paz e prosperidade.
0: Cadê?
2: Dá-lhe sabedoria para as escolhas, força para vencer os desafios e esperança para cada novo amanhecer.
0: Sim, Pai.
2: Que o teu amor o envolva em todos os momentos. Tua presença seja constante em sua vida. Inspira-o a nunca desistir dos seus sonhos, lembrando que contigo ele é mais que vencedor. Que ele tenha ânimo para lutar, coragem para recomeçar e fé para alcançar tudo o que o Senhor preparou para ele. Em nome de Jesus.
0: Amém. Amém. Amém. Amém. Muito bonita, né? Orando para os irmãos é assim, ó.
2: Deus, abençoe o meu irmão. Derrama sobre ele saúde, paz e prosperidade.
0: Amém, amém.
2: Dá-lhe sabedoria para as escolhas, força para vencer os desafios e esperança para cada novo amanhecer. Que o teu amor o envolva em todos os momentos e a tua presença seja constante em sua vida. Inspira-o a nunca desistir dos seus sonhos, lembrando que contigo ele é mais que vencedor. Que ele tenha ânimo para lutar, coragem para recomeçar e fé para alcançar tudo o que o Senhor preparou para ele. Em nome de Jesus.
0: Amém. Amém, amém, meus irmãozinhos. Todos os meus irmãos, né? Irmão Igor aí, esse irmão, esse guerreiro, né? Esse guerreiro, esse menino, o caçulinho da família, né? E eu tenho uma paixão muito grande pela minha família, viu? Quando se trata de família, o respeito, o carinho, o amor, né, irmão Igor? Eu não sou de ficar toda hora, todo dia, eu sou igual a ele, né? Marquinhos Barroso, um abraço para você, deixa eu ver aqui, ninguém, oi. Mande um abraço aí para toda essa turma maravilhosa que está curtindo Fumaça do Gongo nessa manhã gostosa, chuvosa. Você que estava dengando a sua princesa. Ô, Igor, já acordou a sua princesa aí? E o café? Olha, eu quero tomar café aí hoje, na sua casa, viu? Quero tomar café aí hoje, na sua casa aí hoje, junto com a sua princesa, viu, irmão Igor? Viu, irmão Igor? Quero tomar café aí hoje, junto com a sua princesa. Eu vou convidar minha esposa para ver se ela não gosta muito de sair. Mas como se trata de parente, de família, ela vai. Fala, irmão Igor.
3: Eita glória, esse louvor aí que eu mandei é Sim. muito bonito, meu irmão.
0: Sim, meu irmão. Sim.
3: Que Deus continue abençoando em nome de Jesus.
0: Amém.
3: Eita glória.
0: Ah, homem de Deus, homem de Deus, homem de Deus, homem de Deus. 6:06.
4: Deus tem cura para o teu coração.

0: Exato, eu.
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0: 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E eu também quero, né, mandar um grande alô aí para todos os nossos amigos agricultores.
1: Beleza.
0: Amigos agricultores, um grande abraço aí para vocês. 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Um grande abraço aí para vocês, que Deus abençoe. Tchau, tchau, meu amigo Neguei.
1: Tchau, tchau, minha. Tchau, amém, né? Amém, minha linda. Por que não vem aqui amanhã, hein? Por que você não vem aqui amanhã, né? Você, Eduardo, cadê? Tô com saudade. Agora bora balançar. Bora balançar, legal. Cadê legal agora, legal? Acorda, Baitaba, acorda, Leão, acorda, voz esquerda, acorda. Alô, Pirâmide de Açúcar, toma. 6h25, toma.

0: Pronto, pronto. Você tá com rosa aí, coladinho com rosa? Hã? Tá o quê? Coladinho com rosa aí? Olha, o Rosa, esse cara te ama, Rosa. Esse cara te ama. Você poderia botar uma música pra ele, Rosa? Você poderia botar só aquela música pra ele? Esse cara te ama, Rosa. Esse Ney de Rosa te ama, Rosa. Aí, Luzitão. É do Zitão ou do Armandão? É do Armandão.
1: Sabe,
0: 6h43.

0: Você gostou? Ah, safadinho. Minha amiga Naí, fala, Naí, fala, Naí.
1: Ô, Neguei, tu tá falando com o Naí, Neguei.
0: Aí, Naí.
1: Não esquece de passar o hino não, viu, Neguei?
0: Eu não sei.
1: Neguei, passa essa música aí, esse hino aí pra nós todos, tá bom, Neguei?
0: Rapaz, você não mandou alô pra ninguém, rapaz. Viu? Você não mandou.
1: Ô, Neguei, tu tá falando com o Naí, Neguei.
0: É, Naí, eu tava falando com quem? Se você, você, Naí, hein? Ô, Naí. Rapaz, você hoje tá que tá, não mandou nem abraço pra ninguém. A pequena Notávia mandou um abraço pra você, falou que você é uma menina, é uma jovem. Nossa, aí encheu sua bola, você nem aí. Agora acabar fica dizendo que eu sou fusqueiro. Acabar fica dizendo que eu sou fusqueiro. Fusqueiro é você, hein? Fusqueiro é você.
1: Eu mandei sim, neguei, eu mandei.
0: Eu não vi não.
1: Eu mandei pra toda aí. Ah. Pra você ver, né?
0: Não, não mandou, eu não vi não, eu não vi não.
1: Bom dia, meu amigo Neguei.
0: Bom dia, Naí.
1: Um bom quinta-feira para nós todos, que Deus livre nós de todo mal ruim, da escuteira, em nome de Jesus. Manda uma lupa para Dona Lei, Paulinha, Moi, Mônica, Dora, a mãe de Mônica, Valtua, tu, seu Negão, Meire, doutora Marli, a família dela. Zé do Carajé, menino.
0: É menino.
1: Gaso aí, onde tu come a banana. Negão do Cacau. O menino da Edical.
0: Sim, Edical, gente boa, Edical. Sim.
1: Pra todos meus vizinhos aqui. E seus ouvintes, tá bom, Neguei?
0: Esse...
1: E Helenice.
0: Helenice, né? Mas aí, deixa eu lhe dizer uma coisa. Esse áudio aí que você mandou, eu passei, esse áudio foi ontem que você mandou, viu, seu sujeito? Esse áudio foi ontem. Que você mandou, eu peguei lá atrás esse áudio aí que você mandou, eu mandei um alô, foi de ontem, não foi de hoje não. Hoje a Helenice já mandou para você, a pequena Notávia já mandou para você hoje, viu? Viu? Não queira confusão comigo não, viu? Não viaje não. Não viaje não, viu? Não viaje não, senão eu vou tocar essa música aqui para você.

0: Sim, e para minha família.
1: Antes de fechar os olhos,
0: 6:04 aí.
1: Eu paro para agradecer.
0: 6:49, acorda no dia.

0: Eso, nosso Deus maravilhoso. Gostaram? Tá gostando? Tá? Tá gostando? Tá? Porque eu tô. Ô, neguinho, você tem que mais aqui gostar mesmo, né? Rapaz, vou te dizer, esse neguinho. Esse neguinho, eu cito, é um problema. Ô, gente, eu sou problema. Fala a verdade, gente. Eu sou. Hein? Eu sou problema. Fala a verdade. Fala pra mim aí. Cleonice, meu amor, como é que tá você? Tudo bem? Lá do Zitão, minha amiga Cleonice, um abraço pra você. Que Deus te proteja poderosamente. Fala comigo, Cleonice.
1: Bom dia, Neguinho. De um lucro pra todos nós aqui no Zitão e onde essa rádio alcançar.
0: Isso, Cleonice Guerreira, viu? Meu amigo Nê, lá do supermercado. Lá do supermercado, nem do supermercado Santana, vem aí dando tchau e aplaudindo o quê, né? Ai, né?
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0: Oi, gatão.
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0: Beleza, né? Eu vou falar o que eu vi. Eu tô precisando de quê, Neguinho? Daquela jabá gostosa, que hoje a mulher, ela disse que sonhou. Olha, sonhou o quê, mulher? Você sonhou o quê, mulher? Tá viajando, né? Sonhou comendo a jabá de Nê, entendeu? Sonhou comendo a jabá do Supermercado Santana, lá do meu amigo de agora, uma jabá que ela é hoje, quer comer cozida com todas as verduras. Então você, né? Mas o seu menino aí que tem os balconistas de gente boa aí do Supermercado Santana, é verdade, viu, né? 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Então, aquela carne gostosa que é para ela quer comer um cozido. Olha, gente, tem uma coisa, se você tá afim de comer qualquer coisa, você tem que comer. Ah, hoje é outro. Hoje a gente tá vindo aqui, mas amanhã só Deus pertence, entendeu? Então, tá ouvindo, né, né? A minha esposa quer comer a jabá. Peraí, o que é isso aí, rapaz? Tá viajando, tá? Tem caixa de aço, tem peito de aço. Meu amigo, é verdade, né? A jabá, viu? Ela, se ela ouvir um negócio desse, ela vai me xingar todo. Beleza, deixa eu ver aqui, neguinho. Oi. Neguinho, você é demais. 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Cadê você? Ah, tá todo alegre aí que a porcaria do Vasco dele ganhou. Tá todo alegre. Tá todo alegre que a porcaria do Vasco dele
2: bom
0: ganhou.
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0: Alegria é ter você aqui. Beleza, meu amigo, sinto um abraço para você aí. Tá todo mundo aí, hein? É pra corista, ninguém. Não é rei do gado, não, viu? Ah, o homem te pega, viu? É, você fica chamando o empresário Cito aí de rei do gado. É rei do gado, não, é precoara ele. A língua já não botou mais. Então, vamos chamar aí a minha querida Priscila. Doutora Priscila, bom dia!
3: Olá, Neguei! Olá, ouvintes do Fumaça no Gongo! Vamos falar...
0: Depois de essa aí, tchau a todos e até amanhã, se Deus quiser.
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0: Tudo bem, agora são 7 horas e 15 minutos no horário de Brasília. São 7 horas e 15 minutos, muito bom dia. Uma excelente manhã para você. Estamos começando mais uma edição do nosso Café com Notícias. Aqui na Ubaitaba FM 87,9, a rádio da comunidade. São 7 horas e 15 minutos agora, 7:15, graças a Deus, estamos começando mais uma edição do nosso Café com Notícias, agradecendo a Deus, agradecendo a você, agradecendo aos amigos queridos, pelo carinho da audiência, bom dia!
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0: Vamos aos destaques desta quinta-feira, dia 3 de setembro do ano de 2026. Investigado por homicídio em Ubaitaba, jovem de 18 anos é preso em Ilhéus. Chuva de granizo surpreende moradores de Vitória da Conquista durante chegada de frente fria. Falar de previsão do tempo para você. Em Gongogi, uma mulher escreve bilhete pedindo socorro e companheiro é preso por cárcere privado. Essas e outras notícias, como a previsão do tempo, a participação dos comerciantes aqui da cidade, o repórter J. Mello já está posto, tudo isso e muito mais. A partir de agora, no nosso Café com Notícias. 7:17, bom dia!
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0: Tudo bem, agora são 7:18, 7:18. Repórter J. Mello está na linha. Vamos direto com o repórter J. Mello na redação. Alô, J., bom dia.
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2: Para o nosso programa jornalístico Café com Notícia, com a apresentação de Ivanildo Conceição. 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Uma chuva de granizo surpreendeu moradores de Vitória da Conquista no início da noite desta quarta-feira, dia 2. O fenômeno ocorreu em meio à mudança nas condições do tempo provocada pela aproximação de uma frente fria à Bahia. Vídeos compartilhados nas redes sociais mostram a queda de granizo em diferentes pontos da cidade. Em um dos registros, parte da estrutura de um posto de combustível aparece caída, pelo menos, sobre um veículo. Até o momento, não há informações sobre feridos. A instabilidade deve continuar nos próximos dias. A previsão aponta tempo chuvoso em Vitória da Conquista nesta quinta-feira, dia 3, com possibilidade de manutenção de condições também na sexta-feira, dia 4. A aproximação da frente fria pelo extremo sul baiano também levou o Instituto do Meio Ambiente e Recursos Hídricos, o INEMA, a emitir estado de atenção para as regiões do extremo sul e baixo sul, válido até as 13 horas desta quinta-feira. Segundo órgãos, as condições meteorológicas favorecem a formação de áreas de instabilidade com possibilidade de pancadas de chuva. Entre os possíveis impactos estão queda de galhos de árvores, deslocamento de objetos e estruturas leves e interrupções pontuais no fornecimento de energia elétrica. Um homem identificado como José Luciano Oliveira da Silva, de 48 anos de idade, morreu após ser atropelado pelo próprio caminhão de coleta de lixo no início da manhã desta quarta-feira, dia 2, no distrito de Rio do Meio, em Itororó, no sul da Bahia. José Luciano prestava serviços para a prefeitura e estava trabalhando no momento do acidente. Segundo informações preliminares, ele teria se desequilibrado durante a realização do serviço e acabou sendo atingido pelo caminhão. O corpo permaneceu no local aguardando a remoção para o Departamento de Polícia Técnica. José Luciano era casado e pai de uma filha. A morte do trabalhador causou comoção entre familiares, amigos e colegas de trabalho e moradores do Rio do Meio. O SAMU de Ubaitaba, já à disposição de todas as pessoas que precisarem, né, desse socorro, a SAMU de Aurelino Leal também, todo o corpo ali técnico já está a posto e, se você precisar, é só ligar o 192, tanto para Ubaitaba como para Aurelino Leal. No Hospital São Vicente de Paulo, da cidade de Ubaitaba, por ali toda a equipe médica também já à disposição, já aposta. Hospital Geral de Aurelino também, quem precisar de um tratamento médico, né, se adoecer, é só recorrer àquele hospital. Os policiais militares rondam as duas cidades. Eles estão sempre subordinados à 61ª Companhia Independente da Polícia Militar e estão fazendo rondas corriqueiras. O terminal rodoviário pronto para embarque e desembarque. Desde cedo, os portões já abertos e por ali chegam ônibus de estados e cidades em seus respectivos horários. Os canoeiros fazem seus trajetos corriqueiros sempre por sobre o Rio das Contas, angariando pontos cada dia e também mantendo esse restante de tradição. Serviços de táxi e mototáxi nas duas cidades também já favorecendo aí a toda a população. A Balsa Vedete hoje está com Daniel e Nego até às 2 horas da tarde. E até às 10 horas da noite está a Balsa Santa Luzia, hoje com Edmilson, João, Guga e Vinícius. E eu vou ficando por aqui, é o que eu tenho de informações até o momento para o nosso programa jornalístico Café com Notícias. Se acontecer fato novo, eu retorno nesta edição. Se não acontecer, a gente retorna amanhã, se Deus quiser, com outras notícias. Um bom dia para você, Ivanildo. Bom dia para todos os nossos ouvintes.

Tudo bem, agora são 7 horas e 24 minutos no horário de Brasília. São 7 horas e 24 minutos. Obrigado, J. Mello, pela sua participação conosco nesta manhã de quinta-feira, tá bom? Valeu, J. Mello, obrigado!

0: Tudo bem, são 7 horas e 25 minutos agora, 7h25. 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
0: Tudo bem, vamos então à previsão do tempo. Frente fria chegando aqui na cidade de Ubaitaba, né? Meu Deus do céu, aquele calorão de ontem, quando é hoje, amanhece. Uma frente fria é muita instabilidade, né? Mas vamos à previsão do tempo para hoje aqui na cidade de Ubaitaba e também a cidade de Aurelino Leal e a zona rural dos municípios. Para hoje, a previsão é de um dia de sol com algumas nuvens e chuva passageira. À noite, muitas nuvens, mas com o tempo firme. A mínima é de 23, a máxima é de 27 graus. Previsão de frente fria chegando, tá bom? É isso mesmo. Para você que está pensando em curtir o final de semana, vamos ficar de olho na previsão amanhã para saber se vai dar para sextar ou não. Para hoje, a previsão é de um dia de sol. Porém, o tempo será mais frio do que ontem, viu? Ontem foi aquele calorão insuportável.

0: Tudo bem, 7h27 agora. São 7h27. Abraço para Mazarope, na Lages Lacom. Também o Reginho, o Domingos e toda a turma boa. A você na Lages Lacom, ouvindo a gente nesta manhã. Rádio ligado, muito bom dia. A Lages Lacom fica na rua Luiz Eduardo Magalhães, no centro. Alô, Maza, bom dia para você, querido. Abraço também ao ex-vereador Robinho, no Armandão, ouvindo a gente. Alô, Robinho. Bom dia para você, meu querido. Ex-vereador Robinho, liderança, com rádio ligado, acompanhando a gente. Forte abraço, Robinho.
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0: Agora são 7h28, são 7h28 agora. Olha, a mulher escreve bilhete pedindo socorro e companheiro é preso por cárcere privado em Gongogi. Ei, Gongogi, que dá e deixa, viu? Uma mulher de 27 anos, ou melhor, um homem de 27 anos, ele foi preso em flagrante ontem, quarta-feira, dia 2, no distrito de Nova Palma, em Gongogi. Suspeito de manter a companheira em cárcere privado e praticar violência doméstica, a ação foi realizada pela Delegacia Territorial de Gongogi durante o cumprimento de um mandado de busca e apreensão. Segundo a Polícia Civil, a vítima de 22 anos vive com o suposto... com suspeito há cerca de 8 anos e tem 2 filhos, de 7 e 1 ano. Ela relatou que sofria ameaças e agressões, que recentemente passou a ser impedida de sair de casa ou manter contato com familiares. O pedido de socorro foi feito por meio de um bilhete e a situação foi repassada à Polícia Civil. Após averiguações e monitoramento da residência, os investigadores cumpriram mandado judicial no local. A vítima confirmou o pedido de ajuda. O suspeito foi preso e encaminhado à unidade policial, onde foi autuado em flagrante. A Polícia Civil também representou pela prisão preventiva do indivíduo. É isso mesmo, em Gongogi, uma mulher mantinha-se. Uma mulher era mantida, melhor dizendo, em cárcere privado pelo seu companheiro, o qual convivia com ela há mais de 7 anos e tem 2 filhos. A mulher escreveu um bilhete. O bilhete chegou até o conhecimento da polícia. A polícia averigou e constatou que se tratava de um fato verídico, que uma mulher havia sido colocada em cárcere privado, não podia sequer visitar os familiares. Isso aconteceu no distrito de Nova Palma, em Gongogi. Eita, Nossa Senhora!
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0: Agora são 7 horas e 32 minutos. Vamos seguindo com a programação da Ubaitaba FM, a rádio da comunidade. Investigado por homicídio em Ubaitaba, jovem de 18 anos foi preso em Ilhéus. Um jovem de 18 anos investigado pelo assassinato de Sérgio José de Souza, de 35 anos, foi preso nesta quarta-feira, dia 2, em Ilhéus. Havia contra ele um mandado de prisão preventiva expedido em razão do crime ocorrido em 9 de junho deste ano no bairro Maria Olímpia, em Ubaitaba. Segundo a Polícia Civil, Sérgio teria sido agredido com objetos contundentes e atingido por disparos de arma de fogo em via pública. 2 dias após o crime, o corpo da vítima foi localizado em uma área de vegetação às margens do Rio de Contas. O investigado foi encontrado durante uma ação da Operação Malhas da Lei. Após o cumprimento da ordem judicial, ele foi conduzido a uma unidade policial e permanece à disposição da Justiça. A prisão foi efetuada por equipes da Delegacia Territorial de Ubaitaba, com apoio do Grupo de Apoio Tático e Técnico. A investigação GAT Costa do Cacau, vinculado à 7ª Coordenadoria Regional da Polícia do Interior Corpim, Ilhéus.
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0: Agora são 7h40 no horário de Brasília. A gente tem acompanhado a tramitação da PEC, da escala 6x1, né? O que é uma PEC, Ivanildo? Uma PEC é uma proposta de emenda à Constituição. Ok? PEC, proposta, e emenda, C, Constituição. Trocando em miúdos, nota de 2, embora eu tenha certeza que você sabe o que significa uma PEC. Uma PEC é uma proposta de emenda à Constituição. Querem emendar o que na Constituição? Querem colocar uma emenda para que o trabalhador, por lei, tenha 2 dias de descanso na semana, preferencialmente um domingo, ok? O governo encaminhou a proposta à Câmara dos Deputados, ao Congresso Nacional. A Câmara dos Deputados aprovou a proposta, mandou para o Senado. O Senado, na pessoa do Davi Alcolumbre, colocou em andamento essa proposta. E ontem houve uma votação na Comissão de Constituição e Justiça, que é uma etapa anterior à votação no plenário. E a PEC foi aprovada na CCJ, que é a Comissão de Constituição e Justiça do Senado. Próximo passo é o presidente do Senado, Davi Alcolumbre, encaminhar a proposta para a votação em 2 turnos no plenário do Senado Federal. Caso a votação vá a plenário e o resultado seja favorável, né, basta então que o presidente da República sancione a lei. Chegou nessa fase, mas significa dizer que depende agora dos senadores. Depende agora de Davi Alcolumbre, que é o presidente do Senado. É ele que vai mandar a proposta para votação no plenário. E ele faz isso quando entender que deve mandar. Ontem houve a votação na CCJ e a Comissão de Constituição e Justiça aprovou o texto. Agora falta a votação no plenário, onde os senadores irão votar favorável ou não à escala 5x2 e à extinção da escala 6x1. Mais de 60% dos brasileiros são favoráveis à proposta. Vamos aguardar o que Davi Alcolumbre fará a partir de agora e o que os senadores farão a partir de agora. A sociedade brasileira aguarda este momento histórico para o trabalhador brasileiro.
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0: É bom lembrar que vivemos quase 400 anos sob um regime de escravidão. E há pouco mais de 100 anos, né? 100 e poucos anos, a gente se livrou desse regime. É importante que, a menos de 18 anos, trabalhadores brasileiros trabalhavam sem receber nenhum centavo, com a corda, com uma corrente amarrada no pé, de domingo a domingo, de dia e de noite, sem horário para almoçar, sem horário para tomar banho, sem horário para descansar, sem salário e ainda com uma corrente e um peso de ferro amarrado no pé, e ainda tomando chicotadas. É bom lembrar que há pouco mais de 100 anos atrás, aqui no Brasil, o regime era esse: escravidão. E de lá para cá, nós conseguimos avanços, como, por exemplo, remuneração pelo seu trabalho. Não tinha no Brasil. Se trabalhava e não ganhava nada. A comida que o trabalhador comia, que o escravo comia, era jogada num coxo, como se joga crueira para os porcos. Isso durante 400 anos. É bom lembrar da história. É bom lembrar da história para a gente não esquecer. Os escravos trabalhavam de domingo a domingo, dia e noite, recebendo chicotadas, não recebiam um centavo de remuneração pelo seu trabalho. E a comida que eles comiam era fornecida como se fosse crueira, num coxo, para que todos comessem ao mesmo tempo dentro de um coxo. Não esqueçam disso. Isso há pouco mais de 100 anos atrás. De lá para cá, avanços foram, ao mesmo tempo, dentro de um coxo. Não esqueçam disso. Isso há pouco mais de 100 anos atrás.

sua família, estudar, descansar, ter lazer, ir à igreja, cuidar da casa, cuidar da família, cuidar de si. Mas ainda tem uma certa elite que acha que tudo isso é privilégio. Que acha que tudo isso é privilégio. Como um dia acharam que ter um salário era privilégio. Como um dia acharam que ter um 13º salário era privilégio. Como um dia acharam que ter férias era privilégio. E o argumento é sempre o mesmo. Se der um dia de folga a mais o trabalhador, o Brasil vai quebrar. É sempre esse argumento. É sempre esse argumento. Me coloco aqui favorável à escala 6x1, 5x2. Me coloco aqui favorável à escala 5x2. Eu penso que o trabalhador precisa de descanso, precisa de tempo para cuidar da sua família, cuidar da sua casa, cuidar dos seus negócios, cuidar da sua saúde, ir à missa, ir ao culto. Eu penso que o trabalhador precisa de mais dias com seus filhos, com suas esposas, seus esposos, com a sua família, com seus amigos, ter mais lazer. E já foi provado, estudos, pesquisas mostram que isso não diminui a produtividade da empresa. Já foi provado por A mais B, o que o trabalhador quer é mais um dia para descansar e que o empregador possa fazer a sua escala de trabalho dentro da sua empresa. É que tem uma certa elite aqui no Brasil que não abre mão de privilégios. Não abre mão de privilégios. Tem uma certa elite aqui no Brasil que nunca quis abrir mão dos seus privilégios. Mas quando fala em dar algum tipo de benefício ao trabalhador, aí ela se levanta contra. Não esqueça que esse povo, esse pensamento é o mesmo pensamento da época da escravidão. As pessoas que compravam escravos, escravizavam seres humanos, não estão mais aqui. Mas o pensamento permanece. Não tenha dúvida disso, não se engane. Não estamos mais na época da escravidão. As pessoas que fizeram seres humanos de escravos não estão mais aqui, é bem verdade. Mas o pensamento permanece. Não se engane. Não tenha dúvida disso.

E eu digo isso porque aqui na emissora eu presto serviço de segunda a sexta, todo mundo sabe disso. E eu sei quanto é importante ter o sábado e o domingo para descansar. Entendeu? E eu gostaria que todos tivessem o mesmo privilégio. Que todos pudessem, assim como eu, que trabalho aqui na rádio de segunda a sexta, tivesse o sábado e o domingo para lavar uma roupa, para cuidar da casa, para cuidar do meu cachorro, para ver minha família, para ver meus amigos, para ir ao médico, para ir à igreja, né? Para se eu quiser trabalhar sábado e domingo, fazer um extra em algum lugar. Entendeu? Mas essa é uma escolha minha. Se eu quiser descansar, ficar dormindo 2 dias, eu fico. Para eu ir à praia, para eu ir ao barzinho, para eu ir à pizzaria. Enfim.

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2: O Vasco está novamente entre os quatro melhores times da Copa do Brasil.

0: Brasil. Na noite desta quarta-feira, 2, o Cruz Maltino venceu o Vitória por 2-0 no Barradão e garantiu a classificação para as semifinais da competição. Com o resultado, o Vasco alcançou uma marca que não conseguia há 30 anos. Esta é a terceira semifinal consecutiva disputada pelo clube na Copa do Brasil, repetindo uma sequência registrada entre 1993 e 1995. Santos e Palmeiras empataram por 0-0 na noite de hoje na Vila Belmiro, pelo jogo de volta das quartas de final da Copa do Brasil. O resultado levou o Alviverde às semifinais da competição, onde terá o Vasco pela frente, que eliminou o Vitória. A equipe de Abel Ferreira havia vencido o jogo de ida por 3-0 no Nubank Park. O Flamengo venceu o Mirassol por 2-0 na noite desta quarta-feira, dia 2, e encostou no líder Palmeiras no Brasileirão. No Maracanã, em partida atrasada da quarta rodada do torneio, Carrascal e Lucas Paquetá garantiram a vitória do rubro-negro. Com o resultado, o time de Leonardo Jardim fica a apenas um ponto da equipe paulista.
1: O Flamengo anunciou a renovação de contrato do volante Pulgar. O jogador chileno, de 32 anos, assinou um novo vínculo com o clube até o fim de 2029. A renovação também prevê valorização salarial e aumento da multa rescisória. Pulgar tinha propostas de clubes do Oriente Médio, mas preferiu permanecer no Flamengo após conseguir a valorização que buscava. Pulgar está no Flamengo desde 2022 e se tornou uma peça importante no meio-campo rubro-negro. A diretoria trabalhou para evitar a saída do chileno nesta janela de transferência, principalmente porque a multa anterior era considerada baixa para o mercado internacional. Com o novo acordo, o Flamengo garante a permanência do volante por mais 3 temporadas e reforça o planejamento para os próximos anos. O Corinthians recusou uma proposta do Le Mans da França pelo empréstimo do atacante Gui Negão, de 19 anos. O clube francês ofereceu 200 mil euros, cerca de 1,2 milhão, pelo empréstimo até maio de 2027. O acordo ainda previa uma opção de compra de 6,2 milhões de euros, aproximadamente 36,6 milhões, que poderia se tornar obrigatória caso o jogador fosse titular em 60% das partidas. Essa foi a terceira tentativa de um clube europeu de contratar Gui Negão nesta janela. Antes, o Corinthians já havia recusado uma proposta do Las Palmas da Espanha. Apesar do interesse estrangeiro, a diretoria alvinegra decidiu manter o atacante, que perdeu espaço nesta temporada e soma 16 partidas e um gol em 2026. Gui Negão tem contrato com o Corinthians até junho de 2030.
2: Alexander Zverev escapou de uma eliminação precoce no US Open após uma batalha de quase 5 horas contra o italiano Lorenzo Sonego. O alemão, cabeça de chave número 1, venceu por 3 sets a 2, com parciais de 6-4, 3-6, 6-7, 7-5 e 6-4. Zverev chegou a ficar em situação complicada, mas reagiu no quarto set e conseguiu levar a partida para a decisão. Com a vitória, Zverev evitou uma eliminação histórica de um cabeça de chave número 1 logo na estreia de um Grand Slam. O alemão, que conquistou Roland Garros neste ano, segue vivo na busca pelo segundo título de Grand Slam da carreira e enfrentará o francês Quentin Halys na segunda rodada. A partida contra Sonego terminou apenas às 1h55 da madrugada, no horário local, depois de 4 horas e 55 minutos de jogo.
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0: Tudo bem, agora faltando 5 minutos para as 8 da manhã, faltando 5 para as 8, falar com meu amigo Cito, direto do Hiper Bom Smart. 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

Tudo bem, agora são 8 horas e 1 minuto no horário de Brasília. 8 e 1, mandar um abraço pra você, viu, né? Forte abraço pra você e toda a sua equipe acompanhando a gente aí no Supermercado Santana, bairro Armandão. Forte abraço.

0: A turminha aqui me mandando mensagens falando a respeito da escala 6x1, da escala 5x2. Este é um assunto que deveria ser o assunto da sociedade brasileira no dia de hoje, né? Mas infelizmente, né, pouco se fala, a própria classe trabalhadora não consegue se mobilizar em busca de melhores condições de trabalho, né? E tem algumas pessoas interagindo comigo aqui na minha rede social, no meu WhatsApp, né? E tem alguma coisa que eu preciso dizer além do que eu já falei. É que muito provavelmente essa votação, as pessoas me perguntando aqui, Vanildo, você acha o quê? Vai votar hoje? Vai votar amanhã? Muito provavelmente só depois das eleições. E como esse Brasil só funciona na base da pressão, é muito provável que depois das eleições o trabalhador perca, viu? O trabalhador não tenha aprovado a escala 5x2, já que os senadores só irão votar depois das eleições, tá bom? A CCJ aprovou, que é a Comissão de Constituição e Justiça. A Comissão de Constituição e Justiça é a comissão que diz o seguinte: olha, está legal, não tem nenhuma ilegalidade, juridicamente está tudo dentro da lei, é só os senadores aprovar. Mas os senadores não vão votar esta emenda, essa proposta de emenda à Constituição antes das eleições, penso eu, tá bom? Vão empurrar para depois das eleições, e depois das eleições, meu amigo, aí agora, você acha que alguém vai votar a favor do trabalhador ou vai votar a favor da elite, dos patrões, dos empresários? Me responda aí. Agora eu queria deixar um questionamento aqui para você que é empregador, para você que é dono de empresa e que é contra a escala 5x2. Você já pensou se você trabalhasse 6 dias na semana e folgasse um e ganhasse R$1.500? Você já se colocou no lugar do outro? Já passou pela sua cabeça se um dia você tem que trabalhar segunda, terça, quarta, quinta, sexta e sábado e no final do mês você ganha R$1.500? Hã? Você que se diz empresário aí, viu? É, até quem tem um MEI, porque aqui no Brasil é assim. O cara abriu um MEI, ele já se acha empresário. Aqui tem desses aqui no Brasil. O cara compra um Uno 2010, já se acha empresário. É, aqui no Brasil tem desses. É, tem desses sim. Viu? É isso mesmo. O cara botou uma barraquinha de cachorro-quente na praça, aí abriu um MEI para poder ter uma maquininha, né? Para passar cartão, ele já se acha empresário, viu? É, aqui no Brasil tem desses. Tem desses. Aí eu lhe pergunto, você que se diz empresário, você que é empresário, você já pensou trabalhar segunda, terça, quarta, quinta, sexta, sábado? 8, 9, 10 horas por dia? E no final do mês ganha R$1.500 para tudo, para água, luz, bujão, aluguel, vestuário, remédio, comida, lazer. Você já pensou? Já se colocou nessa condição? Se você já se colocou e se viu num lugar confortável, parabéns para você, tá bom? Parabéns para você. Se você ainda não se colocou, eu peço que por um instante feche os olhos e se coloque na condição de alguém que trabalha domingo, segunda, terça, quarta, quinta, sexta, sábado e no final do mês recebe R$1.500 para tudo na vida. Para tudo na vida. E veja o que essa pessoa passa ou sofre. Tá bom? Se você não conseguir fazer isso, aí você não tem empatia com nada também, não. Aí pode parar.
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0: Mas a você que é solidário comigo nesta causa aqui todas as manhãs, né, lutando para que o trabalhador possa ter mais dignidade na sua vida, muito obrigado, viu, pelo carinho, pelas mensagens. Estamos juntos, né? E eu não estou fazendo nada além da minha obrigação. Nada além da obrigação. O padre Júlio Ancelotti, ele diz o seguinte: não tenho vergonha de me colocar do lado dos perdedores. Não tenho vergonha de me colocar do lado dos perdedores. Não tenho vergonha de me colocar do lado dos perdedores, não. Estaria acontecendo algo estranho se eu me colocasse do lado daqueles que vencem. Estaria acontecendo algo estranho se eu me colocasse do lado daqueles que vencem. Por isso me coloco sempre do lado daqueles que perdem, do lado daqueles que precisam, do lado daqueles que mais precisam. E isso nada mais é do que evangelho. Jesus Cristo nos seus evangelhos vai pedir para que a gente se coloque do lado daquele que mais sofre, do lado dos pequenos, do lado daqueles que não têm privilégio, do lado dos doentes, do lado dos velhos, do lado das crianças, do lado daqueles que passam fome, do lado daqueles que não têm saúde digna. Então, me colocar ao lado dos que perdem é evangelho. Por isso não me arrependo nem tenho vergonha, e me colocarei sempre aqui do lado daqueles que mais precisam, do lado daqueles que precisam de uma voz, de um alento, de uma fala, de um apoio, de um braço, de um ombro, de um consolo. Não acho decente, em pleno século XXI, com tanta tecnologia já nos auxiliando em vários setores de trabalho, o trabalhador brasileiro tem que trabalhar 8, 9 horas por dia, de segunda a sábado, para receber R$ 1.500. E quando surge alguém dizendo, bora tirar um pouquinho a carga do lombo do trabalhador, dando a ele mais um dia de trabalho, mais um dia de folga, sem remuneração de salário, parte da sociedade brasileira dá de ombro e fazer de conta que não é com ela. Não conte comigo para isso. Não conte comigo para isso. Eu irei me colocar sempre aqui, do lado daqueles mais fracos, dos que mais precisam, dos trabalhadores, daqueles que de fato carrega este país nas costas. Quem carrega esse país nas costas é o cara que acorda 4 horas da manhã, sai para trabalhar e chega em casa 8, 9 horas da noite. Quem carrega esse país nas costas é o trabalhador. Não é meia dúzia, né, de pessoas que se dizem dona do dinheiro, porque a grande maioria, né, da riqueza deste país está nas mãos de poucos, né? E todo mundo sabe disso. A todos um bom dia, que Deus abençoe a minha vida, a sua vida, que Deus me dê força para continuar seguindo a minha missão. E gostaria eu que essa não fosse a minha. Gostaria eu que essa não fosse a minha missão, mas é a minha missão, é a minha cruz, eu carrego. 8:09 agora, fico por aqui, prometo voltar amanhã às 7. A todos um bom dia e até amanhã, se Deus quiser. Tchau, tchau.
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2: Muito obrigado pelo seu carinho maravilhoso. Estamos aí neste embalo gostoso demais.
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5: Olá, tudo bem? Chegando agora? Que maravilha! Você que já tá aí, o programa não acabou.
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1: E a gente não para, não para não. Bom demais esse.

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9: E bom, gente, você já sabe, semana gostosa, semana divertida, aquela semana com aquela música preferida, aquela banda que você ama, tá aqui no Retro Hits.
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0: Bom, gente, Retro Hits vai ficando por aqui, agradecendo a você por todo o seu carinho. Um enorme abraço. Amanhã, sexta-feira, estaremos aqui, daquele jeito, agitando tudo. Muito obrigado.
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7: Essa moda é apaixonada demais. Eu não queria viver uma história dessa, não, viu?

0: cartiz, vestido branco na sua melhor. Você está com os seus melhores aqui no seu show da manhã. Na apresentação, Amanda Vieira fazendo a festa no teu rádio. Levão tocando muita música, muita coisa boa pra você aí que tá ligado com a gente. Bom dia!
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0: 10h10, 10h10. Deixa eu mandar um alôzão pra Erinho em Camaçari ligado com a gente. Um abração pra você, Erinho, aí em Camaçari. Quer ouvir o som do Toque 10 daqui a pouquinho? Com certeza a gente vai passar pra você aqui. Um abração pra você, Erinho, no carinho da Ubaitaba FM, viu? Em Camaçari. Também tem uma turma massa em Camaçari mesmo. Grandes ouvintes aqui da Ubaitaba FM.
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0: Deixa eu mandar um alôzão pra Ian Adrian, também grandes ouvintes da gente, vem internet acompanhando a gente, né, Ian? Um abração pra você, Ian Adrian, Erinho, Matheus do Uruçu, que é uma turma maravilhosa, vem internet acompanhando aqui o Baitaba FM. Abraços pra vocês.

0: 18 minutos, 10 e 18. Bom dia, alegrias. 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
0: Bom dia, William. 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Um abração. Valeu mesmo também pela sintonia. Agora eu vou lá. Bora falar da pomada Santo Gel. Olha, estamos na linha com Helris Oliveira. 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Conta pra nós aí. Olha, você ligado com a gente, bom dia.
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0: E aí, a gente começou com o Helris Oliveira da Pomada Santo Gel. Bom dia, Helris. Vá Valeu mesmo pela sintonia. Qualquer coisa, volte novamente com a gente, tá bom? Tô indo para um rápido apocultural, eu volto já.
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0: 33, você ligado com a gente. Bom dia, nação Baitaba.
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0: horas e 39 minutos. Bom dia, Amanda. Aqui é meu amigo Matheus Jurussuca falando com a gente, viu? Abração. Olha, bom dia, Amanda Maria da Rua do Campo, em Aura no Leal. É sua ouvinte número 1. Manda um alô para Amanda também, sua xará, Joelma e Domingas na Mariana. Por favor, um abração para a Amandinha aí. Joelma e Domingas na Mariana. E um alôzão para Maria, na Rua do Campo, em Aurelino Leal, que tá mandando esse alô pra todo mundo. É Matheus Jurussuca. É, Matheus, já tá ficando até o baita bênção, hein? O pessoal já tá começando. Matheus, quem é Matheus Jurussuca? Matheus Jurussuca. É Matheus Jurussuca, vocês não conhecem Matheus Jurussuca. Tá famoso, hein? E um baitaba. Isso aí, abração. Matheus Jurussuca, ligadinho com a gente, grande ouvinte via internet. Mesmo sempre na sintonia da Ubaitaba FM, acompanhando as programações. Um abração, valeu mesmo assim pelo
1: carinho. Oi, tudo bem?
2: Obrigada, gente! Olha, São Paulo, Bahia, todo mundo! Obrigada, Léo!
1: Minha eterna gratidão a você, viu? Muito obrigado mesmo. Senhoras e senhores, Anitta.
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0: 6:50, 10:50. Bom dia, você ligado com a gente. Valeu pelo carinho, valeu pela sintonia aqui na sua Baitaba FM, a rádio que você sintoniza, que eu sinto bem com a vinda. Bom dia especial você no centro, nos bairros, nas fazendas. 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

essa é do rei do coladinho, Paulinho Paixão.

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0: minutos, 11, 12, você ligado com a gente. Bom dia, olha, amigos da Oficina de Pipas 2026. É dia 27 de setembro, no domingo, às 9 horas, na Gutenberg de Araújo. Teremos refrigerante, cachorro quente. Traga seu carretel de linha, hein? Olha, maravilha. Então, vocês já sabem, né, turminha? Interessados, podem encomendar aí, né, a sua camisa aí na Cauartes. Isso mesmo. É na Cauartes, interessados, pode encomendar aí, é na Cauartes, tá bom? É, traga seu carretel que não vai ter, né, distribuição de linhas. Parceiro Cheiro de Pão, padaria, tá aí. Amigos da Oficina de Pipas 2026, é dia 27 de setembro, um domingo, às 9 horas, na Gutenberg de Araújo. Interessados, pode encomendar aí essa camisa linda na Cauartes. Você ligado com a gente, bom dia!
1: Eu

11:14, 11:14, deixa eu mandar um alôzão aí a toda a turma maravilhosa, o consultório odontológico, o doutor Nereu Ramos, nosso amigo Neguei também por aí, né? Abração para você, Neguei. 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Um abração para você, Neguei, e toda essa equipe aí no consultório odontológico, também ligados aqui na Ubaitaba.

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15: Horas 28 minutos, 11:28. 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

sentindo? Não?

0: horas e 38 minutos, 11h38. Bom dia, você aí ligado com a gente. Valeu pelo carinho, valeu pela sintonia na sua Baitaba FM, a rádio que você sintoniza, que eu sinto bem com a vida.
1: Com vocês, o Pai das
2: Crianças. 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

Dias, você ligado com a gente aqui no seu show da manhã, na apresentação Amanda Vieira. Eu vou ficando por aqui agradecendo a todos vocês que estavam ligados no carinho da melhor. Conte na sintonia, daqui a pouquinho, realidade atual aí com o Jacques Cristiano. Um abração para todos vocês. 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Você é ligado com a gente. 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
3: Agora são 12h15, 12h15 na Bahia. Nós estamos iniciando agora o Realidade Atual, jornalismo sério com credibilidade e responsabilidade na informação. Daqui a pouquinho entrevista com a prefeita Gracinha Viana. Gracinha Viana, que vai falar sobre as obras em andamento aqui no município de Ubaitaba, e também vai apresentar seus candidatos para o governo da Bahia, presidente e também deputados que fazem parte do seu grupo. Daqui a pouquinho aqui no Realidade Atual, com a presença de secretários, funcionários da Prefeitura Municipal e principalmente vereadores que fazem parte da sua base política. Daqui a pouquinho, operação da Polícia Civil de Ubaitaba e Aurelino, com 15 buscas e apreensão nas cidades de Ubaitaba e também Aurelino Leal. Quando eu digo busca e apreensão, é que a polícia esteve nessas 15 residências, não é? E objetos foram apreendidos, objetos de investigação. O que, Jackson? Celulares, computadores, máquinas de cartão e muitos outros objetos também apreendidos para investigação. Pessoas conhecidas? Sim, pessoas conhecidas em Ubaitaba, pessoas conhecidas em Aurelino. Dessas 15 buscas de apreensão, uma pessoa foi presa, tá bom? Uma pessoa foi presa e em breve a gente vai estar entrevistando o delegado para que o delegado possa falar sobre esse assunto, tá bom? Portanto, operação da Polícia Civil nas cidades de Ubaitaba e Aurelino, 15, eu disse, 15 busca e apreensão em residências de Ubaitaba e Aurelino, todo o material apreendido e um preso foi conduzido para a delegacia da cidade de Jequié. Tudo isso e muito mais daqui a pouquinho aqui no Realidade Atual. É com você, Amanda, eu volto já.

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0: Beleza, beleza, beleza. Eu estou apresentando Realidade Atual. Agora são 12 horas e 27 minutos. 12 e 27. Eu estou apresentando Realidade Atual, jornalismo sério com credibilidade e responsabilidade na informação. Daqui a pouco um balanço completo das últimas notícias, né? Daqui a pouco um balanço completo de tudo que aconteceu nas últimas horas em Ubaitaba, em toda a região do Cacau, viu? Tá bom? 12 horas e 28 minutos. Oi, Amanda, bom dia.
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0: Beleza, beleza, beleza. Olha, daqui a pouquinho tudo sobre a operação, viu, gente? Daqui a pouquinho tudo sobre a operação das últimas horas em Ubaitaba, Aurelino, tá bom? Daqui a pouquinho você não pode perder, a gente vai estar trazendo para vocês operações das últimas horas aqui na cidade de Aurelino Leal, viu? 12 horas e 29 minutos, 12 e 29 na Bahia, eu estou apresentando Realidade Atual, jornalismo sério com credibilidade na informação. Daqui a pouco presença aqui da prefeita Gracinha Viana e também dos seus secretários, não é? Aqui no programa Realidade Atual, daqui a pouquinho você não pode perder, viu? Portanto, Realidade Atual, jornalismo sério com credibilidade na informação, a voz do povo baitabense, a voz daqueles que não têm voz. Daqui a pouquinho você acompanha tudo aqui no Realidade Atual. Olha, meus amigos, a gente conversou há poucos instantes, uma conversa rápida, né, com o mais novo delegado da Polícia Civil de Ubaitaba, o delegado Dr. Marcos, né? Ele falou com a gente há poucos instantes e falou sobre a operação, né, que teve nas últimas horas em Ubaitaba e Aurelino. Libera pra gente aí, Amanda, rapidinho. 15 pessoas, olha aí, ó.
2: Fala, Jackson, tudo bem? Foram cumpridas aí 15 mandados de busca e apreensão em Ubaitaba, Aurelino Leal, Laje do Banco, é isso? E foi presa uma pessoa preventivamente, viu? Esses são os dados aí de Ubaitaba e Aurelino.
0: Pronto, tá aí os detalhes, a gente vai conversar com ele ainda, vai ter uma conversa com ele, portanto, 15 mandados de busca e apreensão e uma pessoa presa nas últimas horas na cidade de Ubaitaba, Aurelino. Eu creio que a pessoa presa seja lá da cidade de Aurelino, não seja de Ubaitaba, tá bom? A pessoa que foi presa, eu creio que seja da cidade de Aurelino Leal, ok? Agora são 12 horas e 30 minutos, 12 e 30 na Bahia, eu estou apresentando Realidade Atual, jornalismo sério com credibilidade na informação. Eu vou liberar o repórter J. Mello aqui, talvez J. Mello tenha mais informações sobre essa operação que está acontecendo na cidade de Ubaitaba, Aurelino. Inclusive, todo o material apreendido e a pessoa que foi presa foi conduzida para a delegacia de Ilhéus. Fala, Jota.
3: Boa tarde. Hoje é quinta-feira, dia 3 de setembro do ano 2026. Eu, Jota Mello, voltando direto da redação com informações para deixar o ouvinte do programa Realidade Atual pela Rádio Ubaitaba FM a par de tudo o que vem acontecendo em Ubaitaba, Aurelino e também em toda a região. 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
0: Está passando agora na TV.
3: 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Uma chuva de granizo surpreendeu moradores de Vitória da Conquista no início da noite desta quarta-feira, dia 2. O fenômeno ocorreu em meio às mudanças nas condições do tempo provocadas pela aproximação de uma frente fria à Bahia. Vídeos compartilhados nas redes sociais mostram a queda de granizo em diferentes pontos da cidade. Em um dos registros, parte da estrutura de um posto de combustível aparece caída sobre pelo menos um veículo. Até o momento, não há informações sobre feridos. A instabilidade deve continuar nos próximos dias. A previsão aponta tempo chuvoso em Vitória da Conquista nesta quinta-feira, dia 3, com possibilidade de manutenção das condições também na sexta-feira, dia 4. A aproximação da frente fria pelo extremo sul também levou o Instituto do Meio Ambiente e Recursos Hídricos, o INEMA, a emitir estado de atenção para as regiões do extremo sul e baixo sul, válido até as 13 horas desta quinta-feira. Segundo o órgão, as condições meteorológicas favorecem as formações de áreas de instabilidade, com possibilidade de pancadas de chuva. Entre os possíveis impactos estão queda de galhos e árvores, deslocamento de objetos e estruturas leves e também interrupções pontuais no fornecimento de energia elétrica. Um homem identificado como José Luciano Oliveira da Silva, de 48 anos de idade, morreu após ser atropelado pelo próprio caminhão de coleta de lixo no início da manhã desta quarta-feira, dia 2, no distrito de Rio do Meio, em Itororó, sul da Bahia. José Luciano prestava serviços para a Prefeitura Municipal e estava trabalhando no momento do acidente. Segundo informações preliminares, ele teria se desequilibrado durante a realização do serviço e acabou sendo atingido pelo caminhão. O corpo permaneceu no local aguardando a remoção para o Departamento de Polícia Técnica, o DPT. José Luciano era casado e pai de uma filha. A morte do trabalhador causou comoção entre familiares, amigos, colegas de trabalho e moradores do Rio do Meio. A SAMU de Ubaitaba, com Débora e sua equipe, já aposta desde cedo, esperando aí, aguardando o seu chamado. A SAMU de Aurelino Leal também, a equipe foi trocada desde as 7 horas da manhã. Por ali, todo o trio que trabalha hoje já está à disposição da comunidade também. No São Vicente de Paulo, Hospital de Ubaitaba, técnicos, enfermeiros, médicos e auxiliares já ali atendendo aos seus pacientes. Também atendendo aos seus pacientes, toda a estrutura aí de trabalhadores, né, de profissionais da saúde no Hospital Geral de Aurelino Leal. Eles estão atendendo aí a toda a população aureliense, assim precisar de algum tipo de socorro. Policiais militares rondam as duas cidades, sempre apaziguando as duas cidades, subordinados à 61ª Companhia Independente de Polícia Militar da cidade de Ubaitaba. Terminal rodoviário, desde cedo já funcionando, por aí ônibus chegam estaduais e interestaduais, sempre em seus respectivos horários. Canoeiros fazem seus trajetos corriqueiros por sobre o Rio das Contas. Serviços de táxi e mototáxi, tanto em Ubaitaba como em Aurelino, também já funcionando. A Balsa Vedete, que vai até as 2 da tarde, está hoje com Daniel e Nego. A Balsa Santa Luzia, até as 10 horas da noite, com Edmilson, João, Vinícius e Guga. 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E eu vou ficando por aqui, é o que eu tenho de informações para esta quinta-feira no nosso programa Realidade Atual. Acontecendo fato novo, chegando ao meu conhecimento, eu retorno ainda para divulgar. Se não acontecer, eu vou deixando aí uma ótima tarde a todos e um até amanhã.
0: Beleza, 12 horas e 37 minutos, a prefeita Gracinha já está aqui com a gente, secretários também já estão aqui, agora são 12 horas e 37 minutos, deixa eu falar logo com o Rogério. Rogério, que é o secretário de obras da Prefeitura Municipal de Ubaitaba, nosso secretário de obras está por aqui, grande Rogério, não é? Deixa eu bater um papo com ele. Rogério, que eu já adianto para vocês, eu sei que quem faz oposição a Gracinha não vai elogiar Rogério, claro, não é? Mas quem está vendo o trabalho da Prefeitura Municipal, o trabalho da secretária, da Secretaria de Obras, de Infraestrutura e Obras, nas ruas de Ubaitaba, que é neutro politicamente, que quer o bem da cidade de Ubaitaba, com certeza vai elogiar Rogério, tá bom? Porque Rogério, dos últimos tempos, tem sido um dos melhores secretários de obras que a cidade de Ubaitaba já teve, porque assim ele tem avançado, tem conversado com a população, tem ouvido a população, tem ido na zona rural, tem ido nos bairros, está sendo incansável. Rogério, boa tarde para você, é um prazer falar com você, meu amigo, boa tarde.
4: Boa tarde, Jackson, boa tarde a todos os ouvintes da FM, estamos aqui à disposição sua, né, para colaborar também com os ouvintes aí, para mostrar o que tem sido feito e o que pode ser feito ainda para a melhoria da nossa cidade.
0: Rogério, a gente começa falando sobre os calçamentos, não é? Isso. Vamos falar sobre os calçamentos agora. São várias ruas que estão sendo calçadas aqui no município de Ubaitaba. São, se não me engano, 3 em Faisqueira e 2 em Piraúna. Como é que estão os calçamentos?
4: Está em fase avançada, já que está correto. Nós temos na 030, na Marilene Pires, e são 3 ruas em Faisqueira e temos mais 2 em Piraúna. Em Faisqueira, o calçamento já está com a fase de inicial com os blocos de sextavado, né? Os Sim. blocos de concreto. E em Piraúna, a gente preferiu que, junto com a empresa, vamos fazer todo o alinhamento de meio fio para quando a gente começar a calçar, começar de vez. Então, todos os 2 calçamentos das 5 ruas estão em fase inicial e com previsão de término nos próximos 40, 50 dias.
0: Que bom. Outra coisa, é paralelepípedo ou aquele outro tipo de calçamento que é uma pedrinha meia que é arredondada?
4: Na realidade tem um intertravado. E o que foi que está colocado é o sextavado, que Sim. é um intertravado, só que sextavado, que é o nome porque tem as 6 dimensões, né? Sim. É aquela como se fosse um, teoricamente, uma estrelinha.
0: Sim, sim.
4: É o calçamento que hoje é o do momento, é o que tem da segurança, ele é com 10 centímetros de a espessura dele, então é um calçamento que foi aprovado, que está sendo usado em todas as pavimentações de todas as cidades.
0: Bom, todas as ruas estão sendo utilizadas esse tipo de calçamento aí,
4: sim,
0: Rogério?
4: Sim,
0: vai ficar bonito,
4: vai
0: né?
4: Vai ficar bonito. Além de ficar bonito, fica bem acabado e dá mais segurança à rua. A questão do meio-fio, o normal, o tradicional, Sim. ele, o paralelo, ele com o tempo ele desgasta e ele sai do local.
0: Sim, sim.
4: E o sextavado não é que ele não vá sair,
0: Sim.
4: mas tem uma dificuldade maior. Ele Sim. tem uma durabilidade maior e em questão de manutenção fica mais fácil também.
0: Sei. Bom, tem muitas outras obras em andamento. 45 casas populares também.
4: Correto, essas 45 casas populares já está ali, né, acima do Maria Olímpia ali, já, a população que passar ali pela 101 já vê, já foi iniciada a construção. Hoje nós já estamos com mais ou menos umas 10, 12 casas iniciadas, já com trabalho de concretagem.
0: Rapaz.
4: A base já está sendo concretada e avançando para fazer gabarito e começar as outras que faltam.
0: Sim,
4: mas
0: sim.
4: já tem concreto, já tem ferro, já tem cimento, que às vezes, né, as pessoas falam assim, vai começar nada, que nada.
0: Já começou.
4: Já está lá, visível para toda a população, quem quiser visitar não tem problema, é campo aberto, então tem cimento, tem concreto, tem ferro, tem bloco lá, estrutural, já obra começada.
0: Bom, colégio em tempo integral também, obra em andamento.
4: Obra em andamento, segunda-feira começou a perfuração dos buracos, porque é uma obra já maior, é uma obra que precisa de uma estrutura maior, então a gente não consegue, né, a empresa não consegue trabalhar manualmente. Então está com estrutura de maquinário, furando os buracos numa profundidade ideal.
0: Colégio de tempo integral.
4: Colégio
0: de
4: tempo integral.
0: É no mesmo lugar das casas.
4: No mesmo local das casas, entendeu? Existe um tapume cercando a obra por questão de segurança da própria obra.
0: Sim.
4: Mas se a pessoa estiver em cima, pode ir lá também olhar que está funcionando. É tudo normal, manutenção, bloco, cimento, areia funcionando normalmente. A obra está funcionando, está executada. Executando,
0: certo, né? UBS ao lado do Hospital de Humaitá. Como é que está aquela obra do UBS?
4: Aí que está mais avançada ainda, né? Porque na realidade a UBS, a gente já, no caso, como é uma obra que já tem um tempinho, ela já está em uma fase de meio para final. Já está uma obra que já foi batida a laje.
0: Sim.
4: Já está se rebocando, já está batendo contrapisos em algumas salas.
0: Sim.
4: Então uma obra que está num nível de avanço de meio para final.
0: Sim, sim. Então nós temos hoje na cidade de Ubaitaba em andamento 5 ruas sendo calçadas, 45 casas populares sendo construídas. Não é obra parada não, viu gente? Em andamento, calçamento de 5 ruas, 45 casas populares sendo construídas, colégio em tempo integral sendo construído, uma UBS que fica ao lado do hospital, que já está em fase de acabamento. Temos a construção também de um palco na Praça Isso. Cultural para economizar dinheiro, né, viu?
4: Antes do, só para que fique a ressaltar, em Faisqueira, né, o pessoal conhece a rua, tem vários nomes, Marilene Pires, a rua atrás da igreja. Só para ressaltar, essa rua foi colocada toda a rede de esgoto e água, que
0: Sim.
4: não tinha. Então foi colocada uma parceria com a Embasa, foi colocada toda a tubulação, então essa rua hoje já tem água que não tinha.
0: Não
4: Além
0: tinha.
4: Do calçamento que está sendo implantado, foi colocado toda a rede de esgoto e água. E uma observação, aonde tinha lote que não tinha saída para esgoto, mesmo sendo lote, nós já deixamos todos os pontos para que quando viesse a pessoa quiser construir, não vai ter problema aí com esgoto. O esgoto
0: Sim.
4: já vai estar lá no local. Então,
0: sim,
4: só para ressaltar. A questão do palco cultural.
0: Não é obra eleitoreira,
4: daquelas
0: que o povo fala, é feito nas coisas.
4: Não, aí. Já está lá, já está os pontos no local. Isso aí, graças à prefeita, a secretaria de administração aí, Paulo, foi lá com a gente, viu a necessidade, liberou aí o material e a gente deixou lá já os pontos de espera para todo mundo. A questão do palco cultural. Pedido também, né, de algumas pessoas, alguns comerciantes, alguns donos de bares e a própria administração. Por quê? Porque tudo é locado, tudo
0: sim,
4: é custoso.
0: Sim.
4: E às vezes a pessoa quer fazer uma festa, precisa alugar um palco, precisa alugar um todo. E não tinha.
0: Sim.
4: Então a gente está fazendo um palco. As medidas dele são padrão.
0: Sim.
4: Nós estamos já feita com rampa, escada. Entendeu? Então
0: Sim.
4: existe uma acessibilidade.
0: É um palco mesmo,
4: é
0: né?
4: É um palco. É um palco cultural, onde a gente, o pessoal da praça, ou quem quiser que vá fazer algum tipo de evento, evangélico, católico, quadrilha, folclore, escola, apresentação, não vai ter custo. O palco vai estar lá para a população e também para o pessoal dos barzinhos, né? Que sempre bota uma banda, sempre sábado quer fazer alguma coisinha, vai estar lá fixo, bem organizado. A gente já vai deixar com pontos de energia.
0: Sim.
4: Para que não tenha depois, não
0: que
4: venha.
0: Coisa boa.
4: Já deixar com ponto de energia. A única coisa que a gente no futuro não vai ter como fazer é deixar a iluminação de palco, porque infelizmente.
0: Aí não pode.
4: Não pode. Mas vai estar
0: sendo. Vai estar coberto.
4: Coberto. Iniciativa nossa, juntamente com a administração, juntamente com a nossa prefeita, para deixar ali para a cidade. Como você falou. Não estamos pensando, vai ficar para a cidade. É uma coisa que vai ficar na praça.
0: Sim.
4: Quem tiver necessidade de usar, vai estar disponível.
0: Sim, sim, sim. Que bom. Bom, a obra do estádio, como o povo diz, do campo de futebol. O governo passado começou esse campo aqui, não é? Aqui em frente ao bairro Armandão. Não deu certo. Gracinha foi conseguir um terreno lá naquele novo loteamento. A obra já está sendo tocada já?
4: Já sim. A gente já começou a fazer a terraplanagem. Como todos sabem, né, a geografia de Ubaitaba é complicada.
0: Sim.
4: Então a gente não tem assim, disponibilidade de espaço físico, onde a gente possa, com a rapidez, com a celeridade, estar executando essas obras. Então, foi o ponto que a prefeita conseguiu. É um loteamento que, de qualquer maneira, juntamente com um estádio, vai crescer a cidade para aquele lado, como a 101 já está crescendo. É um bairro que já está no papel, já tem vários lotes vendidos, que loteamento, se eu não me engano, é Primavera.
0: Sim, loteamento Primavera.
4: E um estádio ali vai ter movimento comercial, vai ter movimento de casa, vai se tornar um bairro. Sim. É um novo bairro. E assim, Sim. A gente já está com a terraplanagem, tratores estão trabalhando, equipamento funcionando. Vai ter movimento comercial, vai ter movimento de casa, vai se tornar um bairro. Sim. É um novo bairro. E assim, Sim. A gente já está com a terraplanagem,

0: entende que infelizmente isso acontece em um Baitaba pior, porque um Baitaba não é, acaba a política, acaba a eleição, sim, mas não acaba a politicagem.
1: A politicagem, é verdade.
0: A gente entende que existem críticas construtivas e a gente está aí, não só na nossa secretaria, mas em outras secretarias e no governo da prefeita, em ouvir as críticas, como a gente, vou falar pela minha secretaria, a gente ouve crítica de uma rua, de outra, a gente vai lá, olha, deu para fazer, faz, não deu, não faz, e vai levando. Mas tem críticas que, ah, não vai fazer, ah, ficam botando gosto ruim. O estádio está lá, é visível a olho nu, quem quiser visitar está lá, os tratores estão trabalhando e vai ser feito, vai ser realizado.
1: É isso
0: então,
1: aí.
0: Então, a terraplanagem está lá todo vapor, a licitação saiu a ordem agora e vai ser construído. Infelizmente, sim, as pessoas, né, por um motivo ou por outro, não querem o avanço da cidade.
1: É.
0: Não querem que... E as pessoas esquecem que o benefício fica para a cidade.
1: Com certeza.
0: Quando você constrói, o uso é para os moradores, é para os atletas, ou quando você faz uma escola, é para os estudantes, ou quando você traz uma faculdade. É a evolução da cidade. E às vezes as pessoas ficam querendo, né, que a pessoa fique só comendo na mão delas.
1: Sim.
0: E esquece que a cidade precisa progredir, a cidade precisa avançar. E são essas obras, são esses empenhos que as secretarias fazem, juntamente com a nossa prefeita, para que a gestão ande.
1: Com certeza, com certeza. Rogério, para finalizar nossa entrevista, estradas da zona rural, como é que estão as estradas?
0: Rapaz, as estradas, Jacques, a gente também, né, voltando ao assunto, a gente também tem problema com o clima, né? A nossa,
1: sim,
0: cidade...
1: Sim, com certeza. Choveu, já era.
0: A nossa cidade não, a nossa região
1: é uma
0: região que chove constantemente. Então, assim, choveu, estrada danifica, choveu, máquina não entra. Então, às vezes, a população até entende, não a população da cidade, que não tem esse desgaste, mas a população da zona rural, que convive, a gente não pode dizer que são estradas, porque choveu, a estrada vai estragar. Choveu, a máquina não passa.
1: Sim.
0: Mas nós estamos...
1: Se não é perder dinheiro.
0: No governo, que a gente já vinha, na secretaria com o Paulo, que já vinha fazendo esse,
1: sim,
0: bom serviço,
1: sim,
0: nas,
1: sim,
0: estradas,
1: com,
0: juntamente com o Moisés, que sempre ajudou na Secretaria,
1: sim,
0: de Agricultura,
1: sim,
0: com a parceria com o Paulo, que era o secretário na época de infraestrutura,
1: sim,
0: já haviam recuperado da ruína Noricó duas vezes, e agora nós estamos mais uma vez.
1: Sim.
0: As estradas de Piraúna a Noricó já foram recuperadas, estamos na terceira vez,
1: sim,
0: em um ano e oito meses. Faisqueira na BR-030 já foi consertada, Cachoeira Bonita, Cachoeira Bonita Oricó,
1: sim,
0: Cachoeira Bonita, Os Caguinhos, e até a Cabana de Ivo.
1: Sim.
0: Tudo isso já foi feito. Agora,
1: sim,
0: o cara, a pessoa vai lá, passa, opa, mas consertou ano passado, consertou em janeiro,
1: sim,
0: três meses, cinco meses, seis meses.
1: Estraga.
0: Estraga.
1: Normal. A estrada de Maraú, aquela que vai para Maraú, Barra Grande, você passa agora, não é, Paulo? Gracinha sabe disso. Na volta, se chover, já tá tudo estragado.
0: É. Então, assim, eu já peguei, a gente já pegou aí na administração de Paulo, juntamente com o Moisés, que vem dando, né? No caso, eu entrei no lugar de Paulo, mas Moisés continua me dando esse suporte na zona rural, que não é uma situação fácil.
1: Sim.
0: Máquina quebra, entendeu? Máquina quebra, peça de máquina a gente não tem com facilidade.
1: Sim.
0: E a gente pede...
1: Sim.
0: A gente pede essa compreensão do pessoal da zona rural.
1: Sim.
0: Agora já foi feito a batalha, foi feita a serrinha, entendeu? Está sendo feito esse trecho. E nos próximos dias agora a gente vai anunciar aí Oricó, Ubaitaba.
1: Sim.
0: Tá tendo, a gente fez até Oricó e do Oricó, dos Melo, Piraúna, Oricó, e aí,
1: sim,
0: a gente foi puxando para a serrinha, para a batalha,
1: sim,
0: que eram trechos que estavam realmente com a dificuldade maior do pessoal sair.
1: Sim.
0: E agora a gente tá, o pessoal tá reclamando e a gente vai ouvir do Oricó para o Ubaitaba, que,
1: sim,
0: chega ali na ruinha.
1: Sim.
0: Tá transitável, mas tem uma dificuldadezinha, mas a gente vai resolver. Como também a gente pede o pessoal cá da Ladeira do Sabão,
1: sim,
0: o pessoal tem reclamado, a gente vai ouvir, vai resolver, vai estar entrando lá também, como nos outros ramais.
1: Sim.
0: Mas a gente pede paciência, que é pouca máquina, é pouco operador, a gente não tem disponibilidade de instalar os dedos.
1: Sim.
0: Hoje choveu, a máquina não trabalha.
1: Sim, sim.
0: A máquina não trabalha.
1: Sim.
0: A peça da máquina quebra, a gente só consegue reaver uma peça dessa depois de 7, 10 dias.
1: Sim.
0: Entendeu? Então,
1: sim,
0: a gente está na Pedra Miúda, Cruzeiro do Sul, tudo isso já foi feito, está fazendo pela segunda vez.
1: Sim, sim.
0: Então, assim, a zona rural não está desassistida. Às vezes a pessoa que está, exemplo, o pessoal da Ladeira do Sabão aqui em Faisqueira, ela não está vendo a dificuldade que está tendo o pessoal da Batalha, que,
1: sim,
0: já é,
1: sim,
0: quase em Ubatã.
1: Sim.
0: Entendeu? Então, sim, às vezes o pessoal

0: pessoal que está na batalha que está sendo feita agora não sabe a dificuldade que está tendo o pessoal cá da Fortaleza.
1: Sim, sim.
0: Então, cada trecho, como a extensão é grande, cada lugar sente sua dor.
1: Sim, sim.
0: E a gente, na medida do possível, vai tentando sanar essa dor.
1: Beleza. Rogério, brigadão pela sua participação, meu amigo. Algo mais a acrescentar, Rogério?
0: Não, pedir mais uma vez, né, como sempre eu venho, pedir às pessoas que tenham paciência, que a política é feita de seriedade, a política é feita com compromisso, e aproveitar e ressaltar aos ouvintes, os nossos candidatos, entendeu? Isso a prefeita deve frisar, mas eu, como secretário de uma pasta que está sempre nos bairros, que está na zona rural, nos prestigie com os nossos deputados Neto Carleto, Antônio Brito, Léo Dineco e Niltinho, que são pessoas que têm compromisso com a cidade, são pessoas que vêm trazendo obras para a cidade. Então, às vezes, a pessoa da zona rural reclama, mas a gente precisa de uma patroa. A patroa Neto Carleto deu agora, Antônio Brito nos deu caçamba. Então, são maquinários necessários. Neto Carleto deu a patroa.
1: Deixa, já que você tocou no nome dos deputados, vou repetir toda hora aqui para que o povo de Ubaitaba saibam em quem votar. Neto Carleto, Kevin Johnny, para a festa da padroeira de Nossa Senhora de Lourdes, no valor de R$180 mil. Viatura para a Polícia Civil, emenda de custeio da saúde no valor de R$500 mil, um kit telesaúde e dois combos UBS, valor médio R$320 mil, emenda de comissão extra de custeio para a saúde no valor de R$700 mil, emenda para pavimentação no valor de R$400 mil, mais R$350 mil para o São João, agora em 2026, esse ano. Neto Carleto já deu R$400 mil para a saúde, R$600 mil para pavimentação, uma patrô no valor de R$1 milhão, um ônibus escolar, uma van para o TFD, mais R$200 mil para o São João. Aí me vem um banana de lá, não é? Um deputado Copa do Mundo que nunca fez nada pelo município de Ubaitaba. Aí vem um monte de liderança de Ubaitaba, ganha dinheiro e engana o povo com um cara que nunca fez nada pelo município.
0: Aí, aproveitando esse gancho, entendeu? Esse ensejo.
1: É o povo ser muito burro não votar no cara que não trabalha pela cidade.
0: É porque, na realidade, Jacques, igual a gente estava comentando, né? Às vezes as pessoas, com o uso da politicagem, não querem o progresso da cidade. Porque é nesse momento que a gente precisa unir forças. A população precisa ver. A prefeita Gracinha Viana está fazendo um bom governo. A prefeita Gracinha Viana está olhando por todos os lados da cidade. E para isso a gente precisa dar uma votação boa. E a gente pede essa ajuda para que o governo continue avançando.
1: Beleza. Rogério, obrigado pela sua participação. Eu vou falar agora com o meu amigo Mundinho. Mundinho! Deixa eu falar agora com o Mundinho, tá aqui com a gente. Falar com o nosso amigo Mundinho agora. Mundinho que vai falar com a gente agora. Olha, pediu o pessoal da que tá ouvindo a gente. Não tem como a gente atender ligação aqui, tá certo? Tem muita gente pra gente entrevistar e aí não vamos atender ligação. Mundinho, só tenho três perguntas pra te fazer, meu amigo. Com relação ao projeto do Beira Rio, como é que tá? Boa tarde.
2: Boa tarde, Jacques. Boa tarde, Amanda. Boa tarde a todos que estão aqui presentes, a dona Gracinha, a todos os ouvintes do seu programa de Realidade Atual. Jacques, falando a respeito da Avenida Beira Rio.
1: Sim.
2: A Avenida Beira Rio é um projeto que a dona Gracinha abraçou, cobrou, e graças a Deus nós tivemos o benefício de ter assinado o convênio com o governo do estado no mês de maio. Só que a gente sabe que a expectativa é uma coisa, a realidade é outra. Então, projetos de detalhes, aí vai aparecendo detalhes, um ou outro, e aí... No mês passado apareceu um detalhezinho que tinha que fazer.
1: Sim.
2: Mais um teste de solo.
1: Sim.
2: Na Beira Rio.
1: Sim.
2: Nós cumprimos essa obrigação, mandamos lá para o convênio. Já está alinhado com o consórcio.
1: Sim.
2: Que é o consórcio do Litoral Sul. Quem vai executar a obra é o consórcio do Litoral Sul.
1: Sim.
2: Junto com o governo, junto com a Conde e com o município. Então, assim, estamos aguardando só os trâmites finais para poder dar início a essa obra.
1: Sim.
2: Entendeu?
1: Vamos lá. Outra coisa que eu vou lhe perguntar, que eu vou lhe apertar aqui também. Iluminação da ponte. Como é que está o projeto? Porque eu sei que o projeto foi feito por vocês. Não é verdade?
2: Existe uma polêmica nessa ponte aí, porque é assim, Jacques.
1: Teve muitos pedidos, porém o projeto de vocês,
2: historicamente, né? A gente sabe que todo mundo pediu. Aqui a gestão anterior pediu. A Leal Rodrigo pediu, a gente vem pedindo, Dona Gracinha corre atrás dessa iluminação. Então, esse é um projeto
1: Lindão antigo. Pediu, Socorro Lindão pediu.
2: Socorro pediu. Luciano, à época, pediu. Inclusive, a gente fez aqui.
1: Ah, Luciano, foi.
2: Conversamos com você aqui pra gente fazer uma campanha fora de política para poder fazer iluminação. Por quê? Porque acontecem muitos acidentes ali na ponte, perdemos muitas vidas ali. Então, tem uma preocupação de todo mundo.
1: Sim.
2: Então, a gente agradece a esses que estão preocupados.
1: Sim.
2: Certo? Futucando lá o projeto inicial, descobrimos o quê? O projeto inicial era a ligação do trevo de Itacaré.
1: Sim.
2: Até o trevo de Ubatã, iluminação.
1: Sim.
2: E foram liberando por etapas.
1: Sim.
2: A primeira etapa veio ali, do trevo de Itacaré até a Aurélio Leal.
1: Sim.
2: Ficou de Ubatã para fazer e nunca foi feito. Passou
1: Sim.
2: várias gestões aí, não foi feito, mas houve cobranças, mas não executou. A extensão de rede, que é a responsabilidade da CEINFRA junto com a Coelba, é um projeto que já está liberado, que é uma extensão de rede.
1: Sim.
2: O que é uma extensão de rede? Coloca-se os postes. Coloca-se a parte elétrica, mas os braços e as lâmpadas é uma parceria com o município.
1: Sim.
2: Depois veio outro empecilho, que era a liberação do DENIT para poder fazer a passagem em cima da rodovia.
1: Sim.
2: Sem essa liberação, projeto nenhum ia para frente.
1: Sim.
2: Dona Gracinha correu atrás, teve uma reunião lá em Salvador, ela conseguiu essa liberação.
1: Sim.
2: Paralelo a isso, muitas pessoas ficavam pedindo que a iluminação saísse. Quando a gente esteve lá, a gente procurou saber onde era o projeto, quando ele identificou, a ponte estava de fora.
1: Sim.
2: Aí conversamos com o Celso,
1: Sim.
2: que é o diretor lá do secretário lá da secretaria,
1: Sim.
2: ele informou a gente que a gente fizesse o projeto da iluminação da ponte, que seria diferente, seria um poste desmetálico com iluminação. Então a gente fez esse projeto, apresentamos, e agora saiu a liberação da licitação para o projeto da ponte, da
1: Sim.
2: iluminação da ponte,
1: Sim.
2: e já está liberado o outro, que faz com a Coelba,
1: Sim.
2: que estava programado para dezembro. Pedimos a Quintabuna que viesse para o mês de julho. Mês de julho passou, não foi feito, porque a demanda da Coelba está muito alta.
1: Sim.
2: Eles estão na programação e depende de quem vai estar lá e a Coelba, estamos Sim. aguardando. Então eu acredito que agora, com essa licitação da ponte e a Coelba, com fé em Deus, vai estar aí, parceira do projeto, fazendo a execução, eu acredito que logo a gente está recebendo esse benefício do Baitaba para diminuir esses acidentes, né, que está levando muitos filhos de Baitaba à morte ali.
1: Beleza. Outra pergunta para o meu amigo Mundinho. Campo de futebol. Eu soube que teve aí um deputado que colocou lá na página dele dizendo: olha, que eu consegui o campo de futebol para o município de Ubatã. Quem foi que conseguiu esse campo de futebol que está fazendo agora?
2: Você fala do estádio.
1: Do estádio, é. Ah. Do estádio. Do Exato. Novo.
2: É assim, existe muita polêmica nisso. Foi um desgaste para quem fez na época lá, que desarticulou nosso estádio, desmanchou e fez ali loteamento. E alocaram um terreno.
1: Sim.
2: E esse terreno, depois que mexeram, gastaram lá milhões.
1: É esse em frente ao Armandão.
2: Esse em frente ao Armandão, gastaram milhões. E aí acabou descobrindo uma laje, porque não fizeram os testes antes de terreno. E aí está em cima de uma laje lá que não tem como quebrar.
1: Sim.
2: Ou seja, nós precisamos ali de 70 metros por 135 a extensão para instalar o projeto.
1: Sim, sim.
2: E aí você tem que fazer a escavação.
1: Se Sim.
2: você passar na BR, você vai ver que em relação à pista, você tem quase 3 metros de altura para o terreno que está lá, que inicialmente seria o estádio de futebol.
1: Sim.
2: Só que precisa entrar mais 35 metros para dentro.
1: Sim. Aí não
2: e
1: tem
2: aí está no lajedão. E esse Sim. lajedo não tem como estourar.
1: Não tem
2: Já
1: como.
2: Já se gastou muito dinheiro e não foi. Quando Sim. a Ana Gracinha assumiu, nós fomos a Salvador. E eles vieram cá, junto com a gente, o pessoal da Sudeste, veio cá, a gente foi lá, olhou a área toda, identificamos Sim. esse lajedo.
1: Sim.
2: E ela chegou e fez uma contraproposta, senão a gente ia perder essa verba do estádio e esse
1: Sim.
2: sonho da população iria por água abaixo.
1: Sim.
2: Consiga uma área. Nós corremos atrás em vários locais aqui. O Baitaba é uma cidade que a gente sabe que é morro para tudo quanto é lado, não tem
1: Sim.
2: uma área plana.
1: Sim.
2: E você pegar 70 por 135 é muito espaço para você ter uma condição dessa.
1: Sim.
2: Conseguimos, junto ali no loteamento, que o José, agradeço a José e a Renata, que foram parceiros com a Dona Gracinha lá, sentaram, conversaram e alinharam. E nisso aí houve um acordo. E aí ele cedeu um espaço, foi indenizado esse espaço que ele cedeu para a gente fazer o estádio lá dentro.
1: Sim.
2: Só que para isso acontecer, tem que passar por um processo. Nós fizemos ali análise de solo, nós fizemos análise de drenagem do solo.
1: Sim.
2: Tem que ter um serviço de terraplanagem, que o secretário acabou de falar que já está acontecendo. E depois de apresentado isso, a escritura do terreno, é que aí sim vem a liberação para a licitação. Ou
1: Sim.
2: seja, nós passamos um ano e meio aí correndo atrás de documentação, alinhando, para não ter a surpresa que tiveram cá que não conseguiram fazer.
1: Agora sai.
2: Agora sai, porque todos os trâmites legais e que é preciso fazer uma construção de grande porte foram feitos.
1: Sim.
2: É o que eu falo. A gente está aí com 5 obras grandes na cidade. Obra grande não se faz do dia para a noite. Tem que ter
1: Sim.
2: estudo, tem que apresentar documentação, tem que fazer planta, buscar projeto, buscar recurso para que aconteça. O Baitaba, infelizmente, a população está acostumada a inaugurações.
1: Sim.
2: Mas obras grandes demoram para construir.
1: Demora.
2: Então nós temos aqui a UBS, que está em fase de conclusão. Nós temos Sim. as casas populares que começou.
1: Sim.
2: E também a mesma situação. Consegue terreno onde? Tivemos
1: Sim.
2: que correr atrás de terreno, fazer a terraplanagem do terreno, colocar no alinhamento, fazer teste e poder fazer.
1: Sim.
2: A escola tempo integral é a mesma coisa, estão acontecendo.
1: Sim, sim.
2: Eu até quero fazer um convite a você, que essa semana que vem nós vamos nesses lugares.
1: Vamos, pra vamos.
2: Você ir pessoalmente.
1: Estou aí colado.
2: É bom que você divulgue, você, porque as pessoas às vezes não conhecem a área, não vai lá. Está de fora ouvindo o babá político.
1: Sim.
2: E não tem.
1: Então
2: é interessante, verdade, que você vá fotografar, você vai ver, sim, obra por obra, que está realmente acontecendo.
1: Beleza.
2: Entendeu?
1: Então, esse que o deputado botou na página dele é esse estádio aqui cheio de pedra, cheio que não de deu pedra, em nada.
2: Não deu em nada, e a gente ainda está tentando recuperar um pouquinho do espaço ali, fazendo ali um complexo de a gente chama de areninha, que é uma quadra
1: naquele lugar lisinho ali,
2: para não desperdiçar, porque a gente tem que fazer ali para o esporte.
1: Ali foi investido 3 milhões ali do governo, né? 3 milhões de reais.
2: Foi 1 milhão e 800 do consórcio, e teve mais um recurso que foi direto da prefeitura.
1: E ficou naquilo
2: ali. Mais ou menos, ficou naquilo ali. Então, para não perder esse espaço que foi justificado para o esporte, nós estamos fazendo uma areninha ali, o projeto está lá também na Sudeste.
1: Muito bom.
2: Para poder criar ali uma pista de corrida junto com a quadrazinha de grama sintética e uma academia aberta para atender o bairro do Armandão, porque assim, a gente sabe que o estádio ele é mais voltado para os jogos maiores.
1: Sim.
2: Mas é a recreação da meninada.
1: Sim, sim.
2: Então existe isso. Dona Gracinha falou, não, vamos botar ali que está na frente, a gente consegue botar mais um instrumento de lazer em prol da comunidade ali próxima.
1: Mundinho, obrigado pela sua participação. Sua entrevista hoje foi rápida aqui, mas foi objetiva, você falou tudo. E em breve você vai voltar aqui para você fazer um balanço de tudo que a secretaria inova. Na Inova?
2: Inova?
1: Tem feito no governo da prefeita Gracinha. Obrigado, viu?
2: Obrigado.
1: Valeu. Eu vou conversar agora com minha amiga Kelly. Eu tenho duas perguntinhas aqui para Kelly. Sobre a reforma dos postos de saúde e sobre a reforma do CAPES. O CAPES foi destruído pela chuva, não foi? Daquela época, não foi, Kelly? Boa tarde.
3: Boa tarde, Jackson. Boa tarde a todos os ouvintes. E boa tarde a todos que estão aqui presentes, né? A nossa prefeita, os vereadores, que são sempre parceiros aí, né? Acompanhando, sempre atentos às demandas da população e trazendo para a gente, para poder a gente levar, resolver, né, os problemas daquilo que a gente pode. Agradecer também a toda a equipe que está aqui presente, parabenizar toda a equipe da Secretaria de Saúde e parabenizar também a todos os secretários que são parceiros, que têm chegado junto. Louva a Deus, né, pela prefeita Gracinha, montou uma equipe, graças a Deus, que vem aí, todos nós juntos aí, juntos tentando correr e tentar buscar melhorias, né, junto com a prefeita, para oferecer um trabalho de qualidade para toda a população.
1: Sim. Vamos lá, falar sobre a reforma do CAPES, que foi completamente destruída naquela época, né?
3: Sim,
1: não foi
3: sim,
1: isso?
3: Sim. No ano passado.
1: Sim.
3: Não, foi esse ano, perdão.
1: Foi ano passado, foi.
3: No ano passado, tivemos alguns problemas ali de infiltração. E quando foi esse ano, novamente. Então, tinha um problema logo na subida. E aí acabou que desagou a água toda lá dentro do CAPES,
1: sim,
3: né?
1: Sim, sim.
3: Foi horrível. Então, a gente teve que interromper o serviço e tivemos que improvisar durante esses 2-3 meses justamente para poder reformar o espaço. E esse mês agora, acho que a partir do dia 15 de setembro, a gente vai devolver para os pacientes um ambiente mais confortável.
1: Sim.
3: Né?
1: Vai ficar mais bonito?
3: Vai ficar mais bonito. Está ficando mais bonito,
1: sim,
3: né? E estamos comprando também equipamentos novos. Então, no dia a gente vai divulgar aqui que vamos fazer uma palestra, né, do,
1: sim,
3: Setembro Amarelo. E nesse mesmo dia a gente vai entregar novamente o CAPES para a população.
1: Sim, sim, sim. Bom, vai fazer inauguração também, Kelly? Por que você não gosta de inauguração, Kelly?
3: Gosta logo de
1: entrega. Você está pegando essa moda de gracinha, né? Fez entrega.
3: É assim, o que eu gosto da nossa prefeita é que ela é gestora, né? Ela é política, mas também é gestora, pé no chão. A gente meio que acaba copiando, né? Mas vamos sim fazer a reinauguração, vamos entregar, porque está tudo pintado, está tudo organizado. Então, assim, a gente quer, de fato, inaugurar. Mas a gente quer reinaugurar, na verdade, né?
1: Sim,
3: entregar para a população.
1: Sim. Vamos lá, reforma dos postos de saúde. Eu soube que você começou a reformar os postos.
3: Sim, já começamos. Estamos finalizando Faisqueira, né? A gente está em parceria aí com o Mudinho, que tem acompanhado a reforma de lá. Já vamos iniciar do Dalmogil,
1: sim,
3: que é aqui essa daqui perto do lago, essa unidade de saúde.
1: Sim.
3: Do Dalmogil. Vamos chegar também no Melo, também já iniciamos. Vamos chegar em todas as unidades até o final do ano, com fé em Deus, porque a gente precisa cobrir todas, porque assim, pegamos as unidades com a estrutura chiorada, a parte elétrica, hidráulica, né? a estrutura física, equipamentos. Estamos comprando também equipamentos novos para equipar as unidades de saúde. Queremos oferecer para a população um serviço acolhedor e para os profissionais que ali trabalham também, que precisam de um ambiente mais adequado para poder trabalhar, já que é a maior parte do tempo que todos passam.
1: Beleza. Kelly, vai ser rápido hoje sua entrevista. Obrigado pela sua participação.
3: Obrigada.
1: Em breve
3: obrigada.
1: Você vai vir aqui fazer um balanço de tudo da saúde, viu?
3: Sim, estamos fazendo um levantamento e depois eu quero discutir números, aquilo que a gente tem alcançado aí.
1: Beleza.
3: Viu? Muito obrigado. E reforçando também o pedido aos nossos deputados aí que têm chegado junto, porque garantir o serviço de saúde diariamente não é barato, é caro.
1: Sim.
3: Né? Então, que a população fique bem atenta aos nossos deputados que venham dar esse voto, que são pessoas que estão chegando junto com a nossa prefeita em oferecer um serviço de qualidade para todos.
1: Beleza, valeu, Kelly. Obrigado pela sua participação, viu? Olha, deixa eu falar para vocês aqui, deixa eu bater um papo com o Moisés agora, Moisés que está vindo aqui para a gente bater um papo já. Não é? Olha, gente, em menos de dois anos, calçamento de 5 ruas, sendo em Faisqueira e também Piraúna, não é? Calçamento em breve da Gutenberg de Araújo, teve toda aquela rede de esgoto também na Gutenberg, não foi, Gracinha? Não foi, Paulo? Toda aquela rede de esgoto da Gutenberg. Gracinha fez muita rede de esgoto aí que não foi assim divulgado, reinaugurado, não é? Muita rede de esgoto também feita aí em diversos bairros de Ubaitaba. 45 casas populares sendo construídas aqui na cidade. Colégio em tempo integral, UBS ali ao lado do hospital, um palco com estrutura grande na Praça Cultural, o novo estádio de futebol e também recuperação, desde quando entrou, das estradas da zona rural. Tá aí. Moisés, que é o secretário de Agricultura da Prefeitura Municipal de Ubaitaba. Boa tarde, é um prazer falar com você, meu amigo.
4: Boa tarde, Jacques. Boa tarde, presentes e ouvintes. O prazer é meu, Jacques. Que Deus nos ilumine e obrigado aí por essa oportunidade.
1: Moisés, PAA de Ubaitaba, queria que você falasse sobre esse assunto.
4: Jacques, a criação da Secretaria de Agricultura para Ubaitaba foi um desafio.
1: Sim.
4: Né? Alguns falavam que a prefeita fez a secretaria para empregar o esposo.
1: Sim.
4: E a gente está provando que não é bem assim, tá certo? Por quê? Na verdade, os gestores passados abandonou essa área, a agricultura.
1: Sim.
4: Principalmente o agricultor familiar, desassistido em estrada e no preparo do solo.
1: Sim.
4: Então, a gente já iniciamos, em primeiro lugar, colocando as associações atualizadas para poder se habilitar o PAA. Foram quase 500 mil de investimento e muitas pessoas, dezenas de pessoas beneficiadas. E antes, aqui em Ubaitaba, quando recebia o produto do PAA, era de outro município, de Maraú. E graças a Deus, temos já 4 associações que vai entregar, já entregou em Ubaitaba, já 2 já entregaram.
1: Sim.
4: Já estamos indo para a terceira. E é um sonho.
1: Sim.
4: É um sonho que se tornou realidade.
1: Sim. Ô Moisés, esse PAA, essas frutas, né, verduras, legumes, antigamente, antes da gestão de Gracinha, era comprado em outro município, não é isso?
4: Não.
1: Não? Como é que era?
4: Porque, veja só, quem compra esse alimento é o governo federal.
1: Sim.
4: Que entrega para as assistentes sociais.
1: Sim.
4: E ela escolhe a entidade que vai
1: Sim.
4: fazer a entrega desse alimento.
1: Sim.
4: Então, nesse caso aqui, vinha de Maraú.
1: Sim.
4: Sim,
1: é isso que eu quis dizer. Vinha de fora.
4: Vinha de fora. E dessa vez agora, não. O próprio produtor de Ubaitaba foi quem entregou.
1: Sim.
4: Quase 500 mil de produtos.
1: Está sendo adquirido agora em Ubaitaba mesmo.
4: Em Ubaitaba.
1: Isso é bom. Foi através do governo de vocês que vocês organizaram isso aí, né?
4: Através da nossa organização.
1: Sim.
4: Entendeu? Através do governo de Gracinha, Viana, foi que surgiu isso.
1: Organizou.
4: Nosso todo esforço. Já fez bastante? Ainda falta fazer muito mais.
1: Sim.
4: Entendeu?
1: Sim.
4: A minha preocupação aqui é o seguinte: é fazer com que o agricultor acredita nele.
1: Sim.
4: Principalmente o agricultor familiar.
1: Sim.
4: É preciso acordar de manhã, encarar a enxada, encarar o sol e produzir bem.
1: Sim.
4: Isso aqui para mim é um desafio.
1: Sim.
4: Porque não é fácil. Mas aos poucos, como o preço do produto está um preço muito bom, então a gente vê que há ânimo, as pessoas estão se animando. Né? Nós tivemos aí famílias aí que teve renda aí de quase 4 mil reais.
1: É mesmo. Entendeu? Mensal, mensal.
4: Aproximadamente 45 dias.
1: Sim, 45 dias. Quatro associações foram contempladas?
4: Foi a Associação dos Caguinhos, Cachoeira Bonita, e vai sair agora os Melo e vai sair também o Oricó.
1: O Oricó também. Veículos adquiridos pela Secretaria de Agricultura na gestão Gracinha Viana.
4: Gracinha Viana, através do nosso deputado, como já Rogério disse aqui, Neto Carleto, uma patrol, né?
1: Sim.
4: Antônio Brito, uma reta e também uma caçamba.
1: Uma caçamba.
4: O deputado Montinho, um saveiro e o trator agrícola.
1: Sim.
4: Entendeu? Todos isso aí foram os implementos que veio para o município através do nosso deputado.
1: E está sendo a serviço da agricultura e da zona rural.
4: Com certeza, a serviço dos agricultores, da agricultura familiar.
1: Sim. Outra perguntinha aqui, rapidinho, eu tenho umas duas perguntas. Habitação rural, eu soube que você escreveu o município de Ubaitaba para conseguir aí cento e poucas casas para a zona rural.
4: Aproximadamente 150 casas.
1: 150 casas.
4: Provavelmente a gente está na esperança de ser aprovado 100 casas.
1: Sim.
4: Que seria um número muito bom, né?
1: Sim.
4: Estamos aí aguardando através do CDS e o governo federal para liberar essas casas. Já em alguns municípios já saíram e a esperança nossa é que em breve também possa sair. Vai depender aí para onde vai o rumo da presidência, não é isso?
1: Sim, sim, sim, sim, com certeza.
4: Eu espero, que, porque a gente tem tido todo o apoio deste governo que está aí.
1: Do presidente Lula.
4: Do presidente Lula e também do nosso governador Jerônimo.
1: Sim.
4: Certo? Então, esses aí é que tem realmente abraçado a agricultura familiar. E eu tenho certeza, se assim que outros municípios estão recebendo essas casas, em breve a nossa também sairá.
1: Beleza, só para finalizar, CAF 600. O que é isso aí?
4: CAF. Quando a secretaria foi criada, tinha 11 CAFs ativos aqui.
1: Sim.
4: CAF é o cadastro do agricultor, da agricultura familiar.
1: Familiar, certo.
4: É a identidade, é a carteira de identidade do RG do agricultor.
1: Sim.
4: Tinha 11. Hoje já passamos de 600. Isso quer dizer o quê? Ele vai no banco, ele tem documento para repegar o dinheiro. Se a terra dele tiver lá, documentadinho, escritura, ele com aquela carteira, ele vai lá e pega o dinheiro tranquilo. Igual no Banco Nordeste, já estamos aí com quase 4 milhões, ou se não passa de 4 milhões, de empréstimo para a agricultura familiar.
1: Sim.
4: Entendeu?
1: Sim.
4: Isso é através do CAF.
1: Sim.
4: Isso aí, na gestão passada, praticamente era abandonado. Se tinha 11, nós estamos em 600 e pouco.
1: Sim, sim.
4: Então você está vendo que está trabalhando.
1: Beleza, Moisés, obrigado pela sua participação, meu amigo. Algo mais a acrescentar, Moisés?
4: Eu quero agradecer a oportunidade e dizer que a população abre o olho. Muita gente, às vezes, vende seu voto. Isso aí, gente, é um egoísmo que só prejudica. Eu sei que muitas vezes a necessidade bate forte. Poxa, em vez dessa pessoa te enganar, engane ele. Pega o dinheiro, agora vota consciente, não venda a sua dignidade. Olha o quanto esses deputados, né, Antônio Brito, Neto Carleto, Niltinho e também Léo Dileco, têm ajudado a gente, o presidente Lula, o governador Jerônimo, né? Eu não tenho, Jackson, não tenho vergonha de dizer que é o presidente, o governador que mais tem nos ajudado, entendeu? E tenho certeza, por exemplo, quando que aqui teve, por exemplo, alimentação, a quentinha, né?
1: A quentinha, vou falar agora da Pensilvânia.
4: Então.
1: São 200 todo dia, né?
4: 200 todo dia.
1: É.
4: Né? O PAA foi toneladas e toneladas. Calcário, foi mais de 10 toneladas de calcários. Então, olhe bem na hora de votar. Não venha a sua dignidade, não. Muito obrigado.
1: Beleza, valeu Moisés, um abração pra você, obrigado aí pela sua participação. Deixa eu bater um papo com Lucivânia agora. Lucivânia, que é a secretária de ação social aqui do município de Ubaitaba. A gente vai falar aí sobre os projetos futuros de Lucivânia, da Secretaria de Ação Social, e também como é que tá aquela cozinha lá, aquelas marmitinhas lá, aquelas marmitex, todo dia 200 marmitex pro povo carente de Ubaitaba, uma conquista aí do governo, da prefeita Gracinha, que os inimigos de Gracinha fazem questão de dizer que Gracinha não está fazendo nada pelo município de Ubaitaba. Não é? Aí fica complicado, né, minha irmã?
5: Boa tarde, Lucivânia. Boa tarde, Jackson. Boa tarde a todos. É, como você disse, né? Falatórios tem muito, mas a gente tem mostrado em serviço, Jackson. Às vezes a gente fica, não está rebatendo na internet, não está discutindo, mas o nosso trabalho por si só já vem aí mostrando à comunidade o quanto que estamos empenhados, né, com toda a população. É, vou iniciar falando, né, reafirmando, na verdade, a fala do vereador Binho na última sessão da Câmara, em que ele fala que os secretários, eles vêm desenvolvendo um bom trabalho graças ao incentivo da prefeita. E isso é verdade, porque ela dá autonomia, ela dá confiança, presta todas as possibilidades para que a gente possa desenvolver o trabalho. Então, um exemplo da assistência social, é o que eu sempre digo, né? Uma secretaria sem recursos, que na verdade todos os recursos que vêm, tanto federal como estadual, são pequenos para a gente manter uma secretaria de assistência social. Na verdade, os recursos que vêm não mantêm nem a equipe. Hoje, 90% da equipe, 98% da equipe, quem mantém é a gestão. Então, para a gente desenvolver um bom trabalho, a gente precisa desse apoio da gestão. A Secretaria de Assistência Social, se não tiver um bom gestor no município, não vai andar. Se não confiar no trabalho, não vai andar. Porque a gente trabalha com as famílias em situação de vulnerabilidade, então a gente precisa desse apoio, principalmente para a questão de benefícios e para a gente manter os serviços, né?
1: Sim.
5: É, um exemplo está aí, vou fazer só um resumo, que a gente sempre vem aqui e fala as mesmas coisas, né?
1: Sim,
5: já
1: sim.
5: São 2 anos que a gente tem ação Peixe na Mesa, que a gente leva o peixe, não, sim, o frango, sim, com kit de alimentos. A prefeita fez questão de, não, a gente só vai dar o peixe, não, vamos dar alimentos. É, a secretaria trabalha com campanhas informativas contra o abuso e exploração sexual de crianças, sim, contra a violência contra mulheres. É, tivemos aí recentemente também, né, através do governo do estado, que criou o programa Bahia Sem Fome, fomos contempladas com 600 cestas básicas, então realizamos a entrega de todas essas cestas. Para além dessas cestas básicas, também tem a contrapartida do município, que hoje a Secretaria de Assistência ela recebe R$ 2.800 para funeral, para auxílio natalidade, para passagem, para cesta básica. Então, quem mantém todos esses custos de funeral, de cesta básica, é a prefeitura.
1: Sim, sim.
5: Porque os recursos não dá para manter, né? E fora isso, a gente tem vários outros programas que às vezes as pessoas acham que a Secretaria de Assistência Social só são ações, né? Que a gente faz na rua, não. A gente tem o trabalho interno e trabalha muito mesmo. Sim. A equipe aí, ó, que vem junto mesmo e seguram mesmo essa função. A gente tem o CRAS, que aí a gente tem os grupos de serviço de convivência, grupo de idosos, crianças, adolescentes, mulheres, vários outros grupos. Temos o Criança Feliz, que as meninas fazem visitas toda semana nas casas. A gente acompanha 200 famílias, que é um programa para crianças de 0 a 3 anos. É, hoje a gente está também em parceria com a Secretaria de Esporte, né? O Viva Mais Serviço de Convivência, que são atividades físicas para idosos lá no CT de Esporte.
1: Sim.
5: A Secretaria de Esporte disponibiliza o espaço, a gente utiliza esse momento para estar levando os idosos que são acompanhados pelos serviços. É tanto que tem muitos idosos que não são, mas que estão procurando e a gente está abrindo para participarem, que a procura está grande, né? Outra coisa que vem dado muito certo são os mutirões que a gente faz, ou seja, a gente pega todos os serviços da assistência, escolhe um dia e vai para uma localidade, de uma forma de facilitar o acesso dessas famílias aos serviços, né?
1: Sim, sim, sim, sim. Bolsa Família e BPC também. Eu vou perguntar a você rapidinho aqui esse resumo. E inauguração da cozinha, eu soube que mais de 4 mil refeições já foram servidas até agora.
5: Esse levantamento, na verdade, foi até meado de agosto. Hoje foram mais de 6 mil refeições já. Isso da inauguração do dia 27 de julho. Até hoje foram mais de 6 mil refeições fornecidas todos os dias, sem exceções. Inclusive, dia 7, segunda, que é feriado, também funcionará a cozinha.
1: Dia 7 de setembro vai funcionar?
5: Funcionará, a gente não para. São os 5 dias da semana, de segunda a sexta. Independente de feriado, a cozinha vai funcionar. É, outra coisa que tem dado muito certo, Jackson, na cozinha, é faísqueira.
1: Sim.
5: Porque a gente colocou o office boy todo dia. E a família, as famílias do faísqueira.
1: Tem delivery também?
5: Tem, tem. A gente entrega faísqueira. Hoje a gente está entregando mais de 40 refeições em faísqueira. Então as famílias são muito pontuais. Quando o office boy chega, já está todo mundo lá aguardando sua refeição. Rapaz, é. O local que tem dado mais certo ainda é faísqueira.
1: Rapaz, é bom demais. É. Hoje,
5: a primeira semana foi adaptação, então algumas famílias acabaram não indo, a gente fez a substituição, mas hoje, se você chegar na cozinha, sobrou alguma refeição? Não sobrou.
1: Não sobrou.
5: Porque todas as famílias vão assiduamente pegar suas refeições.
1: Mas se eu ligar agora, manda trazer uma marmitinha pra mim aqui?
5: Não. É, tá contadinha.
1: Já tá contadinha.
5: Tá contadinha.
1: Então isso. O povo recebe em casa.
5: De faísqueira, sim. De faísqueira. Recebe no CRAS de faísqueira. E da sede, as famílias vêm buscar até o CRAS. Vem no CRAS buscar na cozinha.
1: Beleza, vamos lá, BPC, total de beneficiários idosos, 1.338.
5: Isso, isso, Jacques. A gente fala assim, ah, assistência social, é o que eu sempre gosto de frisar, né?
1: Sim.
5: Não tem recursos nenhum, mas a assistência social injeta, né, na economia do município hoje mais de 6 milhões.
1: Sim.
5: Entrou no município para 2 milhões e 400 mais ou menos, foi o último valor agora de agosto.
1: Sim.
5: Foi só para Bolsa Família, famílias que receberam Bolsa Família.
1: Sim.
5: Então, assim, não é um recurso que vem para a gente, para o município, vem para as famílias, cai direto nas contas dela, viu? Para depois o pessoal tá dizendo, ah, a prefeitura está recebendo 6 milhões, não. Para benefício por idade, que é o BPC, né, que eles chamam lá, alguns chamam de aposentadoria, mas não é, o benefício. São mais de 2 milhões, o BPC por deficiência são mais outros 2 milhões e pouco que recebe no município. Então, hoje, a assistência social consegue movimentar dentro do município cerca de 6 milhões e pouco.
1: Beleza. Minha amiga, obrigado pela sua participação.
5: Obrigada, Jackson. Só quero dar dois convites aqui, na verdade, né? É, quarta-feira agora a gente vai estar realizando a conferência da criança e do adolescente, que é, o palestrante vai ser o nosso promotor Diogo. E também convidar, né, que a prefeita já confirmou, dia 18 de outubro vem a segunda etapa do Brinca Cidade, que foi o Dia das Crianças, que a gente organizou. Então, dia 18 de outubro, nossa prefeita já confirmou aí, tá aí confirmadíssimo o Brinca Cidade, que é uma parceria de todas as secretarias, isso com a prefeitura. Então, dia 18 de outubro, aguardem a segunda etapa do nosso Brinca Cidade.
1: Então, vai ter o evento das crianças.
5: Vai ter, sim, com certeza.
1: Vai ser que dia?
5: 18 de outubro.
1: 18 de outubro vai ter evento em comemoração ao Dia das Crianças em Ubaitá. Viu, gente?
5: Isso.
1: É isso? Vai ser em que local, Lucivânia?
5: Provavelmente na Beira Rio, né?
1: Beira Rio.
5: É nosso organizador aqui.
1: É o melhor espaço, né?
5: Vai ficar tal brinquedo em tal lugar, tal brinquedo, eu só dou a ele as...
1: Ele organiza
5: certo. E só reforçando também uma fala de seu Moisés aqui sobre o PA, a gente conseguiu atender mais de 2 mil famílias com o programa de aquisição de alimentos.
1: Olha aí, que
5: E vamos agora para a segunda etapa.
1: É isso aí.
5: Obrigadão, Jackson.
1: Valeu, Lucivânia, obrigado, viu? Olha, 13 horas e 25 minutos. Deixa eu falar com o vereador Binho, tá aqui também com a gente. Daqui a pouco, Messias. Daqui a pouco, tem mais vereador aí? Tem mais aí? Tem Binho, é Tainara, eu já coloco Tainara já. Então, deixa eu falar com Tainara rapidinho. Tainara tem duas novidades aí pra gente. Duas novidades aí, mais duas, né, Tainara? É, mais duas, né? Você tem novidade direto. Antônio, já vou falar com o Antônio já. Escolinha de vôlei, vai ter escolinha de vôlei ou já tem?
6: Vai ter.
1: Vai ter escolinha de vôlei e vai ter também taças das favelas. Como é que é isso aí, Tainara? Boa tarde.
6: Boa tarde, Jackson. Boa tarde a todos os ouvintes dessa FM, a todos que estão aqui na rádio. Novidade sempre, né?
1: Sim.
6: Escolinha de vôlei é um lançamento da secretaria também, em breve. A gente está só resolvendo os últimos ajustes, né, que é questão do espaço físico, esperando alguns detalhes acontecerem aí para dar início a essa atividade. Então, em breve, as pessoas fiquem atentas aí, crianças e adolescentes, para fazerem suas matrículas, né? Nem todo mundo gosta de futebol, né?
1: Sim, é.
6: Então a gente vai abrir essa escolinha de vôlei. E a Taça das Favelas é uma modalidade, é um evento da CUFA, né? É uma organização muito boa. É um evento que acontece lá em Salvador e o Baitaba jamais tinha participado. Ano passado a gente inscreveu, são garotos da nossa cidade, de todos os cantos possíveis da nossa cidade, onde a gente faz uma seletiva e... joga, e leva esses meninos para competir em Salvador.
1: Sim.
6: E eles sonham, né, Jackson, com isso de ser jogador.
1: Com certeza.
6: E muitas vezes não tem oportunidade. E através da secretaria e da prefeitura municipal, né, com um abraço aí total da prefeita Gracinha, e a gente consegue hoje possibilitar esses jovens que possam reviver o sonho do futebol. Como eu falei para você, quando demoliu o estádio, vários jovens ficaram abandonados.
1: Sim.
6: Então a gente, na medida do possível, está tentando resgatar. E a Taça das Favelas é um excelente evento para isso. Se... os meninos desempenharem bem, né? A gente vem preparando eles, né, Aldo, para isso. Se eles desempenharem bem agora, dia 11 e 12 de setembro, a gente passa para a próxima fase. Né?
1: E dia 11 e 12 de setembro vai ter o quê?
6: Taça das Favelas. Taça em Salvador.
1: Sim, em Salvador.
6: Se a gente classificar o Baitaba lá, joga a segunda etapa, sendo campeão, aí vai para o Rio de Janeiro, né? Leva Curitiba esse ano? Então, esse ano o Baitaba pode chegar a Curitiba.
1: Vai levar quantas pessoas? Quantos meninos?
6: Nós vamos levar 18 atletas.
1: 18 atletas. É, já estão inscritos já esses atletas,
6: já
1: estão, né?
6: Inscritos.
1: Já sabe quem são.
6: Já.
1: Já sabe quem são já.
6: Já sabe.
1: E aí, se for aprovado...
6: Aí é sorte para eles que vão estar vivendo o sonho deles.
1: É isso aí. A escolinha de vôlei vai funcionar como? Repete pra gente.
6: A escolinha de vôlei vai funcionar até então duas vezes na semana, no horário,
1: sim,
6: da noite.
1: Sim.
6: Né, para crianças e adolescentes. Adultos também a gente vai... analisar direitinho, porque,
1: sim,
6: tem gente que gosta, né?
1: Sim.
6: Mas o vôlei funciona mais numa perspectiva de lazer.
1: Sim.
6: Né? E aí a gente vai filtrando para formar um quadro mais competitivo. E aí a gente está esperando resolver a questão do local.
1: Sim.
6: A gente sabe que a quadra do Colégio Céu tem uma demanda muito alta, né? É difícil conseguir os horários. A gente está tentando organizar só o local aí para poder abrir as inscrições e começar mais uma escolinha.
1: Beleza.
6: Mais uma.
1: Em breve, Tainara vai vir aqui fazer um balanço de tudo que já foi realizado na área do esporte em Ubaitaba. Ela que vem dando um show no esporte de Ubaitaba, só não vê quem é cego. Tá bom?
6: Quem não quer.
1: Quem não quer.
6: E o Vida Ativa que você sempre fala, gente.
1: Vida Ativa,
6: não,
1: é tanto projeto que
6: não
1: tem.
6: Não temos vaga.
1: É, não tem aquele lá da praça.
6: Da praça, lá no CT dos Atletas. Nós não temos vaga, infelizmente. Né? Tem, ó, a gente tinha uma fila de espera lá de mais ou menos 90 pessoas.
1: Sim.
6: Né? Algumas vão desistindo no caminho, a gente vai repondo, respeitando a ordem.
1: Sim.
6: Né, de quem está colocado lá. Mas chegou numa hora agora que não tá, ninguém quer perder sua vaga, não. Então. Sei que tem muita gente, a nossa fila atual de espera tem 50 pessoas, tá complicado, então paciência, porque se a gente pudesse, a gente disponibilizaria para todo mundo e ia falir as academias de Baitaba, né?
1: Com certeza.
6: Aí também...
1: Aí demais.
6: Fica complicado.
1: Beleza. Valeu,
6: é isso,
1: Jacques. Valeu.
6: Obrigado aí pela oportunidade e lembrando a todos, não esquecerem dos nossos deputados, que é quem tá fortalecendo o nosso trabalho.
1: Com certeza.
6: Né, para que a gente possa, na verdade, resgatar. Tem gente que acha que um ano e oito meses de governo dá para fazer milagre, mas a gente está lidando com uma defasagem de mais de 20 anos em Ubaitaba. Então, eu acredito que, com toda a dificuldade, a gestão Gracinha Viana está indo de vento em popa, está indo muito bem. Imagine se a gente tiver mais tempo, né?
1: Com
6: depois
1: certeza.
6: De resolver tudo isso. Então, vamos apoiar nossos deputados aí, nosso governador Jerônimo, presidente Lula. Vamos chegar junto para que o Ubaitaba possa crescer cada dia mais.
1: Beleza. Tainara, obrigado pela sua participação. Vamos falar agora rapidinho com ele. Meu amigo Antônio, que é o secretário de Educação da Prefeitura Municipal de Ubaitaba. Vou disponibilizar 5 minutinhos para Antônio, para a gente fazer um balanço, reforma e tudo mais. Antônio, boa tarde, meu amigo.
7: Boa tarde, Jacques. Boa tarde a todos que nos ouvem.
1: Vamos lá, o que tem de novidade na educação de Ubaitaba? Você que tem feito um trabalho muito bom na educação, por onde você passa, você já deixa sua marca, né? Isso aí a gente sabe. Passou por Maraú, deixou sua marca e é o homem de confiança da educação da prefeita Gracinha. É isso?
7: Jacques, eu quero aqui agradecer desde já a nossa prefeita Maria das Graças, né? Ela que nos confiou essa missão. Agradeço também aos nossos colegas secretários, os servidores em geral, que um município não se constrói sozinho. Uma educação não se constrói sozinho. Não depende só da prefeita, de Antônio. Depende de professor, depende dos pais.
1: Sim.
7: Depende de todos, na verdade.
1: Sim.
7: A educação de Ubaitaba tem mostrado o alavanco, na verdade, né? Os dados estão aí, a gente está trabalhando, é árduo, mas vale a pena. A gente trabalha com pouco recurso hoje em Ubaitaba, que é um grande problema, mas a gente está mostrando que com pouco recurso temos feito algo que muitos não fizeram.
1: Sim.
7: A verdade é essa. Em relação a eu até adiantar aqui, a nossa prefeita, ela conseguiu, de fato, os 36 milhões que é do Fundef. E só para ratificar aqui que o primeiro município a fazer acordo foi em Fortaleza. E as pessoas pensam que às vezes a gente é indulto no assunto. Não, nós não somos indulto. A prefeita assinou o acordo, que é difícil, vai quase 26 anos, né? com esse dinheiro lá parado, e a prefeita fez o acordo, o projeto dele já está pronto aqui, vou passar para ela dar uma olhada depois. E a previsão que 2027, 28 e 29, que essa verba aproximadamente 36 milhões, sendo 60 dos professores e 40 da educação. E esse dinheiro vai nos ajudar muito nos próximos anos para alavancar a educação de Ubaitaba.
1: Sim.
7: E só para falar aqui também, Jacques, que não foi um acordo arbitrário, não foi. O STJ já bateu o martelo que quem resolve isso é o prefeito. Então, não tem outra entidade que vai amanhã dizer que foi A ou B ou C. Não. O STJ já disse que quem tem a competência de assinar esse acordo chama-se a prefeita Maria das Graças, no caso, ela atual, o fez.
1: Sim.
7: Em bem de Ubaitaba, de fato.
1: Sim, sim. Isso vai ser bom para o município de Ubaitaba, muito bom, né? Bom, reforma de escolas.
7: A reforma de escola, Jacques, como todo mundo sabe, né? O nosso colega aqui, Raimundo, está também nessa luta. Foi feito este ano. Claro que nós não podemos fazer toda a reforma.
1: Aquelas mais críticas,
7: mas
1: né?
7: Mas que a gente fez, né? Mas, de fato, o nosso sonho é que esteja tudo... O ano que vem, um monte de escolas derrubadas e ter feito outra nova, né?
1: Sim.
7: E se esse dinheiro entrar no meio do ano, melhor ainda para nós.
1: Melhor ainda.
7: Em relação a você me perguntou, em relação aqui ao IDEB do município.
1: Sim.
7: Nós alcançamos uma boa nota nos anos iniciais.
1: Sim, sim. Né?
7: A gente estava na reunião em Itabu nessa semana, então eu fico feliz. Parabenizar até os nossos colegas professores, que eles estão também. Essa parcela de pessoa que conseguiu, de fato, conseguir essa nota para Ubaitaba. Então, sim, de qualquer coisa, nós estamos felizes por isso.
1: Beleza. Antônio, meu amigo, depois você vai vir aqui para a gente fazer um balanço de tudo, viu? E vou levar você também no podcast, viu?
7: Pronto.
1: Para a gente bater um papo aí melhor, tá bom?
7: Obrigado.
1: Valeu, um abração para você. Deixa eu conversar agora com os dois vereadores. Está aqui Messias Aguiar, está aqui o Bonifácio, Binho Bonifácio. E daqui a pouco eu já converso com Gracinha Viana. Vamos conversar logo com o Binho. Chega para cá, Binho. Conversar com o Binho aqui rapidinho. Vereador Binho, que está apoiando aí, olha. Niltinho, não é? Niltinho para estadual. E Neto Carleto para federal. Está com os dois deputados da prefeita Gracinha Viana. Binho, boa tarde, é um prazer falar com você, meu amigo.
8: Boa tarde, Jackson. Desculpando aí a voz, eu estou meio gripado, mas aí já vai correndo a minha irmã. Jackson, eu vou começar. Primeiro, boa tarde a todos, né? A toda a equipe, Dona Gracinha, a nossos amigos de Ubaitaba. Eu vou começar aqui, Jackson, dizendo o seguinte.
1: Rapidinho, antes de você falar isso aí. Você carrega aí no seu peito esquerdo o deputado Niltinho, que é estadual. Certo?
8: Pensa no cara bom.
1: Pronto. Aí se alguém chegar e perguntar pra você, por que você vota nesse Niltinho? Aí você vai dizer: indicação de R$1 milhão pra saúde de Ubaitaba. Audiência com o governador Jerônimo Rodrigues em janeiro de 2025. Um trator com implementos agrícolas via cá no valor de 105 mil pra Ubaitaba. Um carro administrativo no valor de 103 mil reais pra Ubaitaba. Isso Niltinho. Entrega de uma ambulância via CESAB no valor de 350 mil reais para Ubaitaba. Articulação para aprovação do convênio de assinatura da ordem de serviço da revitalização da Avenida Beira Rio, no valor de 3 milhões e meio para Ubaitaba. E isso, deputado Niltinho, ainda não foi votado na cidade, não é? Ele tá aí atirando no cego, no escuro. Vamos lá. Emenda via Sufotu para atração musical no São João 2025, que trouxe Vitor Fernandes e Cavaleiro do Forró. Emenda via Sufotu para atração musical no São João 2026, Tarcísio do Acordeon no valor de 450 mil. Emenda via Sufotu para atração musical na festa de Faisqueira, Telzinho. Aí vem mais. Articulação para cessão de uso de prédio, do prédio da CEPLAC para a prefeitura. Então, o prédio da CEPLAC já está em poder da prefeitura. A prefeitura vai fazer daquele prédio o que ela quiser. Certo? Vamos lá. Articulação junto à Condé para o curso de formação de regularização fundiária da equipe de engenharia da prefeitura de Ubaitaba e demais municípios da região. Vamos lá. Pautas em lutas, retomada das obras do estádio de futebol, iluminação da BR-101 até a ponte de Ubaitaba, Aurélio Leal, pavimentação asfáltica de diversas ruas e avenidas do município via Condé, entre outras. Aí eu te pergunto uma coisa. Tá. O que que deputado gosta? De voto.
8: Com certeza.
1: Você entendeu? Então assim, ele já investiu demais no município. Ele agora quer retorno.
8: Vai investir mais.
1: E vai investir mais. Então, preste atenção. Presta atenção, ouvintes do Realidade Atual. Ao invés de você votar, ah, eu vou votar por amor, porque eu sou desse grupo, eu gosto desse aqui, eu vou votar nesse que nunca... Então, assim, ó, por que não votar em um deputado que você tenha certeza que já fez um bocado pelo seu município? E vai fazer muito mais pelo seu município. Quando ele abrir as urnas, que vê uma votação expressiva, ele vai dizer: rapaz, o povo de Ubaitaba gosta de mim, viu? Eu vou investir mais em Ubaitaba.
8: Tá reconhecendo o trabalho, né?
1: Não é verdade? Agora vai que esse deputado, você com raiva: não, eu não gosto dessa prefeita, não gosto dessa gracinha, aí não vou votar nesse deputado dela não. Gente, é injustiça. É injustiça. Sabe por que é injustiça? Porque assim, olha o que o deputado já investiu sem ter sido votado aqui na cidade de Ubaitaba. E você vai dizer: eu não vou votar nele porque ele é apoiado por dona Gracinha, eu não gosto dela. Aí é injustiça, né?
8: Quem tem
1: é
8: injusto. Quem tem que gostar e amar dona Gracinha tá aqui, ó.
1: É o Moisés, é o marido dela. Moisés,
8: cadê ele?
1: Então, meu filho, pronto.
8: Nós temos que gostar, claro, respeitar
1: sim,
8: e gostar
1: da
8: gestora, o trabalho que ela tem feito.
1: Já
8: e vai fazer muito mais.
1: Dê uma votação expressiva a Niltinho, que ele vai dobrar tudo que ele fez por essa cidade, porque eu aprendi com esse Niltinho. Esqueceu de colocar aqui a banda evangélica, que ele vai dar também para o município de Ubaitaba. E isso, eu tenho até um vídeo gravado. Ele, ó, a banda evangélica, para o Dia dos Evangélicos.
8: Comigo e com o Robinho.
1: E comigo também.
8: Com você também.
1: Quem vai dar sou eu. Então, assim, ó, independente de Gracinha pedir seu voto ou não, independente de você ser apaixonado por ela ou não, escolha o melhor para o seu município. Não vá para o negócio de: ah, porque eu sou desse lado, não vou votar nesse deputado que é do lado de lá. Não faço não. Dê o voto a Niltinho porque ele merece. E esse deputado bota para quebrar, né, Binho?
8: É, tu vai me dar a parte agora?
1: Fica à vontade.
8: Obrigado. Depois desse discurso todo, Jackson,
1: fica à vontade.
8: Eu não sei nem o que eu vou falar mais. Jackson.
1: Sobrou um pouquinho para você, pode falar.
8: Então, ó, eu vou começar o seguinte. Vou fazer uma pergunta aqui. Tu já viu jogar pedra em árvore que não dá fruto?
1: Oh,
8: então eu vou dizer a toda a equipe de Dona Gracinha: Dona Gracinha, não esqueça, esqueça esse pessoal que está falando mal, é dor de cotovelo, é a vontade de estar no governo, tá certo? O governo tem dado certo e vai dar certo, né? Todos os dias eu digo, todos os dias, na minha casa, na casa de cada um, você resolve 10 problemas, no outro dia tem mais 10. Imagine uma administração pública. Então vai continuar tendo. Dona Gracinha pode fazer 1.000 hoje, mas amanhã vai ter mais 1.000. Porque é uma administração pública, é complicado, mas ela tem feito muito pelo Ubaitaba. Do jeitinho dela, quietinho, ainda brinco, disse, conversei com Lucivânia e com Kelly, eu disse, a equipe de Dona Gracinha, né, as pequenininhas, porque Dona Gracinha também é pequenininha,
1: é. São as pequenininhas. Ela escolheu só os pequenos,
8: as
1: né?
8: pequenininhas retadas,
1: Antônia pequenininho, Antônio, também, Lucivânia,
8: a que eu estava aqui agora,
1: Laira.
8: Pode olhar, as
1: pequenininhas
8: aí, tá vendo?
1: É.
8: Messias não é grande, que faz parte do governo, eu também, todo mundo pequenininho, né, Messias? E Kelly, todo mundo aí tem um grupo, e tem uns grandes também que trabalham. É. Mas é uma equipe danada, uma equipe boa, uma equipe que vem buscando o melhor, não fica em casa, não fica só dentro do gabinete, vai atrás, busca, tem visto, quem tem olhado sem politicagem, tem visto Dona Gracinha indo nas obras, indo a Salvador, buscando, né, conversando com os deputados que ela tem, os 4 deputados que ela tem, buscando emendas, buscando serviços, né, para Ubaitaba, e isso só não vê quem não quer. Ou quem não quer, ou quem está com despeito, Jackson. Essa é a verdade. Então, eu tinha que começar parabenizando a vocês todos, todas as equipes, continue assim, estão de parabéns. E eu não tenho dúvida nenhuma, se nós continuarmos assim, em 2028, nós vamos reeleger Dona Gracinha prefeita de Ubaitaba.
1: Beleza.
8: Em nome do Senhor.
1: Tá certo, então.
8: Agora eu vou falar dos deputados. Que
1: fala
8: você
1: aí,
8: falou.
1: Fala aí.
8: Eu não tinha essas informações dessa forma, mas eu tinha essas informações que o nosso deputado, tanto o Niltinho como o Neto Carleto, já tinham deixado aqui o Maitaba mais de 10 milhões em emendas, em carros, em serviços, né, no nosso município. Então é por isso. Você não precisa votar em Niltinho, em Neto Carleto, porque gosta de Binho, ou porque gosta de dar uma gracinha. Não, você precisa votar o que gosta da equipe. Você tem que olhar os serviços prestados, o que foi que ele fez, o que foi que ele trouxe. Jackson,
4: um ano e...
1: Oito meses. Um ano e oito meses.
4: Em um ano e oito meses.
1: Vamos botar aqui 20 meses.
4: Pronto.
1: 20 meses.
4: É pronto.
1: 20 meses.
8: Olha o que esse pessoal já fez.
1: É. Né? 20 meses.
4: Mas fez.
1: Só de rede de esgoto, não é?
4: Isso. E fez porque quem foi atrás?
1: Gracinha.
4: Pronto. Dona Gracinha não está trabalhando, não?
1: É.
4: Para com isso. Vai quando eu digo, quando chegam lá alguns colegas, até de oposição. Aí elogia um secretário, dificilmente, né? Porque eles não elogiam, mas já chegou a elogiar um ou outro. Aí na hora que eles terminam, eu pego o gancho. Eu digo, obrigado. Se você está elogiando o secretário tal, aquele secretário tal só está fazendo esse serviço porque a nossa prefeita autorizou. Então, se está dando certo, não só está dando certo a secretaria, não. Está dando certo o governo.
1: É.
4: Porque
1: é
4: Dona Gracinha que tem autorizado, tem trabalhado junto. Tenho certeza que eles se reúnem, né, discutem para tomar decisões, né, traçar o futuro. Então, e já que isso para me ser rápido, né, porque do horário,
1: sim,
4: eu quero falar dos dois deputados. Né?
1: Sim,
4: o Neto,
1: falei.
4: Neto, voto com o Neto, estou com o Neto, tenho buscado voto a Neto. Peço às pessoas ligadas a mim, que confiam em mim, que acreditam em mim, desse voto de confiança a Neto Carleto. Porque vocês votando em Neto Carleto é a mesma coisa que está votando em Binho Bonifácio.
1: Beleza.
4: E vou falar agora desse cara que eu me apaixonei. Né?
1: Me apaixonei. Cuidado, Daiane.
4: Não, me apaixonei. Niltinho, pensa num cara simples.
1: É verdade, é verdade.
4: Pensa num
1: verdade.
4: Cara bom, é bom, um cara que, rapaz, é um espetáculo.
1: Ele é o estadual mais querido da região.
4: É um espetáculo, Niltinho é um espetáculo. Então, peço esse voto para Niltinho também, uma pessoa maravilhosa, um homem do coração grande. Tem ajudado. Nunca foi votado em Baitaba.
1: Nunca fui.
4: E já passou de 5 milhões.
1: É.
4: Imagine quando abrir azul.
1: Ah,
4: né? Ele vai estourar de votos.
1: Se ele estourar aí de votos.
4: Imagine.
1: Eu acho que é o estadual mais votado de Baitaba.
4: Eu acho não. Eu tenho certeza que não pode dizer porque deu, né?
1: É.
4: Mas confio muito em Deus que ele vai estourar. Ele vai ser o mais votado. Confio em Deus.
1: Com certeza.
4: E pedi, Jackson, para encerrar, pedi a proteção de Deus, a Dona Gracinha. Pedir a proteção de Deus a toda a equipe, né, à Câmara de Vereadores, que nós possamos juntos fazer por Ubaitaba. Não é fazer por Dona Gracinha, não é fazer por Binho. Porque quando a gente não para de fazer politicagem, faz política séria,
1: sim,
4: nós estamos fazendo pelo Ubaitaba. Então, dá os parabéns a você por essa oportunidade, dá os parabéns à Dona Gracinha em nome de toda a equipe nossa, porque eu faço parte, né? E vamos para cima. Vamos avante, né? Como diz a turma.
1: Beleza.
4: Vamos avante.
1: Valeu,
4: Binho. Uma boa tarde.
1: Valeu, um abração para você. 13 horas. Messias, só para finalizar aqui e daqui a pouco já conversar com Gracinha. Chega cá, Messias Aguiar. Deixa eu dar só um recado aqui. Primeira cavalgada de cavalinho de pau do Colégio Conexão. Vai ser amanhã, viu, gente? Olha aí que novidade, que coisa maravilhosa. Aproveitar essa audiência aqui do programa, entrevista com Gracinha, com toda a comitiva, para divulgar aqui, olha. Primeira cavalgada de cavalinho de pau. Cavalinho de pau, já brinquei muito de cavalinho de pau. Do Colégio Conexão, amanhã. Sairá pelas principais ruas de Ubaitaba amanhã, às 8h30 da manhã, com uma belíssima apresentação das crianças na Praça Cultural. É novidade na cidade. Colégio Conexão está trazendo amanhã, 8h30 da manhã, vou estar por lá também, fazendo a cobertura, porque é um fato inédito aqui na cidade de Ubaitaba. É a primeira cavalgada de cavalinho de pau. Já brincou de cavalinho de pau, Messias? Uma vez eu tomei uma surra. Sabe por quê? Uns amigos meus brincando de cavalo de verdade e o cavalinho de pau atrás. Meu pai, toma vergonha. Olha, eu já grande. Primeira cavalgada de cavalinho de pau do Colégio Conexão. Amanhã, 8h30 da manhã. Vai sair pelas principais ruas de Ubaitaba e vai ter uma apresentação belíssima na Praça Cultural. Realização, Colégio Conexão. Messias, e aí? O que você está achando do governo da prefeita Gracinha?
9: Boa tarde, Jacques.
1: Boa tarde.
9: Boa tarde, Amanda. Boa tarde, ouvinte da Ubaitaba FM. Um boa tarde aqui especial para a nossa prefeita Gracinha Viana. Jackson, você fez uma boa pergunta, né? Que não precisa... Eu acho que eu nem respondi, né? O governo de uma Gracinha vem de vento em popa, como o vereador Binho falou aqui, em 8 meses, 1 ano e 8 meses, perdão, foi feito muitas coisas no nosso município. Aí fica algumas pessoas, né, que não estão fazendo parte do governo e fica criticando, achando que o governo está dando errado, que o governo não está andando, mas o governo está andando sim. Eu queria falar aqui, começar aqui, Jackson, pela Secretaria de Saúde.
1: Sim.
9: Né? A gente tinha muitas demandas lá de 2022. Saúde.
1: Sim.
9: Né? A gente tinha muitas demandas lá de 2024.

0: o governo de uma gracinha vem resolvendo essa situação e muito mais. Eu ouvi uma crítica dizer que que não está tendo carro na saúde para levar os pacientes. Jackson, eu vejo a correria de Kelly. Os carros, as demandas são tão grandes que quando aparece umas pessoas para fazer o exame, ela dá um jeito em um carro extra para poder levar, para as pessoas não ficarem sem fazer o seu exame, os seus procedimentos. Então, assim, só que não enxerga hoje a diferença da saúde para a gestão passada, só quem não quer. Muitos vão criticar aqui o que eu estou falando, mas o que eu estou falando aqui é baseado em fatos reais.
1: Sim.
0: Né? Eu não vou estar aqui omitindo, vou estar aqui falando a verdade. E também, Jackson, a Secretaria também do Social, né? Parabenizar a Lucivânia também, que é uma excelente secretária.
2: Inteligente, né?
0: O Rubinho falou que é a secretária das baixinhas, mas as baixinhas são retadas, né? Lucivânia vem fazendo aí um excelente trabalho, velho. Como é que a gente não pode parabenizar uma secretária dessa, né? Então, assim, queria parabenizar todos os secretários, que se eu for falar o nome aqui, Jackson, vou passar aqui a tarde toda falando das benfeitorias.
2: Sim.
0: Dos secretários, né? Mas desde já eu queria parabenizar todos os secretários, né? Que vem fazendo um excelente trabalho. No começo, eu vi que deu uma capengada, mas deu uma gracinha, rapidamente corrigiu, né? É uma prefeita inteligente.
2: E deixa eu dar um recadinho aqui. Atenção, bicho preguiça que está trabalhando no governo Gracinha. Gracinha está de olho em você, viu? Cuidado, cuidado, cuidado. Se tem algum bicho preguiça, ela vai demitir.
0: É uma prefeita inteligente, Jackson, que já vem 2 mandatos de Maraú, fez sucessor. Não é aqui que deu a Gracinha, vai se perder. Acredito muito na gestão da prefeita Gracinha, né? Eu sei da dificuldade que Dona Gracinha pegou o município. Ela vem tendo bastante dificuldade, mas as coisas estão desenrolando, tá andando, né? Porque Dona Gracinha é capaz de ser a prefeita que ela está sendo hoje no nosso município. E também, Jackson, queria falar agora do meu deputado, né? Posso?
2: Fica à vontade. Léo Dineco e Neto Carleto.
0: Você,
2: é isso aí.
0: Você também está com Léo Dineco, Jackson?
2: Léo Dineco.
0: Muito bem.
2: É isso aí.
0: Jackson, hoje eu estou com o time da prefeita, né? É o Léo Dineco, Neto Carleto, Jerônimo. Eu não ia votar Jerônimo, não.
2: Mas a prefeita
0: pediu.
2: Bom, já é um bom negócio, né? Ela pediu, você vai votar.
0: Vou votar.
2: Né?
0: Isso aí. É o pedido da minha prefeita.
2: Grupo é isso aí, meu irmão.
0: Grupo, você tem que estar unido de mãos dadas para chegar onde é preciso. Então, estou com o grupo da prefeita. Né?
2: Aí você vai chegar na urna lá, quando você apertar lá 13, você vai ver Jerônimo, você vai dizer logo para ele: ó, bicho. Presta atenção, eu tô votando.
0: Aqui é voto de Gracinha Viana.
2: É Gracinha, eu tô votando Gracinha, toma aqui o teu.
0: É, isso mesmo. Então, Jackson, tô com o grupo da prefeita, o time da prefeita, né? Neto Carleto, Léo Dineco, Jerônimo, Lula e os senadores ainda que tá na chapinha, que é o grupo da prefeita também.
2: Sim.
0: A gente vai estar tudo junto aí. Jackson, eu voto em Léo Dineco hoje pela pessoa, pelo prefeito que ele foi em Gandu.
2: Sim.
0: Né? A gente sabe que foi feito muita... Me pegaram de surpresa hoje, que eu não estava sabendo dessa vinda à rádio, senão eu tinha trazido aqui nesse momento as benfeitorias que Neto, Léo Dineco fez por Gandu. Mas quem conhece a história de Léo Dineco, né, sabe o grande prefeito que ele foi ali de Gandu e transformou aquela cidade, tanto como o pai, como o pai prefeito, ele prefeito, né? E fez sucessor. Então, assim, com certeza, umas pessoas dessas, Jackson, não fez uma má gestão. Com certeza fez uma boa gestão. E acredito muito no potencial de Léo Dineco. Ele, como deputado, vai fazer também pela nossa cidade.
2: Sim.
0: Né? Léo Dineco ainda não é deputado. Está aí correndo, se virando. Acredito em Deus que ele vai ser um deputado bem votado.
2: Sim, sim.
0: Bem votado. E também estou com o deputado Neto Carleto, que é o deputado estadual. Pode falar o número, Jackson?
2: Pode ficar à vontade. Federal. É. Neto Carleto, eu falei aqui de Niltinho. Gracinha, já almoçou?
3: Eu já.
2: Então aguenta só um pouquinho aí, viu? Vamos lá, ó. Obras em andamento aqui de Neto Carleto. Em andamento, viu? É porque muita gente... Por que você vai votar em Neto Carleto? Você vai dizer para ele, ó. UBS sendo construído em Ubaitaba. Emenda de 1.660.000. De quem é?
0: Neto Carleto.
2: Vamos lá.

0: Escola de tempo integral, 6 milhões de reais.
1: Neto Carleto.
0: Calçamento das ruas de Piraúna e Faisqueira, 597 mil.
1: O deputado estourado, Neto Carleto.
0: Estourado. Pavimentação da Gutenberg, 348 mil.
1: Que foi um pedido também
0: de Neto Carleto.
1: Do vereador Messias Aguiar, da gestão da ex-prefeita Suca, que eu venho lutando pelaquela Gutenberg e agora o deputado Neto Carleto botou essa emenda.
0: É isso.
1: Só para lembrar meu povo da Gutenberg.
0: Sim.
1: Né?
0: Que sabido.
1: Foi.
2: Eu subscrevi também. Que...
0: É, viu outro. É, viu outro na ponga aí sua.
1: Que é um pedido do vereador Messias Aguiar desde a gestão da ex-prefeita Suca.
0: Olha aí. É. Iluminação da ponte. Deixa eu ver. Conclusão. Ah, sim. Vamos lá. Conclusão da quadra do Zitão e reforma da quadra da Ruinha. 408 mil
1: de emenda.
0: De quem?
1: Neto Carleto.
0: Ah, você é sabido. É. 20 casas populares.
1: Neto Carleto.
0: Neto Carleto.
1: Então, assim, como é que não votar em um deputado desse?
0: É.
1: Né, Jackson?
0: Como é que não vota?
1: Então, eu queria aqui, né?
0: Tem mais aqui, peraí, porque eu peguei o papel errado aqui. Vamos lá, vou falar tudo de novo, certo? Aí você, Neto Carleto, vamos lá. Quem deu o Kevin Johnny para a festa da padroeira?
1: Foi Neto Carleto.
0: Viatura para a Polícia Civil?
1: Deputado Neto Carleto.
0: Emenda de custeio da saúde no valor de 500 mil?
1: O próprio deputado Neto Carleto.
0: Um kit telesaúde, 2 combos, no valor de 320 mil?
1: Já que eu vou me cansar aqui de tanto falar Neto Carleto.
0: Neto Carleto, fale! Emenda de comissão extra de custeio no valor de 700 mil para a saúde, quem deu?
1: Tem tantas emendas do deputado Neto Carleto que eu vou ficar aqui a tarde toda falando
0: Neto Carleto. Emenda para pavimentação de 400 mil?
1: Neto Carleto.
0: Tem mais, 350 mil para São João?
1: Neto Carleto.
0: Agora esse ano, vamos a esse foi ano passado, vamos agora esse ano, 400 mil para saúde,
1: deputado Neto Carleto,
0: 600 mil para pavimentação,
1: Neto Carleto,
0: uma patroa no valor de 1 milhão,
1: vocês estão gravando isso aí?
0: Tamo, vai, fala
1: Neto
0: aí,
1: Carleto,
0: um ônibus escolar,
1: Neto Carleto,
0: uma van para o TFD,
1: o deputado Neto Carleto,
0: 200 mil para o São João,
1: o Neto é forte, né, rapaz?
0: Como é que você vota no deputado desse, rapaz? O deputado não fez nada.
1: É isso. E é isso, Jacques. Eu queria chamar a atenção, né, da população de Ubaitaba, que venha dar esse apoio, venha dar esse voto de confiança ao deputado Neto Carleto, a Léo Dineco, né? Porque, assim, Neto Carleto, como você falou aí, fez muita coisa pelo Ubaitaba. Então, assim, às vezes a gente chega na casa hoje e fala assim, ah, vai me dar o quê? Ele já deu pro município, né? Ele já deu. Então, assim, se conscientize e vote num deputado que ajuda o município, vote num deputado que ajuda a prefeita Gracinha Viana vir fazer uma boa gestão. Então, votar em Neto Carleto e votar em Léo Dineco é preciso.
0: Sim.
1: Queria dizer aqui que Léo Dineco, 70-77.
0: Sim.
1: 700, perdão.
0: E Neto Carleto?
1: 70-70.
0: 70-70.
1: Quem vai errar votar em Neto Carleto?
0: É.
1: E quem vai errar votar em Léo Dineco?
0: Léo Dineco, anota aí. Anota aí, dona Maria, que você está ouvindo agora. O número de Léo Dineco?
1: 70-700.
0: Você falou agora, caneta azul agora. Eu lembrei de tudo. Foi mesmo, um jeito agora de caneta azul, falou. Vote em mim para deputado. Vá. 70.
1: Léo Dineco, 70-700. Não esqueça esse número.
0: Sim. E Neto Carleto?
1: 70-70.
0: Pronto, show de bola.
1: Então, queria aqui, Jacques, também convidar a todos. No dia 13 agora de setembro.
0: Sim.
1: Para a grande carreata da vitória.
0: Sim.
1: De Léo Dineco, junto com Neto Carleto, né, ex-prefeita?
0: É isso aí. Então, vai bombar, viu?
1: Queria convidar aqui a todos, aqueles que votam com o Messias Aguiar, quem vota com o deputado da Gracinha, de Gracinha Viana, aqueles que votam também com os vereadores que estão apoiando Léo Dineco, só tem eu, né? Quem vota com Neto Carleto, o vereador que apoia Neto Carleto também, né? Faça presente no dia 13 de setembro agora, a grande carreata da vitória. Convido todos aqui vocês para se fazer presente, para a gente chegar junto e fazer bonito.
0: Beleza. Valeu, Messias.
1: Valeu, Jacques.
0: Um abraço para você, irmão. Meu amigo. Bom, chegou aqui agora o presidente da Câmara, dona Gracinha. Vou ter que falar com ele um pouquinho também aqui, viu? São 13h58. Olha, eu estou aqui agora com o presidente da Câmara. Gracinha botou focando hoje na entrevista. Trouxe a equipe dela toda aqui, olha. Eu vou falar agora com Isaac do Armandão. Isaac do Armandão,
3: ele está com Antônio Brito para federal, que é deputado apoiado pela prefeita Gracinha. Aí quando alguém perguntar por que, que Isaac do Armandão vai votar Antônio Brito, ele vai responder: em 2025 chegou uma retroescavadeira no valor de 323 mil para o Baitaba. Quem foi que deu?
4: Antônio Brito.
3: Uma emenda de custeio da saúde no valor de 1 milhão, quem deu?
4: Antônio Brito.
3: 2026, uma caçamba no valor de 465 mil, quem deu?
4: Antônio Brito.
3: Emenda para saúde no valor de 800 mil?
4: Antônio Brito.
3: Mais 500 mil?
4: Antônio Brito.
3: Emenda via Setu para a banda Tiago Aquino, da Cavalgada dos Amigos, no valor de 250 mil.
4: Antônio Brito.
3: E por que você vai votar, Antônio Brito?
4: Não, eu não voto, não. Tenho que estar na rua todo dia pedindo voto. E quero saudar todos aqui, dando boa tarde, em nome da prefeita Gracinha Viana, toda a equipe. Saudar aí a todo mundo que nos ouve através do 87,9. Meus amigos, meus eleitores.
3: E nunca foi votado aqui, Antônio Brito, né?
4: Teve um pouco voto aqui, que ele foi apoiado por Rafael Biquinho na luta.
3: Tá lá na guerra da Ucrânia.
4: Já saiu. Tá na Polônia, tá bem, graças a Deus. E saudar a todos aí que estão nos ouvindo. Na realidade, Jackson, essa aí é uma construção que já vem de longas datas. Ninguém faz nada sozinho. Prefeita Gracinha Viana, todo mundo sabe que eu não ganhei, né? Junto com Dona Gracinha Viana, as eleições de 24, ela ganhou para prefeita, eu também estava de lados opostos, eu estava no grupo do grupo vermelho, eu ganhei para vereador, a gente fez essa construção e depois ela me chamou para participar do governo, para ajudar a gestão, até porque também prefeito sem câmara também não anda. E a gente concordou com isso, a gente levou alguns vereadores para estar conversando com a prefeita e nessa junção a gente vem trabalhando aí em parceria em prol de Ubaitaba, não só em prol do que é bom para Isaac, não só em prol do que é bom para a prefeita Gracinha Viana, mas em prol do que é bom para Ubaitaba. E nessa construção, a prefeita me chamou um dia na casa dela e eu já estava na construção, que eu já tinha um deputado estadual, Patrick Lopes, que eu vou vir aqui na quarta-feira, dele, vou falar de Antônio Brito também, na quarta. E nessa construção ela falou, isso aqui federal, eu digo, federal, dona, assim, a parceria tem que ser de mão dupla, tem que ser bom para a senhora, tem que ser bom para mim, e jamais eu vou estar fazendo parte do governo e não ser seu parceiro. A senhora escolhe, quem a senhora decidir aí, a senhora vai saber que vai ter um guerreiro nas ruas pedindo voto. Eu não prometo voto a deputado, mas trabalho, esforço, a gente tem todos os dias, tem corrido atrás, e foi assim que a gente fez nossa parceria. Estou com o Antônio Brito por essa parceria com a dona Gracinha Viana, com a prefeita da cidade, e fico feliz, porque é um deputado que a prefeita Gracinha Viana não apoiou na outra gestão aqui em Ubaitaba, e Antônio Brito já passa de 3 milhões de investimento dentro do nosso município, sem antes ter sido votado pelo grupo da prefeita Gracinha Viana. Então, hoje, eu fico feliz que um deputado está vindo colocar o recurso dentro do nosso município, está vindo ajudar, e nada mais justo do que a gente estar na rua contribuindo para que esse deputado venha a ser reconhecido nas urnas. Afinal de contas, a gente não pode ser hipócrita, o político ele vive do voto. Então, ele ajudou o Ubaitaba, nada mais justo do que o Ubaitaba agora retribuir. E aqui já vai meu alô para o pessoal da Cavalgada dos Amigos, que foi um evento que tinha mais de 3 anos que não acontecia no nosso município. E a gente conseguiu resgatar através dessa parceria. E aqui eu quero agradecer a prefeita, porque ela é a prefeita que dá essa liberdade para os vereadores dela poder conversar com os deputados. E nessa parceria, ela me levou na casa do deputado, e o deputado me deu uma banda, Tiago Aquino, no valor de 250 mil, para a gente resgatar essa festa, que foi uma festa linda, maravilhosa. E aqui eu quero mandar um alô e um pedido a todo você que é da Cavalgada, que participou da festa, que gostou da festa, que nos ajude agora, votando no deputado Antônio Brito, para que a gente continue essa parceria, para que ano que vem a gente faça ainda mais forte essa festa. Com certeza, eu, com o comprometimento que eu tenho com a minha comunidade, com a cidade, vou estar fazendo a festa, conto com a parceria da prefeita, mas eu sei que se o deputado for lembrado nas urnas, juntamente com o deputado Patrick Lopes também, que faz parte, que é meu deputado estadual. Eu, com certeza, eles vão estar investindo ainda mais no nosso município. Quem sabe, no ano que vem, a gente não consegue dobrar, né, esse valor de 3 milhões, que ele manda 3 milhões só no ano que vem, que ele mandou 3 milhões praticamente em 2 anos. Então, quem sabe, isso não vai acontecer. Isso só vai depender de nós estar nas ruas pedindo voto, lembrando a comunidade o que esses deputados têm feito. Então, fico grato à prefeita e fico grato também ao deputado e a Matheus, que é a minha ligação direta com o deputado, é o assessor dele. E eu fico grato porque são pessoas que contribuem para a cidade que eu moro, que contribuem para a cidade onde meu filho mora, que contribuem para a cidade onde minha família mora. Então, essas pessoas que estão contribuindo para o nosso município, eu vou estar na rua sim pedindo voto e pedindo aos amigos, aos eleitores, para que vote em Antônio Brito, 5510, e Patrick Lopes, 7123.
3: Beleza, Isaac, obrigado pela sua participação, obrigado mesmo, viu?
4: Obrigado, Jackson, e um abraço a todos aí que nos ouvem através do 87,9, tamo junto.
3: Beleza, e agora a gente vai conversar agora com ela, a prefeita Gracinha Viana, não é? Prefeita aí que governou o município de Maraú por 2 gestões consecutivas, fez sucessor, veio para Ubaitaba para se aposentar, mas um grupo se reuniu, queria Gracinha como prefeita da cidade de Ubaitaba, e Gracinha explicou para essas pessoas: olha, eu sou mulher na minha, não gosto muito de estar em rua, não gosto muito de estar em bebedeira, não gosto muito de tapinha nas costas, não é? Meu negócio é casa, prefeitura, fazer o meu trabalho, visitar minhas obras, visitar o povo que me convida. Não sou de estar fazendo politicagem, de estar frequentando bar, dando tapinha em um, tapinha em outro, não. Meu negócio é assim, é desse jeito. Vocês querem assim? Quero. Pronto. E está aí a prefeita Gracinha Viana. Às vezes Gracinha é um pouco tímida, não é? Mas é política, é sincera. Atendimento na prefeitura de Ubaitaba, a gente sabe que muitos prefeitos fazem essa linha e fazem um bom governo em suas cidades. Nós temos aqui o prefeito Rodrigo Andrade. É um prefeito que praticamente tem uma linha administrativa. Rodrigo não é de estar dando tapinha nas costas, não é de estar em bebedeira e nada. Rodrigo é da casa dele para a prefeitura, atendimento na prefeitura, e assim ele faz o governo dele e está fazendo um baita de um governo na cidade de Aurelino. E Gracinha está aí caminhando, não é? Já está com quase 2 anos de governo aqui na cidade de Ubaitaba, e ela quer completar mais seus 2 anos de governo, e lá o povo é quem vai julgar o governo dela. E aí, o que vocês querem? Vocês querem continuar ou vocês querem voltar atrás? Não é? Prefeita Gracinha Viana, boa tarde, é um prazer falar com você, prefeita. Boa tarde.
5: Boa tarde, Jacques. Boa tarde a todos os ouvintes dessa emissora.
3: Bom, a gente conversou já muita coisa com os secretários, conversamos de obras, sabemos que você não é uma prefeita de ficar só sentada no gabinete, a senhora viaja para Salvador com frequência, para estar visitando as secretarias, para estar visitando o governador, para estar visitando o deputado. E o intuito disso é trazer obras para o Ubaitaba?
5: Ô Jacques, primeiramente vamos agradecer a Deus, né, por esse momento, por estarmos aqui batendo esse papo, por todos que estão aqui nos acompanhando, e pedir a Deus que continue nos guiando, nos orientando. Nossa, eu acho que a gente, quando assume um cargo desse, Jacques, a gente tem que ter a responsabilidade com o município, com as pessoas, para que as pessoas tenham uma qualidade de vida, tenham uma vida melhor do que o que era antes. Então, nós chegamos aqui em Ubaitaba, a situação de Ubaitaba não era boa. Passou para administrações assim, um tanto irresponsáveis, não tinha documentação, não tinha nada, verdes nada. Então nós chegamos com vontade de ver o Ubaitaba melhorar. E assim nós estamos nessa luta. Desde o ano passado, nós estamos com 1 ano e 8 meses de governo. E a luta não para. Todos os dias, quando eu não estou na prefeitura, estou indo para Salvador, estou indo para Brasília, estou correndo atrás. E graças a Deus, nesse 1 ano e 8 meses de governo, quanta coisa nós já conseguimos para o governo. Então, conseguimos já uma frota de carro para a saúde.
3: Sim.
5: Conseguimos trator agrícola, conseguimos carro para agricultura.
3: Retroescavadeira.
5: Retroescavadeira, patroca, caçamba, enfim, um micro-ônibus para o TFD, o carro do TFD, que, o micro-ônibus novinho, muito bom, que até a cadeira se mobiliza para pessoas que têm deficiência de mobilidade. Então, graças a Deus, no ano e meio, nós já temos muita coisa conseguida dentro de Ubaitaba. Temos 3 obras do governo federal, através do nosso PAC, que é a Escola em Tempo Integral, o posto de saúde do bairro da Conceição, que antes funcionava numa casa alugada, uma casa Sim. bem estragada, Sim. bem feia. Então, já está quase em fase de terminar a construção, a obra. Temos 45 casas populares, que em 2 projetos, de 25 mais 20.
3: Isso porque a senhora não ficou parada, correu atrás.
5: Correndo atrás, porque já quem não corre atrás não consegue nada.
3: Não consegue nada.
5: Então a gente tem que lutar muito e é isso que eu faço todos os dias. Eu Sim. não assumo a prefeitura só por causa de poder, só para poder fazer bonito, fazer graça para o capeta rico, como muita gente fala, não. E quando eu assumo um cargo desse, eu assumo realmente para ver o município melhorar, para ver as obras chegarem, para ver o povo ter qualidade de vida.
3: Sim, sim.
5: E assim, desculpa, e assim vem acontecendo.
3: Sim.
5: São bastante obras. Você vê, e nós temos os nossos deputados, nós temos Antônio Brito como deputado federal. Temos Neto Carleto como deputado federal também, são 2 deputados federais, Léo Diné como estadual e Nilton também como estadual. Todos 4 têm chegado junto, têm nos ajudado bastante, tanto a conseguir as obras, como colocando emenda, como conseguindo carros, viatura, tudo que nós conseguimos aí até agora, graças a Deus, com o apoio deles 4.
3: Sim.
5: E nesse momento, nós pedimos a toda a população de Ubaitaba que observe quem realmente está fazendo por Ubaitaba, quem realmente tem trazido benefício para a população. A saúde hoje funciona bem, graças a Deus, por conta de quê? Das emendas dos 2 deputados, dos 2 não, dos 4, que todos os 4 deputados colocaram emenda na saúde. Além de veículos, além de ambulância, além de carro para o TFD,
3: Sim.
5: Todos eles têm colocado. Léo Dineco também colocou emenda na saúde logo no início da gestão, todos eles têm contribuído. Então, eu acho justo que a população hoje, ou vote Neto Carleto e Léo Dineco, ou vote em Antônio Brito e Niltinho, que são deputados que realmente têm ajudado a cidade de Ubaitaba a se desenvolver, e todas as secretarias, tanto saúde, quanto ação social, quanto administração, como em todas as secretarias, eles têm nos ajudado.
3: Prefeita, 5 ruas sendo calçadas, nós temos também o calçamento da Gutenberg de Araújo, que já está tudo certo para vir já esse calçamento, 45 casas populares sendo construídas, colégio em tempo integral, não tem obra parada, a obra está sendo tocada, quem quiser visitar pode ir aqui em frente ao bairro da Conceição, naquela antiga fazenda, UBS ao lado do hospital de Ubaitaba, postos de saúde já começaram a ser reformados, o CAPES também, que foi praticamente muito danificado pelas chuvas ano passado, já está sendo reformado. Novidades na educação, projetos também na Inova, muitas modificações também na Secretaria de Agricultura de Ubaitaba, o PAA.
5: A Secretaria de Agricultura não existia.
3: Não existia.
5: Nós só que criamos a Secretaria de Agricultura.
3: Sim. 4 associações contempladas aí com essa questão do PAA, veículos já conseguidos, habitação rural, são 100
5: casas, nós temos cadastrado 100 casas, estamos aguardando a liberação dessas casas, para a zona rural.
3: 600 pessoas que foram organizadas aí pelo CAF, né? A senhora fez muito isso na região de Maragogi também.
5: Cadastro da agricultura familiar.
3: Não é?
5: Isso.
3: O estádio de futebol, que está sendo tocada já a obra não está parada, está lá os tratores
5: Nós
3: lá trabalhando.
5: Nós estamos fazendo a terraplanagem do local, para poder, e a SUDESB já publicou a licitação do estádio de futebol de Ubaitaba.
3: Sim.
5: Tanto do estádio, quanto da iluminação da ponte até aqui na entrada das Duas Irmãs, já foi publicada a licitação. E está em andamento para que seja liberado pelo governo.
3: E essa semana a senhora visitou essas obras todas, né, Gracinha?
5: Visitei todos, porque eu só trabalho dessa maneira já. Porque diz que o que engorda o boi é o olho do dono.
3: Sim.
5: Então, se você tem as obras, você não vai fiscalizar, as coisas podem atrasar um pouco, a empresa pode também se escorar um pouco. Então, a gente fiscaliza para que as coisas andem.
3: Sim, sim. Teve também aquela ideia maravilhosa da construção daquele palco na Praça Cultural. Eu sei que é uma obra pequena, Não é que o pessoal vai dizer assim, ah, Gracinha vai inaugurar esse palco aí. Gracinha não inaugura obra grande, quanto mais obra pequena. Então, assim, foi uma ideia muito boa, porque ali tinha um palco, mas não se usava aquele palco. Era um palcozinho bem pequenininho, que
5: sem estrutura. Todo estragado.
3: E nem tinha escada, nada. O pessoal geralmente botava um palco contratado ali em cima, e vocês agora estão fazendo já para economizar dinheiro, porque governar com pouco dinheiro não é bom não, né, Gracinha?
5: Não, não é não. E além de economizar, Jackson, por exemplo, surge um evento da educação ou da
3: Sim.
5: saúde. Ou
3: aí
5: da,
3: tem
5: da...
3: que contratar um palco.
5: Aí tem que ter um palco ali para alguém chegar a falar alguma coisa. E já tendo um palco ali, já está tudo rápido de resolver.
3: Sim, sim. Já com tudo certinho. É, outra coisa também, colégio de tempo integral, uma grande obra que a senhora adquiriu também,
5: que é,
3: né,
5: uma
3: Gracinha?
5: Obra fantástica, que é através do PAC, que é do governo federal.
3: Sim.
5: Que é uma obra fantástica, um colégio lindo, que já está lá em andamento, já foi feita licitação, a empresa já começou a trabalhar, já está lá. É bom que vocês visitem, vocês que lidam com a imprensa, com a
3: Sim, equipe, sim.
5: Que visitem as obras para poder falar com convicção do que está
3: dizendo. Se a senhora não fosse pedir, ele vinha sozinho?
5: Não.
3: Não vinha,
5: não,
3: né?
5: Não, não, não, não, não.
3: Ah, eu pensei que ele pegava o avião e vinha para cá, mas ele não. Bom, vamos lá. UBS ao lado do hospital, a senhora que...
5: Que é o posto de saúde do bairro da Conceição.
3: Tá lá.
5: Que nas gestões anteriores funcionava numa casa alugada. Numa casa que, por sinal, tá muito feinha.
3: Sim.
5: Que nós já chegamos, reencontramos daquele jeito. E cada vez que eu passo ali, que eu olho, eu falo, meu Deus, esse posto tá muito feio, a gente precisa. Aí foi quando nós corremos atrás. Aí surgiu essas obras dos parques, nós fizemos o cadastro dela.
3: Sim.
5: Os deputados nos ajudaram e aí tá aí. A obra saiu e já tá aí sendo construída.
3: Então,
5: em fase de acabamento já.
3: Muita coisa em andamento no município
5: coisa,
3: de Baitaba.
5: Muita coisa, muita coisa. O Baitaba está seguindo avante, está progredindo, está seguindo para dar uma qualidade de vida ao nosso povo, à nossa população. E tudo isso, abaixo de Deus, com a ajuda, com a contribuição dos nossos deputados. Você está vendo essa questão da REURB. Nós vamos fazer documento das casas, das áreas das pessoas que não têm documento.
3: Sim, sim, sim, sim.
5: Aí tem a alimentação do social, que as pessoas recebem a quentinha. Mas
3: quase 6 mil já distribuídas,
5: tá,
3: né?
5: Você está entendendo? Todo santo dia, 200.
3: Mais de 6. Todos. A senhora foi buscar isso aí, né?
5: Também.
3: Ou ele vinha sozinho?
5: Não.
3: Não vem, né? Não, é porque assim, ó, quando a obra é feita... Eu gosto da coisa certa, olha. Aí tem pessoa, ah, mas já que você puxa... Não. O que acontece? Aí a obra aqui conseguiu no governo federal. E por que não conseguiu antes?
5: Porque não correram atrás.
3: Entendeu? Então, assim, a senhora conseguiu, pensava, mas era do governo federal. Mas teve que alguém pedir, não teve?
5: Rapaz, nada chega no município se o prefeito não tomar a frente e não for buscar, nem no governo do estado, nem no governo federal. As obras existem através do governo do estado e através do governo federal. Porém, os prefeitos, os secretários têm que correr atrás.
3: Sim.
5: Então, e é isso que a gente vem fazendo desde o primeiro dia de governo, porque eu não trabalho simplesmente de braço cruzado, deixando o barco andar, não. A gente corre atrás, a gente vai para Salvador, a gente vai para Brasília, a gente corre atrás, a gente faz o cadastro através do sistema e luta. E além de fazer o cadastro, corre atrás e pede para o deputado para cobrar, a gente mesmo cobra. E é dessa forma que a gente está conseguindo a liberação de tudo que a gente está tendo aí.
3: Gracinha, outra coisa também que eu vou lhe perguntar é com relação a essas redes de esgoto que vocês fizeram aí. Fizeram muita rede de esgoto. Eu queria até que Nadinho estivesse aqui, porque ele estava à frente desse serviço aí. Rogério está aqui também. É, acho que até antes de Rogério entrar, acho que foi na gestão de Paulo aqui. Foi muita rede de esgoto feita aqui no município de Ubaitaba, com recursos próprios, e não havia necessidade de divulgação, mas que foram feitos. Isso aí é gasto com recurso próprio. Gasto não, investimento,
5: é,
3: né, Gracinha?
5: É investimento, Jackson. Eu acho que quando a gente chega num cargo desse, a gente tem por obrigação melhorar a vida do povo. Então, como que você vai chegar no local? Você vai ver um esgoto a céu aberto e vai deixar do jeito que está?
3: Sim.
5: Então, você tem que ver de alguma maneira para resolver a situação.
3: Sim.
5: Ali, o Gutenberg, além de ter feito aquela rede de esgoto...
3: Aquela rede de esgoto ali, enorme,
5: vai,
3: né?
5: Vai ser calçada aquilo ali, tem um projeto de calçamento. Quer dizer, ali lá de cima já tem as casas populares, já tem o colégio em tempo integral. Aquilo ali vai se tornar um novo bairro, vai ser um local bem arrumado, tudo direitinho. Se Deus quiser, vamos calçar as ruas, vamos deixar tudo organizado para que...
3: Bairro da Graça.
5: Que as pessoas tenham qualidade de vida.
3: Sim, sim.
5: E para que o município desenvolva.
3: Sim. Maraú, a senhora foi prefeita de Maraú, sendo de Ubaitaba, foi prefeita de Maraú, a senhora fez um governo maravilhoso lá. Mas a senhora também teve um começo, o início do governo da senhora, teve muita polêmica, muita gente, essa Gracinha veio para aqui e não está fazendo nada, e depois a senhora começou a colocar coisa em ordem. Eu lembro que a senhora pagou um monte de coisa, colocou tudo em ordem, não é? E o governo da senhora deu uma deslanchada, a senhora foi reeleita prefeita novamente, governou por 4 anos. Se não fosse bom, a senhora não tinha feito sucessor e a senhora fez sucessor, certo?
5: Certo.
3: Aqui também algumas pessoas, ah, porque Gracinha tá assim, tá assado, não fez ainda o que fez em Maraú, mas só são um ano e 8 meses ainda.
5: Ô, Jackson.
3: Agora, para me completar, a renda de Maraú é quase o dobro de Ubaitaba
5: ou
3: é
5: certeza.
3: Muito mais?
5: É mais do dobro.
3: Mais do dobro de Ubaitaba. Não é? Então, Ubaitaba arrecada muito menos que Maraú, né, Gracinha? E mesmo assim, com toda essa dificuldade, a senhora consegue ainda administrar a cidade e trabalhar pelo município?
5: Com certeza, a arrecadação aqui é bem menor. Todo início de governo, a gente sabe que é difícil.
3: Sim, sim.
5: Ainda mais
3: sim.
5: Quando você chega de uma casa, você se muda para uma casa, se a casa estiver toda destinhorada, o que é que você faz?
3: Tem que reformar.
5: Você leva um tempo reformando, sim, arrumando, sim. Organizando para poder ter uma casa decente.
3: Sim.
5: A mesma coisa é a gente quando chega no primeiro momento na prefeitura.
3: Sim.
5: Porque a administração anterior...
3: Tem que botar do seu jeito, né?
5: Bagunçou todas as áreas. Aí nós chegamos, tivemos que fazer parcelamento do INSS.
3: Sim.
5: Tivemos que pagar consignado, que era descontado do salário do povo e não repassava para o banco. Tivemos que pagar crédito cesta, que também era descontado. E, enfim,
3: sim.
5: Muita coisa pendente, muita coisa pendente. O Ubaitaba não tinha uma certidão, Jackson. Então, para você conseguir uma obra do Estado, você tem que ter certidão. O município tem que ter certidão.
3: Sim, sim.
5: O Ubaitaba não tinha. Então, toda a nossa luta, nossa Avenida Beira Rio, não está toda reformada por conta disso. Nós fizemos todos os projetos, demos entrada no governo do Estado, quando foi ver, cadê a certidão? Ubaitaba não tinha.
3: Não tinha. Isso aí, é custo, né?
5: É custo, aí tivemos que correr atrás para ver pendência na Condé, pendência na Sufotu, em todas as áreas tinha pendência, porque você consegue uma coisa aqui, mas você tem que prestar conta daquilo.
3: Sim, sim.
5: Aí, quando você recebe isso aqui e não presta conta, o município fica inadimplente. E foi o que aconteceu com Ubaitaba. Não prestaram conta de nada. Você vê que a educação estava para perder o recurso todo quando nós chegamos.
3: Sim.
5: E conseguimos, através do VAAT, normalizar tudo. Esse dinheiro do Fundef, que era do Fundef na época, que estava lá pendente, nós conseguimos entrar na justiça, conseguimos fazer essa parceria e vai ser recebido.
3: Sim.
5: Esse dinheiro, a partir do ano que vem, vai ser parcelado em 3 anos. E vai ser bom para os professores que vão ter... A contribuição deles, vai ter uma parte que é para o município, outra parte é para os professores que trabalharam naquela época. Então, tudo isso é luta, tudo isso era pendência que se tinha, que nós vamos pontuando em todas as áreas para poder conseguir.
3: E não tinha como fazer de uma vez só pela questão da falta de dinheiro.
5: Não tem, você não tem como, ninguém faz mágica.
3: Só essa parcela do INSS é quanto?
5: Só uma parcela foi 1 milhão.
3: 1 milhão de reais dos cofres da prefeitura foi para a parcela.
5: Nós tivemos alguns bloqueios de verba por conta disso. Então, tudo isso são problemas que dificultam o primeiro ano de gestão.
3: E não se acerta da noite para o dia,
5: e
3: né?
5: E não se acerta da noite para o dia, depende de uma série de fatores, não depende só de mim, que depende, por exemplo, que é da educação, a gente tem que correr atrás da documentação, prestar conta daquilo, prestou conta daquilo, aí surge outra coisa em outra área, aí surge outra área, e você vai correndo, você vai sufocando, que eles já fazem de propósito, poder a gente perder muito tempo, até conseguir botar tudo em dia, conseguir certidão, ter documentação e conseguir as coisas, perde tempo. Então, o primeiro ano foi muito difícil pela irresponsabilidade da gestão anterior.
3: E muita gente não entendeu isso e não entende, ficou chateado com a senhora, porque pediu uma coisa, a senhora, agora não posso, porque tenho que colocar a casa em dia, tenho que ajeitar as coisas, e muita gente não entendeu.
5: Muita gente, não, as pessoas que não entendem, já, são pessoas que realmente são de oposição e que querem ver o circo pegar fogo.
3: Sim,
5: a oposição, sim. Ela nunca vai dizer assim, a prefeita atual está trabalhando, elas nunca vão dizer isso. Tem alguns que eram oposição que hoje já não são mais.
3: Sim, sim.
5: Que a gente chega nas comunidades, eu quero até aproveitar o momento para agradecer a todas as comunidades, todos os locais que a gente tem passado, pelo carinho, pela atenção das pessoas.
3: Zona rural, principalmente, né, Gracinha?
5: Que tem nos recebido com carinho, com atenção. Então, existem aquelas pessoas que falam que é porque são oposição que quer ver a gente pelas costas. Mas as pessoas que realmente querem ver o bem do município não falam e sabem que eu estou falando a verdade. E sabe que a nossa luta é por dias melhores.
3: Sim, sim.
5: Para que o Ubaitaba siga avante.
3: Sim.
5: E lembrando a população que dia 4 de outubro é a eleição, que nós precisamos dar uma boa votação para nossos deputados Neto Carleto, Léo Dineco, Antônio Brito e Niltinho, todos os quatro precisam ser bem votados, porque têm ajudado o município. Nosso governador Jerônimo, porque também tem sido muito parceiro, tem sido uma pessoa muito legal com todos nós. O presidente Lula também tem nos ajudado, porque essas obras que estão aí do colégio em tempo integral, da UBS, das casas populares, tudo é do governo federal. Então, tem nos ajudado. Então, que as pessoas, que a população se lembre disso na hora do voto e que recompense com o voto.
3: Sim. Gracinha, o pessoal do Zitão está aqui. Jackson, pergunta a dona Gracinha, porque o Baitaba já teve outros prefeitos que prometeram coisas para o Zitão e que acabaram não fazendo. Pergunta ela se ela tem algum projeto para a gente do Zitão, que anda cansado de pisar na lama.
5: Nós temos projetos, estamos aguardando liberação, porque nem tudo pode ser feito de uma vez só, ninguém faz mágica.
3: Sim.
5: Então, nós conseguimos as certidões do município final do ano passado.
3: Sim.
5: Então, esse ano, os primeiros projetos foram talentados, estão sendo liberados. E a proporção que o tempo for passando vai sendo liberado o restante.
3: Sim.
5: Todos esses projetos, tem as encostas dali do bairro, que nós fizemos o projeto, que já está lá também, que já está, inclusive, dado ok para sair.
3: Sim.
5: Mas estamos aguardando. Aquela quadra do Zitão vai ser toda reformada, que foi uma emenda que Neto Carleto colocou.
3: Sim.
5: Vai ser toda reformada, vai colocar para funcionar. Nós temos vários projetos para todas as regiões do município. Só depende um pouco mais de tempo, que as pessoas têm um pouco de paciência, mas que vão sair todas, vão sim.
3: Pronto, outra coisa aqui, vou entrar no outro assunto aqui. A gente sabe que o presidente da senhora é Lula, governador Jerônimo. Os deputados federais, Neto Carleto, 70-70, e Antônio Brito, 55-10. Os deputados estaduais de Gracinha, Niltinho, 55999, e Neto e Léo Dineco, que é ex-prefeito aqui de Gandu, com o número 77.000. A gente sabe que a gente vive um cenário... 70.700. A gente vive um cenário hoje, para presidente, que a gente não sabe qual vai ser o resultado. E a gente vive também um resultado para o governo da Bahia, que está uma briga acirrada. E o Baitaba vai precisar muito desses deputados. Porque a gente não sabe. Gracinha quer que Jerônimo seja reeleito. Mas a gente não sabe qual vai ser o resultado da eleição, não é? Se o resultado for o resultado contrário, o Baitaba vai precisar desses deputados.
5: Com certeza.
3: Não é, Gracinha?
5: Com certeza. Com certeza.
3: Então, assim, Gracinha pede, meus federais são Neto Carleto e Antônio Brito, estaduais, Niltinho e Léo Dineco, governador Jerônimo, presidente Lula. Mas é o que disse, a gente não sabe qual vai ser o resultado para governador e para presidente. Vai que o resultado não seja de presidente e governador o esperado por Gracinha e o grupo. A cidade vai precisar desses deputados.
5: Com certeza. Os deputados são peças fundamentais na administração. E você observa que Antônio Brito e Niltinho são do mesmo partido.
3: Sim.
5: Do PSD.
3: PSD.
5: E Neto Carleto e Léo Dineco, do mesmo partido também, que é do Avante. 70-70-70-700. 55-10-55-999. Então,
3: é isso aí.
5: Então, existe o par do PSD e o outro par do Avante.
3: Sim, sim, sim, com
5: pedir
3: certeza.
5: Ao povo que não esqueça esses números que nós acabamos de falar, que no dia da eleição, que leve o santinho no bolso para não esquecer, porque é muito número para todo mundo lembrar. Inclusive, até a gente mesmo é bom até levar para a gente não esquecer na hora lá.
3: Sim,
5: que
3: com certeza.
5: Cada um leve o santinho.
3: Com certeza.
5: Para, no caso de um esquecimento, lembrar do número de cada um.
3: E lembrem-se de tudo que esses deputados da prefeita fizeram, estão fazendo e vão fazer...
5: E que podem fazer muito mais.
3: Pela cidade de Baitaba. Vou dizer uma coisa para vocês. Conheço Gracinha e ela é uma mulher insistente. Deputado que tem votação no município, se depender dela, todo dia ela vai estar em Salvador. Deputado, e aí? Você teve lá X votos. Eu quero verba. Eu quero verba, não. Eu quero obra. Não é? Gracinha, ela não deixa deputado à vontade. Ela está sempre cobrando, né, Gracinha?
5: Eu cobro dos deputados, cobro da secretaria. Tanto que quando chega um ponto assim, que na hora que eu chego lá, eles atendem logo desse velhinho. Mas é de tanto que a gente insiste cobrando, eles atendem logo e resolvem. Assim, ah, daí é muito pidão, vamos liberar logo. Então,
3: deixa eu fazer uma pergunta aqui só para finalizar. Jackson, boa tarde. Pergunta à prefeita sobre as fardas das crianças. Ela ou o Antônio pode? Tem alguma coisa
5: disso? Já me perguntaram isso ontem no Oricó.
3: Sim.
5: nós estamos sentando com o Antônio para a gente ver de que maneira ele pode resolver essa situação. Mas, sim, se Deus quiser, vai ser resolvido.
3: Vai ser resolvido. Então vai ter farda para as crianças, viu, gente? Tá bom? Gracinha, minha irmã, boa sorte para você. Que Deus te abençoe.
5: Amém.
3: Você sabe que nós temos uma amizade. Trabalhei com você durante 12 anos, 10 anos, 8 anos, né? 8 anos, mais 10 anos. Eu torço pelo sucesso do seu governo. É claro que tem pessoas que não gostam de mim, não gostam de você, já não gosta de Rogério, já não gosta de Caliuri. A gente sabe que é assim, a vida é essa.
5: Nem Jesus Cristo agradou a todos, pronto, quanto mais a gente aqui na terra.
3: Saiba que eu torço pelo sucesso do seu governo, tá bom, minha irmã?
5: Eu creio.
3: Que Deus te abençoe.
5: Amém, a nós todos.
3: E que as pessoas tenham consciência na hora de escolher. Não escolha, não vou votar em Neto porque eu não gosto de Gracinha. Você vai votar pela cidade de Ubaitaba.
5: Votem nos deputados que estão buscando o melhor para o município.
3: Pronto, pronto, pronto.
5: Neto, tá, Carleto, 70-70. Léo de Neco, 70-700. Antônio Brito, 5-5-10. E Niltinho, 55999.
3: Certo.
5: É isso aí, gente. Então, que Deus abençoe a todos. Uma boa tarde. Que Deus continue nos abençoando. E outra coisa, dia 13 de setembro, lembrar do evento que Neto Carleto vai estar em Ubaitaba com o Léo de Neco, para a nossa carreata da vitória, em nome de Jesus.
3: Beleza, valeu, Gracinha, um abraço. 14 horas e 29 minutos, 14h29. Gente, um abraço a todos. Não se esqueça que amanhã vai ter os cavalinhos de pau da Escola Conexão, 8h30. E Bill Bonifácio vai estar por lá com cavalinho de pau também. Um abraço a todos e tchau, Bahia!
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Muito bem, agora são 2 horas e 56 minutos. Boa tarde para você, atenção. São uns minutinhos aqui, viu, minha gente, do show da tarde hoje. Quem estava ouvindo a programação, o programa Realidade Atual hoje, teve entrevista aqui com a prefeita de Ubaitaba, a senhora Gracinha Viana. Então, devido aqui aos comerciais, a programação começando agora, porque daqui a pouquinho terei que finalizar, porque daqui a pouquinho irá começar o programa Prosa Rural. Mas desejamos a você muita alegria, muita paz e que tenha uma tarde maravilhosa. E vamos aqui com informações, tá bom? Olha só, gente, vem aí a festa da Independência, dia 5 de setembro, no Bar de Pelé, a partir das 18h, no bairro da Ruinha, viu, gente? Festa da Independência. A festa será liberada e a cerveja estará muito bem gelada. Quem estará animando essa festa da Independência será o Rezinho do Arrocha, a Jane do Arrocha, a Beat Love e a cantora Érica Santos, a musa do Arrocha. E você, com certeza, é o convidado super especial. 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

0: Agora são 2:59. 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Agora são 2:59. Um grande abraço para você ligado na Ubaitaba FM. Vamos ouvir uns minutinhos de música, porque daqui a pouquinho irá começar o programa Prosa Rural. Mas enquanto isso, vamos abrir aqui a programação com Zé Vaqueiro, Eu Tenho Medo. Quinta-feira, 3 de setembro de 2026, hoje é o dia das organizações populares, dia do biólogo e dia do guarda civil.
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0: Que coisa linda, rapaz! Gente do céu, obrigado!
1: Moda!

Muito bem, agora são 3 horas e 10 minutos na Ubaitaba FM. Bruno Barreto, Lá Se Foi o Boi com a Corda, Bom Balanço, Pegasse Chora, Zé Vaqueiro, Eu Tenho Medo. Abraço ao amigo Adelison na Fazenda Cachoeira Bonita, município de Ubaitaba. E também para minha amiga Dona Irene na Fazenda São Jorge, município de Maraú. A todos na região Cacaueira, valeu pela sintonia. 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

0: 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Conferindo, minha gente, a previsão do tempo para Ubaitaba e Aurelino Leal para amanhã, sexta-feira, segundo o canal Clima Tempo.
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0: Sol com muitas nuvens durante o dia e períodos de céu nublado, noite com muitas nuvens. A temperatura máxima é de 28 graus e a mínima é de 21. Olha. 3 horas e 13 minutos. 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Abraço para minha amiga Rosi Odete na Rua do Cigano, Maria Edna na Rua Aloísio Souza. A todos de Faisqueira também, valeu pela sintonia. Alô, Caroline. E assim vou finalizando, gente, mais uma programação, agradecendo a você o carinho da sua audiência e a sua participação. E estarei de volta amanhã, se Deus quiser, a partir das 14h. Vem aí o programa Prosa Rural, a apresentação J. Melo. E a partir das 17h tem um programa Semeando da Igreja Católica de Ubaitaba. Mas vou finalizando com Tayara Andresa, Traição.
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0: tarde. São agora 3:30, hoje dia 3 de setembro, quinta-feira do ano 2026. Desculpe, entre no ar o nosso programa Prosa Rural, que vai ficar no ar até as 5 horas da tarde, levando até você mundo forró, shot, baião, chachado, lambada, contador de piada, cantador de viola, tudo isso pra vocês, aquela música sertaneja boa que você gosta e adora, viu? É, boa tarde aí para minhas vovós, meu vovô, dona de casa, empregada doméstica, criançada em geral, essa gurizada aí que é o futuro do Brasil. Muito boa tarde a vocês, boa tarde também aí aos nossos amigos, né? É, que estamos ouvindo aí através da internet. Boa tarde a você na fazenda, no distrito, no sítio, em toda a zona rural. Nós agradecemos de coração a todos vocês. É, agora 3:31, nós falamos em nome da Bombonieri Rio das Contas. 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Eita, tarde esfriou, né? Muita gente em casa aí escutando Prosa Rural. Vamos começar? Vamos lá, aqui é pouca história e muito som para você. Vamos começar já com o Cavalo de Pau, Peba na Pimenta. Depois Dominguinho, Nem Me Deu Bola. E ainda Fagner com a música Lembrança de um Beijo. Tá aí, começamos assim.
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agora 3 da tarde, 48 minutos em Ubaitaba. Acerte seu relógio aí, seu ponteiro com o ponteiro da Ubaitaba FM, viu? É, hoje, 3 de setembro, dia de quinta-feira, né? É, a temperatura caiu aí de repente, às vezes pega muita gripe aí, a pessoa pega muita gripe aí com essa queda de temperatura, né? Se agasalhar, tomar um suco de laranja, uma coisa boa aí pra não cair aí nessas gripes. Agora 3h48, vamos trazer aos alunos aí do pessoal que tá nos escutando, né? É, muita gente boa escutando o nosso som aí nessa região do Pau Pouco, nessa região de Biaçu, né? É, a todos vocês, muito obrigado, viu? Olha, o nosso amigo Carlos Desinfetante aí na Travessa do Céu, boa tarde, Carlos, tudo de bom pra você, toda a família. É, professora Márcia Basílio aí na Praça Santo Antônio e toda a família da professora aí, tudo de bom, viu, professor? É, Eliane e Neilda aí da Barraca, em frente ao Smart, boa tarde pra vocês. Tudo de bom, dona Valdira Seixas e toda a equipe da Rádio Ubaitaba FM também. Muito boa tarde para vocês. 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Agora 3 da tarde e 49 minutos. Boa tarde aí também para esse povo legal que está nos ouvindo aí nos postos de gasolina. São os frentistas, né? Esses guerreiros aí que não param de trabalhar. Boa tarde aí para vocês. É minha amiga Neia aí no posto do Armandão, meu amigo Sula, meu amigo Vascaíno aí no postistas, né? Esses guerreiros aí que não param de trabalhar. Boa tarde aí para vocês. É minha amiga Neia aí no posto do Armandão.

0: mais 4. Vamos trazer Barnabé com uma piada aí muito boa para vocês. Depois Carlos André, Jeitinho de Amar. E ainda Cascatinha e Ana com a música Índia. Nosso programa hoje está assim.
1: É, mas eu ando dando muita sorte, viu? Tô sempre entrando bem. Outro dia minha mulher cismou que eu tinha que comprar um macaco pra ela. É, eu quero um macaco. Aqui em casa tem jacaré, tem urso, tem tudo e não tem macaco. Saí pra rua procurando macaco. Onde é que eu vou achar macaco agora? Aí um sujeito falou pra mim, lá na rua direita tem um caminhão parado vendendo macaco. Vai lá. Lá vou eu pra lá. Cheguei lá, não vi caminhão de macaco nenhum. Ia passando uma mocinha, eu falei, mocinha, você viu se passar um caminhão de macaco aqui? Ela falou, por quê? O senhor caiu dele, é? É uma réplica. Agora, graças a Deus, conhecido eu tô bastante. Eu viajo por aí, Goiás, Bahia, Pernambuco, Minas, Paraná, Rio Grande do Sul, e todo mundo me conhece. Inclusive, esses dias eu estive em Goiás e um bode me conheceu. É, passando num pasto assim, o bode olhou pra mim e falou, Barnabé! Mas a gente que viaja sempre arranja novidade. A gente visita cidade muito bonita, visita cidade muito feia. Outro dia eu fui numa cidade tão feia. Ah, cidadinha feia. Não, não é coxinha, não. As casas da cidade eram feias, a rua era tudo feia, uns postes feios. As mulheres eram tudo feias, os homens muito mais feios ainda. Entrei num barzinho muito feio. Atrás de um balcãozinho feio, tava uma mulherzinha feia. Eu cheguei e falei, bom dia, dona feia. Ela falou, bom dia, colega. Eu falei, dona feia, a senhora quer me dar um cafezinho? Ela me deu café numa xícara feia. Pegou um bule muito feio, despejou aquele café feio. Eu também dei cada golada feia. Peguei uma nota feia. Dei pra mulher feia. Mulher feia me passou um troco feio. Falei pra ela, falei, dona, essa cidade aqui que a senhora mora é castigada? Ela falou, por que que a senhora acha? Isso aqui é tudo feio. Ela falou, moça, eu também acho que é castigo, porque aqui é tudo feio. E cada vez tá chegando mais. O único desgosto que eu tenho na minha vida é de eu ser pobre, porque o resto não há motivo para mim ter desgosto. Graças a Deus eu sou bonito. Eu sou filho. Sof,

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0: já estamos às 4 horas e 10 minutos. Compadre J. Mello por aqui, fazendo a festa da tarde no seu rádio com o programa Prosa Rural, né? É, aqui é muita música bonita, pouco papo, né? Mas você aí do outro lado nos escutando, a gente fica feliz e satisfeito em poder estar fazendo esse programa aqui, né? Esse programa muito animado, mais uma tarde concedida aí pelo Pai Criador, que sempre nos concede o que é bom. 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Boa tarde aí para o pessoal bom que está nos ouvindo, né? É, aí meu amigo Ismael, meu amigo Samuel, são os irmãos aí da Tele Bahia, seu Zito da Mercearia, vovó Adelmar e Lene, boa tarde ali ao mais sua equipe aí na fábrica de móveis, Marão, meu amigo Marão, meu amigo Denis do Picolé, é, todo esse pessoal aí da vizinhança, muito obrigado e uma boa tarde. Vamos trazer música? Vamos lá? Vamos lá, vamos trazer música que o povo quer escutar música, e música boa a gente toca por aqui, né? Vamos agora com a Eli Pinduca, né? É, o homem lá do Paraná, do Pará, né? Do Paraná, não, do Pará. Chega com Chuva e Lágrima. Depois é Ivanildo Vila Nova e Severino Feitosa, Nordeste Independente. E ainda a última com Rio Negro e Solimões, de São Paulo a Belém.
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1: Separá-los, porém, sem haver luta, e deixar o Nordeste com seus vícios, mas sem ele pagar com sacrifícios grandes obras reais que não desfruta. 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

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Na Bahia o distrito industrial, Alagoas agrícola e florescente. Rio Grande o poder militarmente, Ceará para turismo era escolhido. 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

0: 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Trocarão a garoa e a geada pela roça inchada e o sol quente. Ninguém vai explorar mais nossa gente como tem até hoje acontecido. 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
1: O Brasil ia ter de exportar do Nordeste cacau, coco e caju, carnaúba, minério, babaçu, abacaxi e o sal de cozinhar. A lagosta, o agave do lugar, a cebola, o petróleo, a aguardente. Que o Nordeste é autossuficiente, o seu lucro seria garantido. 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
0: 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As TVs só fariam transmissão de cantorias, ciranda e vaquejadas. As crianças seriam batizadas só com nomes bem simples como a gente. Não se usava mais nome diferente que não pode botar nem apelido. 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
0: 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A bandeira de renda cearense, asa branca era o hino nacional. O folheto, o símbolo oficial, a moeda do tostão de antigamente. Conselheiro seria inconfidente, Lampião, o herói inesquecido. 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

já voltando com vocês aqui pela Ubaitaba FM, nosso programa Prosa Rural a todo vapor por aqui, né? 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É, uma boa tarde aí para seu Hermes na Fazenda Positiva, meu amigo Antônio do Ventilador. Boa tarde para você aí na Tele Bahia, boa tarde também aí para os nossos amigos Ramos Eletricistas, Erneval. É, a todo esse povo que sempre nos escuta, né? Dona da Hora, costureira aí da Tele Bahia também, boa tarde para a senhora. Tudo de bom, paz e saúde aí para esse povão, né? É, e vamos trazer música, vamos lá. Vamos lá que o tempo passa, o tempo voa, né? Mas a programação da Ubaitaba FM continua na boa. Chega agora, Nordestinos do Ritmo, Princípio do Fim. Depois Moraes Moreira, Meninas do Brasil. E ainda os três do Nordeste, a Vendinha da Feira tá aí.

0: Eita, homem, pra conversar. Vamos faturar, homem, tá na hora.
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dia de volta para fazer o derradeiro bloco do programa de hoje, né? 4 horas e 51 minutos, já chegando a 52. É com o padre Jota Mello aqui ainda comandando seu Prosa Rural. Daqui a pouco tem o programa semeando para você. É, de forma que nós vamos escutar agora um popo rei de arrasta-pé aí com o Mastruz com Leite.

Agora 4h55, faltam 5 minutos para as 5 da tarde. E eu já estou me despedindo por aqui, deixando a todos um grande abraço, um beijo no coração. Muito obrigado por ter estado comigo. Programa Semeando, daqui a pouco, a partir das 6 horas no seu rádio. A partir das 5, né? Aí no seu rádio, viu? Fiquem todos com Deus e até amanhã, se Deus quiser.

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6: Às vezes, para esquecer um grande amor, a gente precisa mais do que uma tentativa.

0: Boa tarde, irmão. Boa tarde, irmã. Mais uma vez estamos aqui pronta para nos conectar com Deus, juntamente com vocês. Então estamos aqui reunidos em nome do Pai e do Filho e do Espírito Santo. Amém. Nosso abraço para cada um dos ouvintes, cada comunidade ouvinte, cada bairro. Dona Esther, lá no Maria Olímpia. Seu Alílio, Dona Joselita, no Zitão, e tantos outros irmãos e irmãs que nos escutam nesse instante e espera esse momento, né, de um alô, de um abraço. Nosso carinho para todos vocês, todos que nos escutam, não por nós, não por Eliette, Rilza, mas pela palavra de Deus, é, né, pelo que a gente pode aqui estar refletindo em nome de Deus. Então, boa tarde, que a paz de Deus esteja com todos. Irmã Rilza.
1: Boa tarde mais uma vez aqui. Muita alegria que nós nos encontramos hoje de novo, né? Graças a Deus, amém. E eu queria só avisar, dar um aviso aqui para todos. Hoje nós vamos jogar todas as comunidades, não. Já fiz isso na terça. Mas avisar mais uma vez a todos vocês que estão nos ouvindo que o trilho do Bom Jesus da Serrinha vai começar no dia 17 de setembro. Então, quem morar por aí por perto, quem estiver nos ouvindo, essas comunidades de perto aí, vai passando. E essa primeira, na primeira noite, né, do trino, no dia 17. Então, nós vamos ter 17, 18, 19 e o dia 20, que é o domingo, que será a missa, né, da festa de Bom Jesus da Serrinha. É sempre ter Bom Jesus, é sempre todo dia, não pode celebrar, né? A gente não pode, nós não podemos ficar sem no dia,
0: Preso em datas, é?
1: nas datas de agosto, mas setembro. E Bom Jesus é Bom Jesus, né? É sempre Bom Jesus. Então, preparem vocês aí. Com a graça de Deus, nós vamos estar aí presente.
0: Que assim seja.
1: Né?
0: Avisar os daqui também, né? Que a gente sempre vai com um grupo que teremos carro. Então, cada noite tem um grupo de pastorais e movimentos responsáveis para fazer essa festa, essa celebração acontecer junto com nossos irmãos da comunidade. Então, teremos um carro, não é um carro com tantas vagas, né? Possivelmente é uma van. Então, não tem lugar para todos, mas tem lugar para no mínimo 15, né? No máximo 15.
1: Na verdade, tem com 16. Nós somos com 16 aí para os meninos.
0: É, né? Então, de qualquer forma, fica
1: Magrinho.
0: quem quiser, né? Manter contato com o grupo. O primeiro grupo é a Pastoral da Criança, o grupo de Rilza.
1: É, só é
0: Só
1: para
0: conversar com
1: procurar.
0: ela.
1: Então, já começaram hoje. É Pastoral da Criança, os homens, o terço, e o dízimo e Apostolado da Adoração. Hoje as meninas já começaram. Maria dele, que eu sei que vai. Então é bom que a gente vai anotando o nome de alguém para
0: É
1: ajudar.
0: verdade. Para não correr o risco de aparecer muita gente, nem do carro vazio, né?
1: Vazio, acho que não vai não, né? Mas
0: Mas acontece, as pessoas às
1: vai
0: vezes dão
1: acontecer.
0: um nome e na última hora não aparece. Então é dinheiro, é um deslocamento de um funcionário, é combustível, é tudo, enfim, é dinheiro público, não vai ser do nosso bolso diretamente, mas a gente
1: Mas
0: precisa
1: seja
0: ter o um
1: bem-vindo.
0: respeito. É. Nós temos aniversariantes hoje? Não temos ainda a
1: Tem,
0: lista, né?
1: tem a lista
0: Tem?
1: ali, tem. Ei, deixa eu ver se tem alguém aqui que a Regina me mandou ontem, esqueci de botar no. Era pra colocar. Um momentinho aí, viu? Estamos olhando aqui se tem aniversariante hoje.
0: A gente vai ver a nossa lista, então
1: Nossa
0: os
1: lista.
0: outros sintam-se
1: Ah.
0: abraçados.
1: Tem, sim, Bruno.
0: Ah, hoje é
1: Nosso amigo
0: Bruno,
1: Bruno,
0: sim.
1: Bruna.
0: Então,
1: É o Bruno.
0: Bruno, espero que esteja ouvindo, mas não, se não tiver,
1: Tá não
0: alguém
1: trabalhando.
0: estará. Então, um abraço, Bruno, Bruninho da Etel, Bruninho acompanha também a catequese. Então, nosso abraço, nosso carinho e nossa prece a Deus pela tua vida. Que o Senhor cuide para que a tua caminhada seja linda, frutuosa, né? Que faça muitos discípulos e discípulos para Jesus. Viu? Deus te abençoe. Vida longa e saúde.
1: Aproveito para visitar a Serrinha, sua terra.
0: Deve lá, né? Então, juntamente o nosso carinho para Bruno, mas para os outros também que fazem aniversário no dia de hoje. Mas a gente não tem o controle aqui. Então, que Deus abençoe a cada uma, que soma mais um aninho de vida, né? nessa caminhada aqui, nessa peregrinação. Nós estamos aqui peregrinando de passagem. A nossa parada final não é nesse plano. Então, que a nossa passagem aqui seja bonita, seja de marcas positivas. Então, é esse o nosso desejo para cada um de vocês e para nós também. Então, que esse mais um ano de vida e que tenha mais anos de vida com saúde, com paz, com fé, com esperança e com muita caridade para com o próximo. Vamos ter um aviso mais além desse?
1: Não.
0: Você deu de serrinha, não foi?
1: Não,
0: e nós temos também, aproveitar que a gente está já no rol dos avisos, nós teremos missa, né? De manhã. Amanhã, né? Amanhã.
1: Não tem não, amanhã.
0: Ah, não vai ter não, lá não.
1: Porque
0: ah, sim, sim, sim.
1: Na primeira sexta-feira do mês.
0: É, isso mesmo.
1: Vocês estão convidados para a hora santa, quem quiser ir. É muito cedo, realmente, 3 horas da tarde.
0: Mas gente que pode, né?
1: Mas principalmente que mora lá embaixo, né? Para as Presidente Vargas, né? Senhoras que moram lá. Então a hora santa é um momento muito bom.
0: 3 horas da tarde. Então quem quiser participar, só ir na capela da Mãe Rainha.
1: A missa seria depois. Mas aí o padre hoje avisou pra gente que ele não conseguiu marcar um médico e não conseguiu chegar cedo. Aí tá, é 4:30 da tarde, realmente.
0: Não sabe o horário que vai chegar.
1: 4:30 da tarde não dá pra chegar de maneira nenhuma aqui.
0: O médico vai ser 4:30?
1: 4:30.
0: Pronto, vai chegar à noite com permissão de Deus. Então, é isso. Domingo, missa de manhã, às 7 horas, e missa à noite, às 19 horas. Todos convidados, convocados, chamados para fazer, vindo participar desse banquete do Senhor. E quem nos convida é o próprio Deus. Então, que digamos sim a Deus e vamos participar dessa linda festa em comunidade, com os irmãos e irmãs, para assim fortalecer a nossa fé, a nossa esperança nessa caminhada nossa. Vamos escutar a palavra de Deus agora? Tem mais?
1: Deixa eu lembrar, né, que mais uma vez que eu colocou, acho que as meninas também devem ter colocado, que estamos no mês de setembro. É primavera, vai chegando a primavera, vai chegando. Mas nós estamos no mês da Bíblia, onde a gente deve passar uma questão toda especial para ela. Lembrar que ela deve ser vivida todos os dias, né? Lida e vivida todos os dias. Então esse mês da Bíblia é para nos lembrar que ela está aí. Não para ficar aberta na estante ou fechada, guardada, mas para que a gente possa manusear.
0: Que a gente busque nessa palavra de Deus, nesse livro santo. E a palavra de Deus não é para ser guardada, como você terminou de falar, é para ser vivida. Então o ensinamento divino está ali, consta na Bíblia. E a gente deve buscar todo dia, todo momento e vivê-lo, né? Principalmente vivê-lo, não apenas repetir o que está ali, as expressões, as palavras que estão no livro, mas vivê-los.
1: Lembrar que é exatamente esse mês, por causa de São Jerônimo. Há toda uma história por trás disso aí, por causa da tradução, todo um contexto, que a gente pode até contar aqui também em outros momentos.
0: Sim, sim. A gente poderia combinar para a última semana, né, Ilza? Olhando a vida de São Jerônimo, é interessante. Para a gente conhecer um pouquinho mais a nossa igreja, tem muita coisa para conhecer.
1: Por que que ficou nesse mês de setembro? Quem foi São Jerônimo?
0: Isso.
1: Quando foi perto de que é aniversário dele?
0: Mas qual a relação dele com a palavra de Deus, com a Bíblia, né? Tem uma relação.
1: É interessante, Elite, que a gente pensa que a relação da palavra com a palavra é ficar direto lendo e dizer, ó, Deus está me pedindo isso hoje. Deus está me pedindo, não. A relação nossa com ela é para sentir a relação nossa com Jesus Cristo.
0: Uhum.
1: Né? Porque ali é Deus que nos fala.
0: Sim.
1: E a gente entender também todo um contexto. Às vezes a gente quer fazer uma leitura e ver ali, não, a gente tem que olhar para quem estava falando naquela época, quem foi que viveu e para nós agora como é que vai ser.
0: Uhum.
1: Para aquela época desse jeito. Para nós, o que está querendo dizer? Então, às vezes a gente olha, não, olha, foi Deus, não. Olhar que ele passou com determinado tempo e com determinadas pessoas. Quando a gente faz a Lexo Divina, a gente tem que olhar tudo isso.
0: Uhum.
1: Nesse contexto, né? De onde foi, onde foi.
0: Até pra gente entender, né?
1: Exatamente, senão a gente não consegue
0: entender. Muita gente gosta de fazer essa, tem essa prática de fechar a Bíblia, abrir e dar passagem que cair, conceber aquilo como uma mensagem de Deus. Tudo ali é mensagem de Deus pra gente.
1: Tudo.
0: Então, qualquer lugar que a gente abra vai ser uma mensagem de Deus. Agora, como o Jesus falou, a gente considerar também o contexto, quando foi escrita, por que foi escrita, para quem, né? No primeiro momento, a quem era dirigida aquelas palavras? É uma palavra, é a palavra de Deus, é atual. O que ele falou naquele tempo, fale para a gente hoje. Mas Deus não é mágico, não, para a gente fazer da Bíblia isso aí, abrir, fechar. É uma leitura diária, nesses moldes da leitura orante, né? Porque é uma metodologia que nos ajuda a rezar e compreender a palavra de Deus. Então, é desse jeito que a igreja nos ensina, é desse jeito que é muito eficaz. A gente precisa aprender e viver muita coisa da igreja. É isso, mas é bom também que é primavera, né? É o mês da primavera, eu acho que... E aí, primavera lembra flores lembra delicadeza, gentileza. Então, é o mesmo para a gente refletir também as nossas relações. Como estão as minhas relações com os meus irmãos, né? Com a minha família, no meu trabalho, na minha igreja? Como que estão as minhas relações? É dia de chamada também nesse período, porque a palavra de Deus é divina, é santa, é amorosa. É de pensar nesse trato nosso para com o outro, do outro também para conosco, e a gente, é um momento também de dialogar e de aparar as arestas, de ser gentil, de pensar e oferecer uma flor a cada momento, a cada dia, aos nossos irmãos e irmãs, e também querer receber essa flor, né, em forma de palavra, em forma de gentileza, em forma de cuidado, em forma de respeito. Então pensemos também nesse mês, por esse ângulo.
1: Quando você é um outro de flor, né? Tem gente que agora de flor, será que sai daqui de dentro naquele momento? E se sair é um muito delicado, né?
0: É.
1: Porque uma flor realmente não existe flor feia.
0: É. Né? E é sempre algo delicado. Se você tem que pegar com cuidado, né?
1: E o processo até chegar naquela flor, né?
0: Sim.
1: Todo o processo que ele passou.
0: É verdade. Bem cuidado, né? Adubada. Amada.
1: Botãozinho,
0: é isso, então se esse outro que a gente chama de flor, até chegar a desabrochar somente uma flor, teve todo um cuidado. Porque a gente continua tendo esse cuidado, não apenas chamando de flor, mas tratando o outro como uma flor mesmo. Vamos escutar a palavra de Deus hoje, o Evangelho de Lucas 5, de 1 a 11. Vamos escutar com atenção. Pode ler. Hoje a gente não escutou a música do Espírito Santo. Hoje foi diferente. Você quer colocar antes?
1: Vamos colocar um pouquinho.
0: Vamos escutar.
1: Vamos colocar um pouquinho, sabe? Porque para poder vocês que estão aí, nós aqui também, sim, né? Na proporção que for ouvindo a palavra de Deus, vai colocando ela, né, mais, deixando ela agir no coração, na mente, né?

0: Então, depois que a gente ouviu, agora sim, né? Vamos ouvir a palavra de Deus, Evangelho de Lucas. Se a gente fosse, vai ser de hoje mesmo, né? Então, é o de hoje, é o Evangelho de Lucas. Né? Todo mundo, a maioria das pessoas que estão nos ouvindo, com certeza, já ouviu falar tanto em Lucas, né? E o Evangelho de Lucas, que é aquele que criou o Atos dos Apóstolos, né? Então, Evangelho de São Lucas, Jesus Cristo, exatamente, doutor. Evangelho de São Lucas, de Jesus Cristo segundo São Lucas. Glória a vós, Senhor. Naquele tempo, Jesus estava na margem do lago de Genezaré e a multidão apertava-se ao seu redor para ouvir a palavra de Deus. Jesus viu duas barcas paradas na margem do lago. Os pescadores haviam desembarcado e lavavam as redes. Subindo numa das barcas, que era de Simão, pediu que se afastasse um pouco da margem. Depois, sentou-se na barca, sentou-se e, na barca, ensinava as multidões. Quando acabou de falar, disse a Simão: avança para as águas mais profundas e lançai vossas redes para a pesca. Simão respondeu: mestre, nós trabalhamos a noite inteira e não pescamos. Mas, em atenção à palavra, vou lançar as redes. Assim fizeram. E apanharam tamanha quantidade de peixes que as redes se rompiam. Então, fizeram sinal aos companheiros da outra barca para que viessem ajudá-los. Eles vieram e encheram as duas barcas, a ponto de quase afundarem. Ao ver aquilo, Simão Pedro atirou-se aos pés de Jesus, dizendo: Senhor, afasta-te de mim, porque sou um pecador. É que o espanto se apoderara de Simão e de todos os seus companheiros por causa da pesca que acabavam de fazer. Tiago e João, filhos de Zebedeu, que eram sócios de Simão, também ficaram espantados. Jesus, porém, disse a Simão: não tenhas medo. De hoje em diante, tu serás pescador de homens. Então levaram as barcas para a margem, deixaram tudo e seguiram a Jesus. Está chamado. Palavra da salvação.
1: Glória a vós, Senhor.
0: Glória a vós, Senhor. Chamado.
1: Hã?
0: Chamado.
1: Então, a palavra que a gente acaba de escutar foi a palavra que nós escutamos também mais cedo na Santa Missa. Como sempre, Jesus tem uma mensagem em cada evangelho, em cada leitura proposta diariamente para a gente, no caso, nós católicos, na liturgia do dia. E eu sinalizei alguns pontos aqui e queria analisar, refletir com vocês. O primeiro deles é que as pessoas, enquanto Jesus pregava, caminhava, dificilmente Jesus está parado, né, Jesus? Tu lembra alguma passagem que Jesus está sentado? Eu só lembro dele sentado, conversando com Marta, e de qualquer forma pregando também, ensinando na casa de Marta.
0: Mas ele caminhou primeiro para
1: É,
0: chegar,
1: sim.
0: né?
1: Mas ele parado assim, e assim, mesmo parado, foi um momento de repouso, eu acredito, para almoçar, que Maria estava lá fazendo o almoço e tal. Mas ele não parava de ensinar. Então,
0: Foi
1: tudo
0: visita,
1: que a
0: né?
1: gente
0: Que ele fez.
1: escuta, sim, tudo que a gente escuta do Santo Evangelho, da Bíblia, da palavra de Deus, né? Bem propício para esse momento, esse mês que a igreja celebra a palavra, que a gente escute com essa atenção e responda, né, atitudes como essas pessoas. No primeiro momento aqui, o primeiro ponto que eu sinalizei, fala que as pessoas, Jesus estava pregando, ensinando, e as pessoas apertavam-se ao redor para ouvir a palavra de Deus. Então, as pessoas nesse contexto aí já tinham sede da palavra de Deus. E nós hoje, será que a gente se aperta, se a gente corre para ouvir a palavra de Deus? Como é a nossa postura na missa? né? No momento da proclamação da palavra, no dia de domingo nós temos três palavras sendo proclamadas. Quatro, né, Ilza? Com salmo. E será que a gente reage como essas pessoas da época de Jesus, que seguiam Jesus, que buscavam, que tinham essa sede de Deus? Será que a gente corre para escutar? Será que a gente para para ouvir, ter essa atenção, esse amor, esse gosto para ouvir a palavra de Deus? Como é a nossa reação? Se a gente parar um pouquinho para pensar, a gente tem resposta, não precisa pensar muito, não. A gente não dá importância à palavra de Deus como a gente deve dar. É a palavra de Deus, é Deus nos falando. Toda vez que a palavra é proclamada, é Deus nos falando. E às vezes a nossa atenção fica voltada para o celular que tocou, o nosso, às vezes do irmão, da irmã que está tocando. Tudo nos chama atenção, menos a palavra. Então a gente se distrai com pouca coisa, quando era para todos os nossos sentidos estarem voltados para a escuta da palavra. Né? Aquela escuta com atenção, com prazer, com alegria de escutar. Então o povo de Deus ia atrás de Jesus, se apertava para ouvir a palavra. Vamos começar a pensar e valorizar mais o que Deus nos fala, a palavra que chega até nós. Graças a Deus, graças a São Jerônimo, a gente tem acesso na nossa língua, nessa preciosidade que é a palavra santa. E outro ponto que eu continuei pensando e sinalizando aqui para a gente pensar um pouco é quando Jesus chega, né, e fala para os pescadores, seus discípulos, que se afaste um pouco da margem. Eles passaram a noite inteira sem pescar nada. Hoje o padre fez uma reflexão boa dessa parte, né? Do pescar. Nossas redes estão vazias. As redes dos pescadores estavam vazias. E as nossas redes como estão? E o padre nos ajudou a refletir hoje esse ponto aqui, que às vezes a gente desprende um esforço sobrenatural para a gente conseguir encher as nossas redes, para a gente alcançar aquele nosso objetivo, aquele nosso produto tão sonhado. E às vezes as redes continuam vazias. E Jesus nos vem hoje para nos falar: não desiste não, continua lançando as redes, avança as águas mais profundas. O que é que a gente entende por avançar as águas mais profundas? Às vezes a gente desiste com muita facilidade dos nossos propósitos, e muitos deles pensados antes de nós mesmos, pensados por Deus. E não pode ser assim, e não deve ser assim. Nós precisamos colocar Jesus, a palavra de Deus, no centro das nossas vidas. E sempre estar buscando alimentar as nossas esperanças. Eu sei que tem momentos que fica difícil. Quando a gente sai de uma labuta muito intensa, e não acontece, a gente não consegue nem um peixinho para a nossa rede, que são as nossas mãos, muitas vezes, que a gente coloca diante de Deus, pedindo, né, uma graça. As nossas mãos são as nossas redes. Mas o peixe não cai, a graça não cai nas nossas mãos, no momento que a gente pede, no jeito que a gente pede, como aconteceu com Pedro e os pescadores. Eles pescaram. Pedro fala que a noite toda eles estavam pescando, mas não conseguiam pescar. Ou seja, estavam lançando a rede, mas não conseguiam o que eles queriam, o peixe. E muitas vezes também a gente lança as nossas mãos, suplicando uma graça, né? O nosso peixe. Mas aí o peixe não vem, a graça não vem no momento que a gente quer, do jeito que a gente quer, e a gente desiste. E Jesus nos fala: não. Não é para desistir, a gente precisa continuar e avançar as águas mais profundas. Isso significa orar mais, viver mais a palavra, conhecer mais a palavra, conhecer essa riqueza que é a igreja nossa. Isso é se lançar para as águas mais profundas. Querer conhecer esse Deus que a gente chama de meu Senhor mais profundamente. E a gente conhece Deus mergulhando na palavra, vivendo sobretudo a palavra. E todos os dias seu ensinamento, que sejamos capazes de trazer esse ensinamento para a nossa prática, para o nosso viver. Isso é avançar as águas mais profundas. E Jesus continua, né? Mais adiante ele diz que fará deles, dos pescadores, pescadores de homens e mulheres. Ele falou há muitos anos atrás, né? Há mais de 2000 anos atrás, para aquele público, para aqueles discípulos, aquelas pessoas que seguiam ele, que acreditavam nele, que o amavam. A gente também repete, a gente repete que somos cristãos, significa que a gente segue Jesus. A gente diz que ama Jesus e ama também os nossos irmãos, mas a gente precisa viver isso de verdade, na prática, não só com palavra. Aí a gente estará avançando a águas mais profundas. E seremos também dessa forma pescadores de homens, de mulheres, de almas para Deus. É testemunhando, é vivendo, né, amadurecendo a nossa fé, mergulhando nesse mistério, para que a nossa fé amadureça e assim possamos também mostrar, iluminar o caminho de outros irmãos e irmãs e assim pescar essas almas, esses homens e mulheres para o reino de Deus, trazê-los para a rede de Deus. E aí a gente vai caminhando, tem muitos pontos a gente refletir, mas essa é a essência, esse é o que Deus colocou no meu coração, na minha mente, no meu ser, para compartilhar com vocês hoje. E a resposta de Pedro também foi muito bela e que deve ser a resposta nossa. Olha, Senhor, eu pesquei a noite toda, não vai ter peixe, né? Mesmo com pouca fé, a gente nós católicos repetimos durante uma parte do rito da missa: meu Senhor, meu Deus, eu creio, mas aumentai a minha fé. Foi um apóstolo que falou isso, São Tomé, né? Então, Pedro também está falando um pouco disso, né? Eu já lancei, nós não conseguimos pescar, mas a atenção, isso aqui é importante. Olha o que Pedro falou: em atenção à tua palavra, eu vou lançar as redes novamente. Em atenção à tua palavra, Senhor, que nos promete que estará conosco todos os dias da nossa vida, eu vou continuar acreditando, vou continuar esperando, vou continuar lançando as minhas redes, as minhas mãos a ti. E aqui eu te peço, Senhor, que me ensine também a pedir, como ensinou a Pedro a pescar. Me ensine também a pedir. Toda vez que nós estendemos as nossas mãos, as nossas redes em forma de mãos, para Deus, a gente também tem que, antes, como a gente costuma fazer aqui, buscar a saúde do Espírito Santo, pedir orientação ao Espírito, para que também a gente saiba rezar, saiba pedir, saiba agradecer e saiba ter paciência para esperar. Persistência para jamais desistir, como Jesus nos adverte. Continua lançando a rede, né? Continua orando, continua fazendo bem, continua conhecendo a palavra, tendo sede, tendo gosto pela palavra. E se aprofundando nesse conhecimento, através dos estudos, através da escuta da palavra, da participação na vida da comunidade, tudo isso nos ajuda na comunhão, né, na Santa Eucaristia. Tudo isso nos ajuda a aprofundar o nosso conhecimento, o nosso viver, né, nesse mistério que é o reino. O reino que às vezes Jesus nos apresenta de forma tão simples. Alguns momentos para a gente é um grande mistério, mas alguns momentos fica tão claro o que é o reino. Jesus nos faz entender, ele nos apresenta de forma muito clara. Então o reino está aqui, está ao alcance de mim, de cada um de vocês. Jesus nos oferece esse reino, o reino está aqui. Fortalece esse reino, esse meu reino, fazendo bem, praticando o evangelho, escutando a palavra, abrindo as portas para que outros também venham, né? Apresentando esse reino através do meu viver, principalmente através do meu testemunho, a outras pessoas, para que também essas pessoas venham fazer parte do reino de Deus e assim fortaleça, né? O reino de Deus vai só crescendo, fortalecendo e nos ajudando a caminhar de volta para Deus. Então é isso, meus irmãos. Muita coisa Jesus nos diz através desse evangelho no dia de hoje. E que possamos também, assim como Pedro, que estava tão atento a tudo que Jesus falava, a reconhecer sua pequenez, a ficar espantado, sim. É bonito a gente ficar espantado pelos grandes feitos de Deus, e o maior deles é a nossa salvação. importante que fiquemos espantados, sim, agradecidos e fortalecidos da fé, como esses discípulos ficaram com esse sinal da grande pescaria. E Deus fala no final: não tenhas medo. É, repetindo aqui: não tenhas medo. De hoje em diante farei de vocês pescadores de homens. O que ele falou para Pedro, né? Pedro, nosso primeiro papa. É uma mensagem muito profunda. Mas hoje também ele fala para mim, para você, para todos nós. Vocês, cada um de vocês também pode ser pescador de homens, pescador de mulheres, pescador de muita gente que está perdida, distante do reino, distante de Deus. Precisamos ser esses pescadores. Precisamos avançar águas mais profundas. Também principalmente significa isso. Encontrar nesse mergulho dessas águas profundas, encontrar pessoas que não tiveram a graça ainda de contemplar a luz de Deus, de conhecer essa palavra do jeito que nós conhecemos, muitos de nós conhecemos, e olhar para Cristo também e viver a paz. Disso é o que precisamos. A paz e a certeza de que Deus caminha conosco e que Ele está entre nós, está no meio de nós, está caminhando conosco, porque isso nos fará fortes e assim vencedores, mais que vencedores. E a gente precisa compreender as expressões que viram muitos momentos, palavras, chavões, né? Jesus te ama, em Cristo mais que vencedor. Mas a gente precisa refletir essas coisas que a gente fala. O que significa ser vencedor em Cristo, né? Esse amor de Cristo, Jesus te ama e eu também. Como é que eu demonstro meu amor pelo outro? Então, antes de palavra, a gente precisa que essas grandes verdades brotadas do coração de Jesus seja vida nas nossas vidas. Amém.
0: Você tinha falado muita coisa já, mas só quero ressaltar em cima disso, porque nós estamos no mês da Bíblia e nos preparamos já para o mês missionário. E a gente vê aqui nesse evangelho já o chamado de Jesus para que, o chamado não, já entregando, né, mesmo a cada um deles já a missão, né? Vocês, a partir de hoje, vai ser não pescadores, mas não viver mais da pesca. Não viver mais da pesca peixes para comer, mas um peixe diferente. Pescadores de homens e mulheres. Então, a partir de agora, vocês vão ser pescadores de homens e mulheres. Através daí foram chamados mesmo para isso. E assim como nós também, como você falou, todos nós somos chamados também a ser pescadores, né? De homens e mulheres. E ser missionário, que é o que vem mês de outubro, é exatamente isso, nos chamar para a missão. O mês de outubro ele vem mostrar para a gente que todos nós, através do batismo, nós já fomos chamados para a missão. E aí Jesus Cristo deixa aqui claro que o pescar, né, se aprofundar em águas mais profundas, às vezes a gente está indeterminado colocando isso em missão, na nossa missão, no nosso dia a dia, que é na realidade que trabalhava em cima disso, do homem sem missão. A missão, a gente às vezes está em determinado lugar e não está saindo nada. E a gente fica, meu Deus, não é possível. Uhum. Então Jesus Cristo fez assim, vá mais adiante. Você vai lá mais adiante. Olha, às vezes você está como é que é? Aí tem um ditado que diz que a água mole em pedra dura, tanto bate até que fura, mas às vezes demora muito para furar. E aí, mais adiante, né, nas águas bem mais profundas, deve ter alguém mais precisando, com mais. Mais precisão mesmo, assim, sabe? Mais urgência, a palavra é essa, de vocês. E é lá, logo ali adiante, essas águas mais profundas. E aí a gente percebe aqui em Maitaba, eu estava comentando, gente. Excelente, vai combinar. Estava pensando muito com a Regina sobre isso. E estou preocupada. Preocupação de cristão, que acostumado já. É que nós não estamos. É o que está se passando talvez no Brasil todo, mas a gente está sentindo isso na pele aqui em Baitaba. E acho que todo mundo está sentindo isso. Pois todas as igrejas. É que as pessoas, nós não estamos mais nos preocupando com o outro em relação a essa missão, o trabalho missionário. E eu estou preocupada com isso, porque a gente, nós somos, desde o início que Jesus passou, a Bíblia está mostrando para a gente. Ele nos convida para isso. Hoje ele diz aqui para os discípulos que estavam lá E chegou, já pescou, pescou bastante. Agora vocês vão ser pescadores de homens. Então, vão jogar, olha, suas redes bem mais longe agora, diferente. E nos convida a isso. E a gente, nós estamos muito acomodados, né? Eu estou sentindo isso aqui em Baitaba, entre nós, né? A gente não está fazendo mais trabalho nisso. E nos convida a isso. E a gente, nós estamos muito acomodados, né? Eu estou sentindo isso aqui em Baitaba.

0: fortalecer, dentro da igreja é fortalecimento. Primeiro agradecer a Deus por aquilo que já fez na semana e pedir a Ele para aquela que vem. Então a gente às vezes está nos acomodando, nós estamos nos acomodando. Isso nos preocupa, sabe? Preocupa mesmo, mas e é uma realidade que não é só nossa. E a gente está vivendo isso, uma realidade, parece que o povo está ficando paradozinho, né? Eu estou falando de nós porque nós moramos aqui. Mas uma realidade que parece estar passando todo mundo. Várias dioceses, né? E no Brasil, enfim, vou botar outro mundo, não vou colocar Brasil.
1: Eu penso que aí casa novamente com o evangelho, né? Isso. Parece que a gente está cansado de lançar redes e cruzou os braços, né? Foi isso que Pedro fez, olha, não vou lançar mais, não pegou pra cá, né? A noite toda, vou fazer outra coisa. E a gente tá meio paralisados, com os braços cruzados também. Eu acho que a igreja, de forma geral. Eu, né? E assim, é um momento, às vezes uma palavra, né? Um versículo, um texto, uma parada, uma conversa com uma irmã, que foi o caso de Rilza, com outra irmã Regina, nos faz refletir, gente, a gente precisa fazer mais, a gente precisa mergulhar mais, né? Nos acomodamos. Esse mar dá peixe, eu preciso acreditar nisso, eu preciso continuar lançando as redes, porque ele dá, Jesus disse isso, Jesus nos provou isso. Então vamos acreditar naquela pessoa que a gente lançou tantas vezes a rede e a pessoa ainda não veio, né? Tantas, e a gente, infelizmente, muitas vezes a gente se sente cansado e sem esperança de que aquele outro, aquela outra, pode mudar, pode cair na rede de Jesus. A gente desiste do outro muito facilmente.
0: E a gente, Elete, está olhando assim, a gente na pastoral da criança, né? Eu acho que nem todo mundo faz o meu. A gente sabe que tem vários leitos, nem também faz a mesma coisa. Mas eu acompanho muitas meninas, né? Também. E aí a gente vê assim, em lugares onde, por exemplo, uma de lá de baixo faz mais a média, são muito boas. Boas mesmo. Tá constante, tá visitando, eu tô sempre junto com elas.
1: Uhum.
0: E assim, tá lá. Aí a gente vai, visita, conversa, faz a pergunta, faz tal, como vai, lê tal, da Bíblia e tal, com eles na casa. Depois marca a celebração da vida, que é um momento muito especial, muito bom. Aí quando a gente vê, cadê? Porque você vai de uma semana pra outra, aí já esquece, quer dizer, esquece? Não, mas esquecer. Aí a gente fica assim, meu Deus, e aí a gente...
1: Aí se sente cansado, né?
0: E as meninas dizem, não, menina, não.
1: Não pode desanimar. Ah,
0: agora não, qualquer coisa, me chama pra gente na véspera, três dias antes, dois dias
1: Sim.
0: antes.
1: Sim.
0: A gente vai lá, na casa, pelo menos só pra avisar.
1: Isso é importante, né?
0: A gente vai dois dias antes, poder as pessoas irem. Sim. Porque realmente, às vezes, faz as coisas, tudo, prepara algo, chama pessoas pra estar junto, falando. Aí pra chegar lá, até aquele pouquinho, uma quantidade que é bem maior, tá um pouquinho, isso dá uma tristeza.
1: Um desânimo.
0: Então vai chegando a hora que bem quer, vai ser assim, sabe? E na realidade, nós estamos desse jeito mesmo.
1: Sim, sim.
0: Né? Nós estamos desse jeito.
1: Então, e Jesus está nos falando hoje, não, desista não, viu? Pode continuar jogando a rede, porque tem peixe. A rede vai encher o momento.
0: Foi teu Jesus, só um pouquinho. Vai, só, é 2 minutos, eu acho, né, Ela?
1: Sim.
0: Acho que

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0: Essa também eu já conheço bastante, né? Foi teu Jesus que me ensinou a conjugar o verbo amar. Então, tudo que a gente aprendeu e aprende todos os dias, de bom, de especial, de santo, é com Jesus. É com o Filho de Deus, que também é Deus. Então, que essa canção que a gente escuta, terminou de escutar, feche o nosso momento de reflexão, o nosso encontro de hoje com a palavra, nosso encontro com o Senhor, com os céus e nós aqui com vocês. Então, levem para casa essa mensagem, levem também a canção que vocês ouviram e agora a gente vai conversar com a mãezinha de Deus e a nossa mãe, Maria, através da oração do Ângelus. O anjo do Senhor anunciou a Maria.
1: E ela concebeu do Espírito Santo.
0: Ave Maria, cheia de graças, o Senhor é convosco. Bendita sois vós entre as mulheres, bendito é o fruto do vosso ventre, Jesus.
1: Santa Maria, Mãe de Deus, rogai por nós, pecadores, agora na hora de nossa morte. Amém.
0: Eis aqui a serva do Senhor.
1: Faça-se em mim segundo a vossa palavra.
0: Ave Maria, cheia de graças, o Senhor é convosco. Bendita sois vós entre as mulheres, bendito é o fruto do vosso ventre, Jesus.
1: Santa Maria, Mãe de Deus, rogai por nós, pecadores, agora, na hora de nossa morte. Amém.
0: E o Verbo divino se fez
1: E
0: carne.
1: habitou entre nós.
0: Ave Maria, cheia de graças, o Senhor é convosco. Bendita sois vós entre as mulheres, bendito é o fruto do vosso ventre, Jesus.
1: Santa Maria, Mãe de Deus, rogai por nós, pecadores, agora, na hora de nossa morte. Amém.
0: Rogai por nós, Santa Mãe de
1: Para
0: Deus.
1: que sejamos dignos das promessas de Cristo.
0: Amém.
1: Amém.
0: Oremos. Infundi, Senhor, como vos pedimos, a vossa graça em nossas almas, para que nós, que pela anunciação do anjo conhecemos a encarnação de Cristo, vosso Filho, pela sua paixão e morte na cruz, sejamos conduzidos à glória da ressurreição. Por nosso Senhor Jesus Cristo, vosso Filho, que é Deus e convosco reina na unidade do Espírito Santo. Amém. Então chegamos ao fim de mais um encontro e um abraço a todos. Que Deus habite no coração de cada um e reine nos lares de vocês. Até a próxima quinta, se Deus permitir.

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5: Muito bem, gente, agora 7 horas mais 5 minutos, 7:05. A partir de agora, até as 22 horas, chegando eu, José Filho, para ficar contigo numa boa, aqui na programação 10 da sua 87,9, o Baitaba FM. A partir de agora, você curte muita música gostosa para você ouvir e curtir nesta noite maravilhosa de quinta-feira, hoje, dia 3 de setembro de 2026. Olha, obrigado a todos pelo carinho da audiência, para você sempre ouvindo a nossa programação. Onde quer que você esteja, é sempre bom estarmos juntos, eu daqui, você de lá, e alegria solta no ar. A partir de agora começa para você, programa Top Play, só as tops para você.
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5: E para começar tem Zé Felipe e Maiara e Maraísa, medalha de prata.
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0: Maravilha pra você, tá aí a presença de Brian Adams, Summer of 69. Na programação 10 da sua 87,9, o Baitaba FM. Antes ainda, rolê pra você, Zé Felipe, Maiara e Maraísa, Medalha de Prata. Teve também pra você a belíssima canção com Econ, na programação 10 da sua 87,9, o Baitaba FM. E Brian Adams, Summer of 69. Agora 7:20, 7:20. Vamos a um rápido intervalo. Já já a gente volta com mais músicas pra você aqui no Top Play.
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0: Muito bem, gente, 7 horas 29 minutos, de volta para você com o programa Top Play aqui pelas ondas 87,9. Baitaba FM nessa noite maravilhosa de quinta-feira, dia 3 de setembro de 2026.
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0: E agora para matar a saudade tem ele, Jimmy Cliff. I can see clears now. Essa é linda demais. I can see clears now. Essa vai para meu amigo Adriano. Valeu, Adriano.

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simplesmente demais para você na programação 10 da sua 87,9. O Baitaba FM tem Nighthoods. Deixa o amor renascer. Tudo vai dar certo aqui na programação 10 para você. Antes ainda, rolê para você na programação. Ace of Base é o Dead Show Hearts. Ainda teve para você Eric Menes com Annie Lennox. Na programação para você teve Derbush. E ainda Nighthoods. Tudo vai dar certo.

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Até às 22 horas sou eu, José Filho, te proporcionando momentos de muita alegria através de lindas canções para você.

0: A Top Play vai ficando por aqui, de volta agora amanhã, a partir das 19 horas, logo após a programação evangélica da sua 87,9, a gente volta aí com o programa Top Play. Pontualmente 8 horas em Ubaitaba, programa Top Play fica por aqui, de volta agora amanhã, tá bom, gente? Lembrando que daqui a pouquinho, a partir de agora, né, logo após a nosso intervalo aqui, vem aí o programa mais romântico do rádio brasileiro, programa Free Love. Sai daí não, ok?
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0: Muito bem, gente. Agora são 8:04, 8:04. A partir de agora tem às 22 horas, começando para você o programa mais romântico do rádio brasileiro, programa Free Love. Comigo, José Filho, claro, sempre te proporcionando momentos de muita paixão, através de lindas canções, aqui no programa Free Love. E nesta noite de quinta-feira, hoje, dia 3 de setembro de 2026, a primeira hora aqui do programa Free Love, a gente vai relembrar aí lindas canções da música popular brasileira para você ouvir, recordar e se apaixonar. O melhor da MPB na primeira hora aqui do programa Free Love. Obrigado a todos pelo carinho da audiência, para você sempre ouvindo a nossa programação, onde quer que você esteja. Muito obrigado mesmo pelo carinho da audiência. A partir de agora, programa Free Love, o programa mais romântico do rádio brasileiro, comigo José Filho, tocando fundo, lá no fundo do seu coração. E nesta primeira hora aqui do programa Free Love, a gente vai com o melhor da MPB para você. Uma hora só de MPB na primeira hora aqui do programa Free Love, o programa mais romântico do rádio brasileiro, para você ouvir, matar a saudade e se apaixonar. 8:06. E para começar o programa Free Love em canção, no fino da MPB, tem Zizi Posse, Caminhos do Sol.
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0: Matando saudade pra você no programa Free Love com Ruban Vitrine. O melhor da MPB aqui na primeira hora do programa Free Love. Antes ainda rolei pra vocês Zizi Posse, Caminhos do Sol. Teve também The Feverys, Por Causa de Você. Tim Maia, Me Dê Motivo. E Ruban Vitrine. Só aqui no programa Free Love você ouve lindas canções. Até às 22 horas. Aproveitar e mandar um abraço para a minha amiga Maria Viana, aí no bairro da Conceição, sempre ouvindo o programa Free Love, muito obrigado mesmo pelo carinho da audiência. 8 horas 21 minutos, vamos a um rápido intervalo, rapidinho. Já já a gente volta com mais músicas para você.
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0: Muito bem, gente, 8 horas mais 24 minutos de volta para você com o programa Free Love nesta noite maravilhosa de quinta-feira. Hoje, dia 3 de setembro de 2026. Obrigado a todos pelo carinho da audiência, para você sempre ouvindo a nossa programação. Mandar um abraço para a minha amiga Maria Viana aí no bairro da Conceição. Muito obrigado mesmo pelo carinho da audiência. E essa primeira hora aqui do programa Free Love hoje, você ouvindo aí o melhor da MPB, da música popular brasileira, só música nacional, tá bom? Músicas nacionais, aqui no programa Free Love. E agora chegando para você matar a saudade, ouvindo lindas canções, uma belíssima canção para você, e essa aqui vai especialmente para minha amiga Maria Viana, Júlio César, Tu, no programa Free Love.
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0: Belíssima canção para você no programa mais romântico do rádio brasileiro, o programa Friló. Roupa Nova, Anjo. Antes ainda, rolei para você, Júlio César, Tu. Essa que foi especialmente para minha amiga Maria Viana, aí no bairro da Conceição. Teve também Márcio Grey, que Impossível Acreditar que Perdi Você. Banda 14 Bis, Todo Azul do Mar. E Roupa Nova, Anjo. Agora 8 horas mais 41 minutos, 8h41, até as 22 horas, programa Free Love. Vamos a um rápido intervalo, já já a gente volta com muito mais.
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0: Muito bem, gente, 8 horas mais 44 minutos de volta para você com o programa Free Love, o programa mais romântico do rádio brasileiro. E nesta primeira hora do programa Free Love, o fino da MPB para você, música popular brasileira para você ouvir, matar a saudade e se apaixonar. E agora chegando para você no programa Free Love, uma belíssima canção com hit, Um Homem em Volta do Mundo.
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0: Belíssima canção pra você no programa Free Love. Sandra de Sá, Bye Bye Tristeza. Nesta primeira hora do programa Free Love, o fino da MPB. Música popular brasileira pra tocar fundo no seu coração. Nessa noite maravilhosa de quinta-feira, dia 3 de setembro de 2026. Até às 22 horas, programa Free Love. Comigo, José Filho, claro, sempre te proporcionando momentos de muita paixão. Agora tem João Bosco, Papel Machê.
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